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6: Vamos de volta! Uma ótima noite pra você que tá ligado aqui na Energia 97, a energia que te move. Por aqui é o Frank, tá bom? A gente se fala até a uma. Agora tem Bruno Mars, I'll Leave the Door Open.

Punjab aqui na Energia 97, é Misunderstood. E vem da Nick Menvins, rolou também Ramones, ainda Jennifer Lopez, também Bruno Mars com Leave the Door Open. Seguinte, ó, você vai acessar o site agora, tá bom? 97fm.com.br. Lá tem muita coisa bacana pra você desfrutar, hein? Tem o replay caso você tenha perdido algum programa. Tem ainda as promoções, o mundo da música, enfim, fica à vontade, vai lá, tá bom? 97fm.com.br. Agora a gente vai com a baladaça do Eagle Eye Terry, Save Tonight. 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

Survivor aqui na Energia 97, Eye of the Tiger, fez parte aí da trilha sonora do filme Rock 3, estrelado aí por nada mais, nada menos do que Sylvester Stallone, e ainda Mr. T, pra quem não sabe, né, Mr. T, fez o BA aí do Esquadrão Classe A, não é? Teve ainda Maroon 5, olha também Benson Boone, Eagle Eye Cherry, Save Tonight, agora 15 pras 11, mudar um pouquinho o clima, não é? Vamos dar aquela dançada básica, quem não se lembra desse som aqui, não é? Magic Box, don't guys. 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

0: Jack and Energia 97 com Stay, ainda J Quest, Negra Lee, Magic Fox mandando Eight You.
1: Ok, ready? Go.
0: Rápida parada, já já a gente volta com muito mais música pra você aqui na Energia 97, combinado? 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Vai embora não, hein? Aguenta, é.
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7: 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Nessa hora você vai conferir aqui, ó, The Past Mods, The Tears for Fears, Alex Warren, The Weeknd, e por aí vai. Agora tem Harry Styles, As You What

Não, não vou fazer a brincadeira, tá? Tears for Fears, Advice for the Young at Heart, aqui na Energia. Ainda Shakira, rolou também Katy Perry, rolou também The Fast Mods e ainda Mariah Carey com Fat Man Scoop. It's like that! Ó, oh, só lembrando que todos os dias, a partir das 7 da manhã, aí com o Silvio Ribeiro.

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1: Ordinary com Alex Warren aqui na Energia 97. Ainda Sophie Ellis Baxter, rolou também Information Society. Ainda fã com Janelle Monáe, We Are Young. 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Vai lá, baixe o nosso aplicativo e tenha Energia 97 na palma da sua mão. Ó, muita coisa bacana tem por lá, tem promoções, tem também o replay, enfim, fica à vontade, tá bom? Baixou ainda? Tá marcando o toque, hein?
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0: Man Without Hats, fechando essa hora, Shift Dance, ainda DJ Bobo, rola também Got to Somebody That I Use It Now. Are you ready? Rápida parada, já já tem muito mais música pra você, invadindo a sua madrugada pra começar com o Skank, tá bom? Aguenta aí.
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3: Ah, é o Frank.
4: Sim!
5: Olha, Frank, falando francamente.
4: Falando francamente, promessa é dívida, né? Invadindo a sua madrugada de sexta-feira. Aliás, passou rápido, hein, velho? Tá louco, hein? Samuel Rosa e a sua turma, é o Skank aqui na Energia 97.
6: Vamos fugir.
4: Bora!

Mandando rock star. Seguinte, invadindo sua madrugada aqui na Energia 97. Só lembrando que daqui a pouquinho, logo mais às 7 da manhã, tem aí o Energia na Veia com o Silvio Ribeiro e toda a equipe. O melhor programa de flashback do seu rádio, não é? Muita música bacana, promoções, enfim, tá certo com o Silvio Ribeiro, com aquela alegria de sempre. Tá chegando aí o aniversário do cara, hein? E aí, já adquiriu o ingresso? Ainda não? Ó, é amanhã, hein? Tá certo? Ele tá todo feliz, o Silvio Ribeiro, né? Vai quebrar tudo amanhã lá, o Silvão. Tá louco, hein? Agora tem New Order, Regrets, Down Guy.

0: refutado com Justin Timberlake, Give It To Me, ainda Ice House, rola também Homem, Miley Cyrus, também New Order com Regrets, mais um pouquinho aí pra você, ó.
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0: Give it to me, Lady Gaga com Bruno Mars agora.

0: Pretenders, Don't Get Me Wrong, e ainda The Voice in Fashion, rola também Ears and Ears, e ainda Lady Gaga com Bruno Mars, Die With a Smile. Agora, 5 para homem, continua a sonzeira aqui, ó.
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18: A Jeep lançou a série especial 85 anos, e a estreia dessa edição comemorativa foi no recém-lançado SUV Jeep Avenger. Essa comemoração vai se estender também ao Commander, Compass e Renegade. A edição especial do Avenger é limitada e baseada na versão Longitude, com teto bicolor em preto, rodas de liga leve de 18 polegadas e emblemas exclusivos de 85 anos. O pacote de equipamentos traz faróis Full LED Matrix, iluminação de grade dianteira, câmera 360, sensor de estacionamento dianteiro e assistente de voz nativo com inteligência artificial, com acesso ao chat GPT. Cada modelo vai oferecer apenas 500 unidades da série especial. O Renegade e o Compass têm também como base a versão Longitude. O Compass tem grade da frente com acabamento em preto, volante preto e manopla de câmbio escura e costuras em tom especial nos painéis de porta e assentos. O Commander tem como base a versão Limited e revestimentos em suede internamente. Me segue no Instagram, @claucarsug.
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5: Muito bem, senhoras e senhores. Muito bem, respeitável público. Estamos começando a edição deste minúsculo programa. Bom dia, meus amigos.
6: Bom dia.
7: Bom dia.
5: Bom dia. Bom dia.
6: É
5: bom dia pra caramba. Bom dia. Bom dia, Bernardo. Aqui. Põe um sorriso aí nessa cara sua.
8: Não, Quintino, põe um sorriso.
5: Põe um sorriso, põe nesse um rosto
8: sorriso
5: aí.
8: Põe um sorriso nesse
5: rosto. Certo, Ranieri.
9: Eu sei que você tá feliz, mas eu
5: não,
9: já.
5: Mas eu tô todo dia feliz.
9: Sim, você tá todo dia feliz.
8: Não, papara, não vem com o papinho, não.
5: Todo dia eu tô feliz.
8: Vem
5: todo
8: meter
5: dia
8: aqui o louco.
5: Mas todo dia
8: tá comemorando a vitória do seu time no ar.
5: De quem?
8: Do seu time.
9: Não, não ganhou.
5: Você ia falar de futebol? Eu não queria falar de futebol.
10: Ninguém falou de futebol.
5: Ninguém falou de futebol. Alguém falou de futebol.
10: Falou. O Bernardo quer falar de futebol.
5: Não, ninguém falou de futebol. Falou de futebol? Não, ninguém, né, Johnny? Não.
8: Com os olhos.
5: Mas já que você lembrou, eu tô nojento, hein? Eu tô nojento, hein? Vamos lá, fala o que você ia falar.
9: Não, aliás, só uma curiosidade. Semana que vem tem convocação da seleção brasileira. E tem muita gente falando, inclusive, que o problema da seleção é falta de peça. Que é o mesmo problema do palhaço, inclusive, né?
5: Falta de peça.
9: Mas o que eu tô falando é o seguinte: Bernardo Veloso.
8: Você não aceita piadas com você, cara. Você pega ar.
9: Ele é melhor respeitar ele hoje, viu, palhaço?
5: Por quê?
9: Porque ele foi promovido, ó. Olha pela roupa dele ali.
5: É verdade. Ele é nosso... que aconteceu,
9: eu tô desconfiado que ele virou nosso chefe.
5: Você tá.
8: Depois de ontem,
5: arrumou
8: não mesmo.
5: Algum trabalho extra, senhor Bernardo?
10: Gerente de loja de sapatos.
8: Entrevista de emprego.
5: Entrevista de emprego?
8: Mas criaram várias teorias boas.
10: Tomara
8: aqui na
10: rádio. Tomara que dê certo.
5: Nunca vi o Bernardo de camisa.
10: Já
5: viu o Bernardo de camisa?
9: Não, primeira
8: há
9: vez.
8: Há uma possibilidade.
9: Pro ouvinte entender, você tá de camisa preta, que é pegada gerente de loja, né, palhaço?
8: Essa camisa aqui é boa, eu ganhei ela, é boa mesmo. Essa aqui é boa.
9: É de marca, né?
8: Eu não comprei, eu não pagaria o preço que ela vale, mas ganhei e aceitei de bom coração. Acho que a melhor teoria talvez seja da Tamires. Que me viu no corredor, tomou um susto e falou... Não é possível, todas as roupas estão sujas. Você pegou essa que era a única limpa. A dela eu gostei.
9: Que tava lá no fundo, né?
8: Exato. Várias teorias, mas a verdade é a entrevista de emprego.
9: Entrevista de emprego?
8: Exatamente.
9: E você pode revelar mais detalhes?
10: E torcendo por você, viu, Bernardo?
8: Não, porque de repente eu nem tô aqui amanhã pra contar mais detalhes. Não é, gente, eu vou fazer um evento.
9: Ah, vai fazer um evento?
5: Falou que você vai fazer exame de fezes.
9: Aqui, ó.
8: Não, porque eu sou reprovado sempre.
10: Também. Exame de fezes também, que essa roupinha não dá.
8: Eu vou apresentar um evento hoje. E aí eu tive que me vestir apresentável, é isso?
9: Ó, o Trevisan tá te chamando de o príncipe de Osasco.
8: Ah, obrigado, Trevisan. Você é um lindo também, cara.
5: Que beleza, hein?
8: Você sabe cabeça que o Trevisan cabeça não é o Trevisan, né?
10: Não.
8: É o outro que veio aqui, a gente confundiu com o Trevisan.
9: É que tem dois Trevisan, o verdadeiro e o genérico.
8: O verdadeiro é o caixa d'água.
10: Tá lá no YouTube.
8: Não.
10: Cabeça imensa.
8: É. Cabeça também imensa. Também é cabeçudo. É, a gente confundiu justamente por conta do tamanho das cabeças.
5: Mas é isso. Né? É isso que eu quero agora.
10: É,
5: 11. Nós saímos do lugar.
10: Sabe aquela que nós não saímos? Aí tem a novelinha todo dia do Ranieri com o Bernardo. Ele já
9: eu
10: mata
9: não.
10: 20 minutos. Mas, é todo dia. É insuportável.
9: Eu não tenho novela
10: isso.
9: Nenhuma.
10: Aí já mata não. 25 minutos na novelinha do Ranieri. E aí, meu, putz, o programa...
5: Não anda.
8: Não anda, né, palhaço? Não anda. Esse programa que você se mata pra produzir e entregar.
9: É, exato. Anda,
8: palhaço, pô. Ah,
5: muito bem, mas eu quero agora, um assunto do dia.
8: Você quer?
5: Quero.
8: Então toma. Você acredita que dinheiro compra felicidade? Traz felicidade é uma pergunta, compra outra. Essa sempre é a pergunta, dinheiro traz felicidade. Não, mas comanda comprar. Essa não é a piadinha de sempre, então essa é a pergunta de hoje. O dinheiro, ele compra felicidade? Os senhores desta mesa aqui, hein? Você acredita nisso, Domênico?
5: Então depende do que você se propõe.
8: Você tem dinheiro, você é feliz? Você
5: tem gente, eu conheço muito cara, eu conheço muitas pessoas podre de rico. podre de rico.
10: Vai dizer que você conhecia
5: não,
10: também.
5: Não, não conheço.
9: Vai sair áudio, não, vai sair não, algum não, áudio aí comprometedor,
5: nunca, do nunca vai.
8: Só você
5: comigo tem... aqui não vai
8: ter. Só você que não?
5: Comigo. E aliás, porra, vou dizer uma coisa pra você. Eu fico puto com certas coisas que acontecem nesse Brasil varonil. Já que você falou sobre isso, eu vou falar. Eu sou um cara que eu pago minhas contas em dia. Aliás, o Bernardo viu ontem eu pagando uma pancada de conta. Nossa, aí. Né? Eu já no dia primeiro, dia segundo, que foi ontem, brasileiro. Eu pago as contas que é dia 5, dia 10, já pago
9: adianta,
5: tudo.
9: Já agenda, adianta. Se agenda, eu já você pago. Paga no então, dia
5: assim, antecedente. Eu pago tudo antes, tudo tá. Minhas contas. E quando eu preciso alguma coisa de deu governo,
8: uma inveja
5: alguma dele. Coisa de serviço desses caras, é uma porcaria. Essa é a verdade.
8: Deu muita inveja.
5: Eu tô tentando até agora renovar minha carta e não consigo. Não esses caras são tudo incompetentes. Não essa é a verdade. Ser. Eu tava demorando pra falar sobre isso, mas eu vou falar. São incompetentes, ser. Essa é a verdade.
8: Quer um contato?
5: Competentes.
8: Anota aí,
5: vou. Eu vou tentar ir hoje de novo lá.
8: Vamos contar.
5: De novo vou tentar
9: ir. Mas você vai de carro, Dudu?
5: Como assim, vou de carro?
10: Só passa. Olha o Ranieri de queimando.
5: Lógico que eu vou de carro. Queimando. Lógico que eu vou. Ranieri, sabe por que eu vou? Porque eu estou, quem está, não está deixando eu dirigir, eu tô tentando. Eu tô tentando, os caras não deixam.
9: É isso.
10: Uma vez eu
5: estourei. Eu tô no prazo, meu amigo.
8: Posso ir embora, gente.
5: Tenho todos os documentos aqui na mão.
10: Uma vez eu tomei, como todo mundo, perdi minha carta de pontuação. Aí fiz lá
5: tudo. Aí é outra história.
10: Não, presta atenção.
5: O senhor tomou multa.
8: Irresponsável, né?
5: É irresponsável. Não é o meu caso. Eu tô tentando renovar minha carta.
10: Eu não falei que era só você mesmo. Eu não falei que era o seu caso, não se entrega. Aí aí, né, meu, tô indo, fiz lá a escolinha, blá, blá, blá, tô indo buscar a carta que ficou pronta no Poupa Tempo.
8: Dirigindo.
10: Tá? Dirigindo, é claro.
8: É lógico,
10: e aí, sem carta. É lógico, seu trouxa, vou o quê?
8: Busão. Se não tem carta, não pode dirigir, irmão, continua.
10: Vai, vai, é o Zé Demagogo.
5: Bom, e aí?
10: Zé
5: Demagogo.
10: É, o Zé Demagogo.
8: Tá errado, caramba.
10: O Zé Hipócrita.
8: Tá tudo errado, vai lá.
10: Aí tô indo, o cara da CT meteu uns cones e eu atropelei os
5: cones. Na
10: frente, frente do cara da CT.
8: Sem carta.
10: E sem carta.
8: Que bonito.
10: Eu falei, olha que bacana, já vou perder um carro, aí a minha vida agora.
9: Aqui. Era a sua primeira habilitação, palhaço?
10: Dia, não, isso aí é...
9: Agora, recente.
5: E aí, palhaço?
10: Não, o cara pegou... Aí eu fiz assim, desculpa aí, irmão. E
5: foi?
10: Mas na entrada do Poupa Tempo. Eu falei, eu não vou conseguir
8: mas chegar mas é uma ótima estratégia, Domênio. E se você tá devendo pros caras, tá sem carta, o carro tá ilegal, atropela o cone. Porque o cara, o CT vai falar, mas é impossível que esse cara tá irregular.
10: Esse cara é muito corajoso.
8: Esse cara,
10: muito
8: ninguém que tá irregular
10: na
8: faz
10: minha
8: isso.
10: Frente, o desgraçado atropelou o cone.
5: Você sabe
8: boa
5: que
8: estratégia. Boa.
5: A estratégia é realmente muito boa.
8: Eu achei inteligente.
5: Época, mas eu vou falar pra vocês. O meu pai dirigia muito bem, mas nunca teve carta, sabia, Bernardo? Você não sabia dessa, eu vou contar essa história que é legal.
9: Mas era
5: é
9: comum,
5: legal
9: antigamente acho que era mais comum.
5: É, não, o pessoal não tinha e dirigia, mas meu pai dirigia muito bem.
8: Sem carta.
5: E uma vez, eu era bem pequeno, ele foi me levar porque eu ganhei um prêmio de uma rádio aqui em São Paulo, que eu já era ouvinte e tal, eu ganhei, e era uma camiseta do Zap, tal, eu era louco pelo grupo Zap e tal, eu ganhei da rádio Bandeirantes, eu vou até falar, não precisa ter um... Com relação a isso aí, eu não tenho, não. Eu adorava e tal. E a Rádio Bandeirantes era uma rádio que tocava música black. É minha cara, né? Aí, beleza. Aí eu pedi pro meu pai me levar, né? Eu não sabia como é que chegava lá na rádio. Eu era menor de idade e tal, não sei.
9: Você era o chamado cabaço, né, Dudu?
5: Eu não sabia como chegar lá, né? Porque era muito longe da minha casa. Eu moro...
10: 13.
5: Não, eu pegava ônibus pra tudo quanto é lado. Mas não sabia chegar no Morumbi. Era no Morumbi,
8: até, mano. Posso falar,
9: e lá é só busão.
5: Até pô, ali era acho que dois ônibus.
8: Até hoje não
5: tinha,
8: é ruim chegar lá.
5: Porque não tinha até metrô. Hoje. Era uma coisa mais difícil.
8: É ruim, enfim, é ruim.
5: E é difícil.
8: Morumbi é difícil.
5: Aí meu pai tá indo. Meu pai tá indo comigo lá pra buscar. Chegou perto ali. Eu não me lembro qual que era. Perto ali já da banana. Tinha uns caras da polícia ali, os...
9: Pô.
5: Fazendo uma blitz.
9: Putz, e seu pai sem carta?
5: Sem carta.
8: Você sabia?
5: Lógico. Falei, e agora, pai? Ele falou, calma que eu resolvo. Com a maior tranquilidade. Ele parou, não esperou os caras mandar parar. Ele parou, abriu o vidro e falou, seu guarda, eu tô perdido. Eu preciso chegar na Rádio Bandeirante.
9: Isso é muito bom, velho.
5: Aí o guarda, opa, o senhor tá perdido, que isso? Não, olha, faz o seguinte, o senhor vem aqui, entra ali, entra aqui, não sei o quê.
10: Aí
5: meu pai, muito obrigado, hein? Vai com Deus.
8: Pode seguir.
9: Mas essa estratégia é genial.
5: É, porque é o seguinte, o cara que para pro guarda, jamais...
10: Exatamente.
5: O cara vai falar, esse cara tá tudo certo, não vai parar pra pedir.
9: O cara tá todo irregular, vai pedir informação.
5: Genial isso,
9: genial, é baita estratégia mesmo.
5: Seu Francisco, saudade, seu Francisco, Chico, né, meu papai?
8: Espera demais.
5: Demais. Mas enfim, vamos lá.
9: E aí, mas aqui a
5: pergunta... Ah, negócio de compra velocidade?
9: É, você acha que compra?
5: Então, eu acho assim. Felicidade pro resto da vida, não. Mas felicidade momentânea, sim. Te explico. O que você gostaria de ter hoje na sua vida?
10: Dinheiro.
8: Paz.
5: Não, não. Alguma coisa, material, algum bem. Ele, por exemplo, você não queria ter um Play 5?
9: Eu quero...
5: Um exemplo.
9: Uma viagem, é material. Eu quero uma viagem. Tá. Quero muito.
5: Se você tem muita grana, você não vai se preocupar. Você vai ter. E não vai ficar feliz?
9: Vou.
5: Momentaneamente, você fica feliz. É. Mas isso não significa que você vai ser feliz pro resto da sua vida.
9: É, exato.
5: Então falar, o dinheiro, né? Ele traz uma felicidade momentânea. Você quer comprar alguma coisa? Eu quero comprar, sei lá, um tênis que custa R$1.000. Eu mesmo queria comprar, mas eu não tive coragem de pagar. Falei, quê? Não dá pra pagar R$1.000 num tênis.
8: Não dá, né?
9: É.
5: Não dá, não existe como.
9: Nem se for
5: o waterproof. E outra, minha prioridade existe, não é pra mim, é pra minhas filhas.
9: Pô, mas é claro, muito
5: a prioridade minha, e você sabe disso, Bernardo Veloso, que a prioridade nossa é filho.
8: Eu sei bem.
5: Nossa prioridade é a última, então... Mas se eu tivesse muito dinheiro, eu ia lá e comprava, e dane-se, eu tenho dinheiro, eu compro. E eu ia ficar feliz, não ia ficar feliz?
9: Sim.
5: Então, esse é o exemplo que eu quis te dar agora.
8: É isso.
5: Não, mas sim, é momentânea. Sim.
9: Mas tem um problema aí, porque se você tem muito dinheiro, você pode comprar felicidade infinita, porque você pode comprar uma coisa atrás da outra. Só que quando você vai comprando com muita facilidade, eu acho que perde. Vai ficar aquela sensação boa, vai ficando cada vez menor. Que nem você viajar.
5: Você
9: sonha em viajar para um lugar, é o sonho da sua
5: já
9: vida.
5: Já foi.
9: Aí você foi. Se você viajar todo mês para aquele mesmo lugar, você não vai sentir a mesma felicidade.
8: Perdeu a graça.
10: É, mas tem muito lugar para viajar.
9: Tem muito, tem muito.
10: É isso que é o problema.
5: Tem muito.
10: Vai, você vai para qualquer lugar. Não tá nem aí.
5: E você tem dinheiro, você vai, né?
10: E vai. E vai para Europa. E vai para outra parte da Europa. E vai para outra parte da Europa.
5: Vai pro Japão.
10: Só na Europa. Vai pro Japão.
5: Vai para China.
10: Vai para China.
5: Vai para Espanha.
10: Vai
5: para Itália. Vai para Portugal.
8: Unidos, não dá para ser triste em Londres, ô palhaço. É. Não dá para ser triste em Londres?
10: Não, em Londres e em qualquer lugar, né, meu? Não dá para ser.
5: Aqui, nem ouvinte
10: aqui, aqui na Bahia.
5: O tal do Pickup Lines aqui, ó. Pickup Lines do Ranieri. Pickup Lines do Ranieri. Dinheiro não traz felicidade, mas te deixa passar vontade.
9: É.
5: Tá?
9: É isso. Eu acho do
5: dinheiro não traz felicidade, mas. Eu li errado.
10: É um puta
5: Vou ler de novo. Não, eu li errado. Calma, não xinga ouvindo.
9: Respeita o Pickup Lines aí.
5: Dinheiro não traz felicidade, mas não te deixa passar vontade.
10: Ah, o cara escreveu certo.
9: Mas você sabe, Dudu, que se não necessariamente ele te trouxer felicidade, assim, você compra e compra a felicidade diretamente, mas te evita muita dor de cabeça e estresse. Porque tipo... falta de dinheiro, não sei se você já passou por isso. De repente suas contas estão chegando e você não tem a quantidade necessária pra pagar tudo. Então te dá um baita de um estresse.
5: Dá briga em casa, hein?
9: Afeta tudo. Eu acho que afeta tudo. Sem dúvida.
5: Então, eu acho que é por aí.
9: E se eu tivesse dinheiro, eu compraria uma camisa igual a do Bernardo.
5: Puta, eu também, viu?
9: É, se eu tivesse muito dinheiro.
8: Eu ganhei essa, gente.
5: Os mais antigos, bonita camiseta, Fernandinho.
8: Eu tô com os boletos atrasados. Se vocês quiserem comprar, acho que eu vendo.
5: Mas, Bernardo Veloso, eu quero saber.
8: Você quer saber se tem prêmio? Não tem. Você quer saber como participar do programa? Eu te falo. Esta bagaça toda tá acontecendo onde? No YouTube da Rádio Energia 97 FM. Por lá, você acompanha o programa Morde e Assopra com imagem também. Sim, você que tá no rádio, pode ver esses rostos bonitos, lindos, que está falando pra você agora no rádio. Vai lá. Aliás, estamos também pela Alexia. Se você que tá, Alexia, coloca na Rádio Energia 97 FM. Pá! A gente aparece na Alexia.
9: E serve pra Alexa e Alexia também.
8: É verdade, exatamente. Obrigado.
9: Dois modelos.
8: Obrigado pela correção. Aliás... Rádio Energia 97 FM no YouTube, vai lá, inscreva-se no canal, isso é muito importante pra gente, tá bom? Mandem superchats, eles serão lidos durante o programa. E curta a transmissão, é isso, vem com a gente, participa. E WhatsApp é um caminho importante pra você participar da enquete também. Áudios de até 30 segundos, tá bom? O número é 11-96-50-7997.
5: Repita.
8: 11-96-50-7997. Áudios de até 30 segundos, tá legal?
9: E o pessoal segue participando muito por aqui, viu, Dodô? Até pra dar um moral pra galera que tá no chat, né? Então vai lá no youtube.com/energia97, acompanha o Morde e Assopra com imagem, inclusive interaja com a gente no chat, ó. O Bruno Pesotti, ele manda um alô aqui pra turma, o Rafael Trevisan, Bernardinho, o Luiz Ferreira manda um salve pra gente, o Abrantes Primo diz, não traz felicidade e dinheiro, o que traz é metrô lotado todo dia e bater ponto no escritório. Isso sim traz muita felicidade. Então o pessoal vai chegando por aqui. É, e o Parma 6444, ele faz um superchat de R$2 e não manda absolutamente nenhuma mensagem.
8: Boa.
9: E, o, e perguntou, e o Rabin? Eu também gostaria de saber. O Rabin sumiu, né?
5: Rabin não tá mais.
8: O meu eu sei onde tá.
5: Faz tempo que não está. Olha aqui, ó. Quero ver o ouvinte no WhatsApp, vamos ver.
2: Fala, bancada do Morde a Sopra, Neylor de São Bernardo. Eu acho que o dinheiro traz sim felicidade, não a felicidade plena, mas ele te traz bons momentos e isso faz com que você fique feliz e proporcione para sua família momentos bons. É isso. Palhaço, te amo, cara.
5: É o que eu falei agora há pouco, né? É o que eu falei agora há pouco. Mais uma.
4: Bom dia, Andréa Stanitti do Jardim Paulistano. O dinheiro, ele só é muito importante, só traz felicidade se você tiver saúde na família. Agora, se você é muito abarrotado de dinheiro e a família muito doente, aí, meu filho, não há dinheiro que compre essa saúde.
9: Verdade.
5: Então, aí é que tá.
9: É isso.
5: Dinheiro não compra algumas coisas. Por exemplo, não compra saúde... Não compra amor.
8: Não.
10: E não compra.
8: Não compra.
10: Porra! Não compra. Fácil, legal.
9: Como assim?
10: Não, mas... ali não, naquele pera, lugar não, legal.
5: Não.
10: Ali.
5: Mas esse amor, esse amor...
10: As Suíças estão
5: não, não, não é esse amor que eu falei. Não é esse amor. Não, não, não.
10: Aqui, então, tô!
5: Não, mas não é isso, isso não é, tô. Não é isso, seu maluco.
10: Você quer? Aí, linda.
5: Não, não, mas não é isso, não é isso. Não é isso, porra!
10: Vamos viajar junto.
5: Cazzo. É porque ele fica falando, ele fica falando. Não é isso? Não é isso.
10: Você não tá feliz hoje?
5: Ah, eu tô.
9: Então perguntando aqui, palhaço, quanto custa comprar amor?
10: Depende do amor.
5: Depende do amor? Palhaço, não é esse amor que eu tô falando.
10: Você quer viajar com
5: amor? Não é esse amor.
10: Dá pra viajar também. É um pau e meio, mais... despesa.
8: Sabe o que é muito louco?
10: Dois pau.
8: Que não é nem esse amor que o palhaço tá falando.
10: Doisinho.
8: O dinheiro muitas vezes não compra o amor de quem tá do lado.
5: Lanche. Não compra.
8: De quem tá do lado, quem deveria realmente chamar.
5: Exato.
8: Não tô falando nem de cônjuge.
5: É isso que eu tô falando, não compra.
8: Tô falando nem de cônjuge.
5: Mas não compra.
10: Eu sou conhecido também. Como palhaço
5: da Aliás, lanche. O dinheiro é compra um único amor verdadeiro e íntegro. Lembrei agora. Compra.
9: Um cachorro.
5: Exatamente. Ah, você comprar um animalzinho, esse é o verdadeiro amor que o cachorro vai ter com você.
10: Mas, quem?
5: Quem?
10: O quê? Compra o quê?
5: Essa aí, bom. Não, mas compra momentaneamente, né?
9: Também. No caso do palhaço, por exemplo.
5: Mas o amor verdadeiro, amor, você compra.
10: A gente joga truco.
5: Ou comprar um cachorro. Ou adotar. Porque não precisa nem gastar dinheiro.
8: Exato.
5: Você adota um cachorrinho, este vai ser o seu amor verdadeiro.
8: O meu foi de graça.
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1: Muito bem. Olha, tem mais um aqui respondendo o tema de hoje, hein?
2: Bom dia, pessoal do Morde e Assopra, bom dia a todos da bancada. Se você estiver andando na rua e tropicar, bater de fuça no chão e quebrar os dois dentes da frente, você vai ficar o quê? Um ano inteiro sem dente, se não tiver dinheiro pra colocar os dentes da frente? Prejudica até a sua autoestima, você para de conversar com as pessoas, você para de comer. Enfim, é a mesma coisa a saúde, né? Se você puder fazer uma cirurgia no ente querido pra dar uma sobrevida pra ele de 6 meses, um ano, vai te trazer felicidade sim, com certeza.
3: O tema é de dentista? Não, por quê? O que, que tem a ver os dentes da frente?
4: Eu entendi a analogia do cara.
5: Cara,
3: meu, mil exemplos.
4: Eu entendi a analogia, eu entendi.
5: Dentista é caro, palha. Dentista é. Você vai no dentista com frequência?
3: Lógico que eu vou.
4: Tem como ser feliz sem os dois dentes da frente? Foi então. Isso que ele disse. Tem gente que é feliz sem os dois dentes da frente.
5: Mas você vai no dentista, é sério. Mas... é muito comum hoje em dia você ir no dentista, você tá com algum problema, você tem que gastar 15 mil reais, 20 mil reais. É verdade.
4: É caro.
3: É muito problema pra gastar.
4: Eu entendi a analogia. Eu entendi.
3: Que é isso, meu?
4: É que se pra você, os dentes.
5: Foi bem ouvido.
3: O ouvinte não sabe participar do tema, é isso.
4: Sabe-se. Foi bem, sim.
1: Vamos agora ao giro.
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1: Agora é hora de você ficar bem informado do que acontece no Brasil e no mundo com André Ranieri.
5: A Anvisa determinou a interdição de um lote de água mineral sem gás natural da marca Vitoriosa após a detecção de coliformes totais em uma análise microbiológica. A medida atinge exclusivamente o lote 110426L5, fabricado pela empresa GPF Agro Indústria Limitada. Segundo a Anvisa, uma amostra do produto apresentou resultado insatisfatório em teste microbiológico, com presença de coliformes totais em 250 ml de água. A interdição é cautelar, ou seja, uma medida preventiva adotada enquanto o caso é apurado. O lote atingido não pode ser comercializado durante a vigência da medida. A Comissão de Constituição e Justiça do Senado Federal aprovou a proposta que prevê o fim da escala de trabalho 6-1. Os senadores ainda vão analisar um trecho da proposta em separado, chamado destaque. O texto já foi aprovado pela Câmara em 2 turnos e com aprovação na CCJ agora, a PEC precisa ser votada e aprovada em mais 2 turnos pelo plenário do Senado. A proposta estabelece uma jornada máxima de 40 horas semanais de trabalho, distribuídas em 5 dias de trabalho e 2 dias de descanso e sem redução de salário. O ex-dono da gestora de fundos RAEG, João Carlos Mansur, assinou um acordo de delação premiada com a Procuradoria-Geral da República. O documento foi enviado ao gabinete do ministro do STF, André Mendonça, relator do caso Master na corte, a quem cabe homologar ou não o acordo. Segundo o Globo, um dos focos da colaboração é Daniel Vorcaro. Mansur era o responsável por estruturar a teia de dinheiro que abasteceu o suposto esquema do Banco Master. Segundo a coluna de Lauro Jardim, o ex-dono da REAG disse que tem como revelar onde Vorcaro esconde cerca de 20 bilhões de reais no Brasil.
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4: Caraca, é, 20 rapaz, bilhões.
5: 20 bilhões. Cara, isso vai dar um filme bom no futuro, viu?
1: Agora se vai dar, cara.
5: Não é por nada, não. Uma série, né? Eu acho que tem que ser uma série em 5 temporadas na Netflix. Cara...
4: é.
1: Você falou que é parecido com House of Cards, é isso?
5: Cara, é pegada assim.
1: É que eu não assisti o House of Cards.
4: É muito boa, Domênico.
1: É muito boa.
4: É
1: nesse esquema aí?
5: É muito boa.
4: É, não é só nesse esquema, porque também envolve o tabuleiro, as mudanças de peças dentro, né? da política nos Estados Unidos,
3: quem,
4: né?
3: Quem tá feliz é a Roberta Lussinger. Quem? E a semana passada ela era notícia, ela e o Lulinha.
1: Agora.
3: E aí, agora, essa semana já tem outra. O Brasil, a semana
1: ele que vai vem mudando, né? De personagem.
3: Essa,
1: né?
3: Semana é uma coisa legal. Né? Da semana. Semana que vem tem mais.
1: Ah, calma, aguardem. Novos capítulos, hein? Hein, Ranieri? Olha, eu vou dizer. Cara,
5: mas vou te falar, viu, Dodô? Eu acho que essa questão do Banco Master, porque o que aconteceu, assim, eu não sou especialista, mas só dando pitaco FM aqui. Quando teve essa treta do André Mendonça com Alexandre de Moraes, o que aconteceu? Um ministro, ele não pode investigar outro ou mandar investigar sem que o pleno ele seja consultado, autorize. Então ele tem que discutir com os pares dele ali, todo mundo. Como isso aconteceu, agora, o caso do Banco Master, isso é pelo que eu estava ouvindo, especialistas comentando, ele vai para o pleno. Então muita coisa que está sob sigilo, meio que agora vai para o pleno
4: vai escancarar.
5: E vai escancarar.
3: O André Mendonça está querendo, né? E ainda o julgamento em plenário é, vai transmitir. Isso aí vai ser mais, vai dar mais audiência,
1: vai dar mais audiência
3: que uma novela da Globo da nossa época dos anos 80 e 90.
5: E assim, vai respingar em geral, eu diria que vai abalar as estruturas da política institucional brasileira, viu, Domênico Gato?
4: Falei ontem aqui pra vocês, falei, olha, tá com cara de ser o maior escândalo da história da política brasileira. Não que nós não tivemos outros muito bons, tivemos muitos bons aqui no Brasil.
1: Tivemos
4: mas
1: vários.
4: Mas esse envolve, tá todo mundo amarrado, tá todo mundo entrelaçado.
5: Tá todo mundo com medo.
4: Exato.
5: Sabe o que parece o Pedire lá, no julgamento do Pedire, tá todo mundo quieto.
4: Um monte de gente... Um monte de artista com medo de vazar vídeo.
5: É isso, então.
1: Olha, vou dizer, viu, não é fácil não, hein?
5: E eu vou te falar, assim, o mais curioso, eu tava até comentando antes do ar, o Vorkaro, ele tinha uma alfaiataria que fazia, assim, os ternos super bonitos, né? Um cara, assim, que era sumidade no negócio.
4: Eu não entendi o que sobre minha camisa.
5: Inclusive, é muito suspeito o Bernardo Veloso aparecer com essa camisa.
4: Você sabe esse comentário, gente, mas vai lá, continua.
1: Muito suspeito.
5: Mas o Vorkaro, ele comprava a galera com roupa, velho. Com roupa. Tipo, a galera assim.
4: Pode ser.
5: Meu, é um negócio de louco, assim. Então, a galera queria ter o terno, o paletó ali, feito por essa alfaiataria. É um negócio.
4: Você vai pesquisar? Deve ser.
5: Deve ser uma fortuna, exatamente. Sei lá, né? Não faço a menor ideia, mas deve ser um negócio.
1: Deve ser
5: uma
1: caro pra boné, né?
4: Exatamente.
1: Deixa eu ver mais uma aqui do nosso WhatsApp.
6: Bom dia, pessoal do Morde. Dinheiro só não traz felicidade quando é pouco. Dinheiro traz felicidade, sim.
1: Só quando é pouco, segundo o ouvinte. Muito bem. Vamos agora ao Bombadas. Bombadas do Veloso. Bombadas. Do Veloso.
4: Valente.
1: Olha, bombada, só aquelas notícias que não mudarão em nada na sua vida. São as bombadas do Veloso.
4: Pedro Novas posta álbum de viagem para a Europa com a namorada de Topless. Duda Beat e Alan Souza Lima aproveitam um fim de semana na Serra. Maju Coutinho anuncia a primeira gravidez, abre aspas, embarcando no show da vida particular. Ex-namorados Ana Castela e Gustavo Mioto ficam lado a lado em show. Futebol, Série B do Campeonato Brasileiro. Ederson, técnico do Novo Horizontino, completa um ano no clube e vê o Tigre muito perto da Série A.
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0: Ana Castela, sim. Gustavo Mioto, não sei quem é.
1: Conheço... É de sertanejo.
0: É de sertanejo.
2: Ah,
0: Ana Castela é famosa. É.
2: Ederson, técnico do Novo Horizontino.
0: Enderson, eu acho que é o Enderson Moreira, se eu não me engano.
2: Não é?
0: Não é o Enderson não. Moreira?
2: Enderson, perdão. É. Não, será que é?
1: Olha lá, palhaço.
0: Deixa eu ver.
2: Será que é o Enderson Moreira? Não lembro.
1: De biquíni, essa também, Bruna, né? Quem? Gripal, é Gripal.
3: É Gripal?
0: Ah, essa eu sei porque é do Big Brother.
3: Pegou um
0: é Gripal. Essa eu sei porque é do Big Brother.
1: Ostenta tanquinho.
0: Enderson Moreira.
1: O que você achou, palhaço?
3: Eu tô tentando ver o Johnny no rolo aí agora.
1: Agora, e aí, palhaço?
3: Ah, ficou sensacional, hein? Hã? Belo tanquinho, hein?
1: Gostou do tanquinho?
3: Olha, Bruna, parabéns.
1: Você ela era legal?
0: No, então, no Big Brother... Ah, ela teve um relacionamento tóxico com outro cara lá.
1: É,
0: o cara, ele meio que ficava podando ela, aí depois saiu, ele foi eliminado por causa disso. Ah, ela era uma participante que não marcou tanto assim, não, viu?
1: Kaique Brito.
0: Com parafísico.
1: Parafísico de 2016 e 2026. Kaique, 10 anos
3: inferno,
1: e
3: Kaique.
1: Revela, volta ali, lá, palhaço. Volta lá. E revela a importância de memória muscular após acidente.
0: É, mas Kaique. Mas isso é importante mesmo, porque, cara, ele sofreu um acidente, quase morreu.
1: Feio, né?
0: É. Ali, ó, ele tá igual, ele tá praticamente igual. Não fosse...
3: O Ranieri analisa essas
0: coisas. É, mas é verdade.
3: O Ranieri, ele gosta.
0: O palhaço, ele tem um negócio chamado, sarcopenia, que é perda de massa... Sarcopenia.
3: Ele já viu o meu sarco.
0: Já viu a sarcopenia do palhaço, toda
1: que
0: caída.
1: É sarcopenia?
0: É perda de massa muscular com a idade. Ah, o palhaço, ele não tem nada de... É só banha ali. É só banha.
1: Como?
0: Se ele sofreu um acidente...
1: isso? Só não, banha?
0: Mas se ele sofreu um acidente...
1: Mas aí não, só banha. Não,
0: é verdade.
3: Gratuito.
0: Isso, gratuito. Não, eu não tô falando de nada estético, tá?
3: Que isso, sarco? Sarco de banha?
0: Se ele sofreu... Não, é uma preocupação. Se o palhaço sofre um acidente hoje, ele não sobrevive. Porque não tem massa muscular. Você precisa de massa muscular.
2: Se ele cai no chão, tem que pegar uma pá pra recolher.
0: Exato.
3: Pegou ar do Kaique Brito.
2: Tem que recolher
3: agora.
2: O palhaço com roupa.
3: Que ele ficou olhando o corpinho do Kaique. Ai, o Kaique tá lindo. Eu não tenho culpa.
0: Outro dia o palhaço tava na praia, fizeram uma foto de cima, pareciam que tinham tirado a foto de um ovo frito ali.
1: Que é isso, palhaço?
2: Zoando geleia sem limite.
1: Ai, meu Deus do céu, vamos lá. Eu vou mudar. Tema, vamos pro tema, vamos lá. Vem, ouvinte, no tema no WhatsApp.
4: Loucura, bom dia, galera do Mord, aqui é Jair Motorista de São Paulo. Tá, pra mim, o dinheiro não traz felicidade. Ele proporciona momentos felizes, né? E eu acredito que, assim, Deus fez o homem pra ser feliz, não rico. Grande abraço a todos.
1: Viu?
0: É isso.
1: Tá todo mundo então, comigo.
0: Todos.
3: Lógico, o dinheiro traz só, felicidade.
1: É momentânea. Isso momentânea.
3: Traz.
1: Não traz felicidade pro resto da vida.
0: É.
1: Agora.
3: Enquanto tiver o dinheiro.
2: Eu concordo, eu tô triste por causa de dinheiro.
1: Vamos lá.
2: Vai vendo.
1: Vamos lá pra matéria, porque o programa é curto. Quero saber desses melhores lugares.
0: Bernardo Veloso.
1: Bernardo Veloso. Quais são os melhores lugares pra chorar em São Paulo? Tem lugar melhor pra chorar, é isso?
2: É, a gente
1: só faltava essa, hein? Vamos lá.
2: Isso é importante.
1: Essa é boa, hein?
2: Porque a correria de São Paulo, o trânsito, a pressão no trabalho e a rotina acelerada fazem com que muitas pessoas vivam em constante estado de estresse e exaustão, certo?
1: Certo.
2: Sim. Nesse cenário, especialistas em psicologia lembram que chorar não é sinal de fraqueza, mas é uma resposta natural do corpo para aliviar a tensão e ajudar na regulação das emoções. Pensando nisso, alguns locais da capital paulista acabam se tornando verdadeiros refúgios para quem precisa de um momento de silêncio, reflexão ou simplesmente colocar as emoções / lágrimas para fora. Já chorou fora de casa, Dudu?
1: Já,
2: na rua, no carro.
1: Cara, eu sou chorão.
2: Não, não, mas assim, de chorar de desespero.
0: Tipo, mano. No cinema,
2: não. Não, porque já, você emocionou vendo alguma coisa. Já. Então, entre esses lugares, Odô, temos um primeiro que é muito comum e muito sugerido pelos
1: psicólogos. É da nós aqui, isso aí.
2: O vão do MASP, exatamente.
0: Aqui, ó, dá pra chorar pertinho, então.
1: É, dá pra atravessar a rua.
2: Na Avenida Paulista, apesar do movimento intenso, o espaço oferece certo anonimato, permitindo que a pessoa observe a cidade enquanto processa seus sentimentos. Outra opção é o Mirante do Sesc Paulista. Também
0: tá por aqui. Do lado, ali no começo da Paulista, perto do shopping.
1: Mas pode subir lá?
0: Pode.
2: Pode, 17º andar, pode sim.
0: Não, na verdade, agora tá reformando. Mas pode subir o público em geral, só que você tem que baixar o aplicativo e você tem que reservar.
1: Ah, tá.
0: Se exato. Você for lá e quiser ir direto no Mirante, sem reservar, você não consegue.
3: É
0: e...
3: muito trabalho pra chorar, hein?
2: É, putz, e lá você é chora. Reserva.
1: Mas lá... E reservar.
3: Espera aí, eu tô me segurando, calma, tô no elevador.
1: Não deixa eu chorar.
3: Não me deixa, não me deixa.
1: Não posso chorar agora.
0: Ainda segurando faz aquele... a lágrima.

0: pelo rabo, né?
1: Dá trabalho, mas você vai chorar com vista panorâmica da cidade, assim, ó. É. Pá, cidade inteira aos seus pés e você chorando.
2: É.
1: O ambiente é tranquilo e a sensação de amplitude ajudam muitas pessoas a desacelerar e enxergar os problemas sob outra perspectiva.
0: É legal o mirante ali, mas só que tá reformando, viu, Bernardo? Então não dá nem pra baixar o aplicativo e reservar.
1: Então vamos passar para o próximo, vai chamar a atenção. Nossa. No centro da cidade de São Paulo, a Catedral da Sé também aparece como um espaço de acolhimento. O silêncio interior da igreja contrasta com o movimento da praça e proporciona um ambiente de introspecção. Independente da religião que você tenha. Isso é importante falar.
0: E o bom é que, assim, se você... Ali você corre o risco de ser roubado, inclusive se você ficar moscando, e aí você já chora tudo junto, né? Pelo celular que foi embora e pela tristeza que você já tava antes, né? Que ali é perigoso, viu? Yeah. Não vai chorar ali no centro de São Paulo,
2: ali
0: não.
1: Sai da estação.
2: Perigoso, hein?
3: Ali é fácil você chorar. Ali
2: você chora mesmo.
3: Ali é você chorar. Chora sem celular.
2: Sem nada.
3: Chora sem dinheiro. Chora sem nada. Sem conta. A conta do banco.
1: Já que o mirante dá trabalho e lá é perigoso, então eu vou dar uma outra opção pra vocês. Pra quem prefere contato com a natureza. O MASP tá ganhando,
0: por enquanto.
1: E pra quem prefere contato com a natureza. Há opções como parques em São Paulo. Tem o Parque do Carmo, Zona Leste. Tem o Parque Estadual da Cantareira, na Zona Norte. E o Parque Bulemax, na Zona Sul. E também tem um que não tá aqui, eu recomendo, que é, não que já tenha feito...
0: Pra chorar.
1: Vila Lobos.
0: Já foi chorar no Vila Lobos?
1: Talvez eu tenha ido no Vila Lobos. Puta. Pra chorar é uma questão de perspectiva. Quem
3: fez essa matéria aí, meu?
1: Ai, todos oferecem áreas verdes, bancos mais reservados e ambientes... propícios para desacelerar.
3: É as coisas mais inúteis que eu já vi, velho. Eu não queria falar. Eu tô me segurando, mas juro por Deus. Quem, da onde você tirou isso?
2: Mas brother? O programa é isso. O programa é essas coisas inúteis, legais.
3: Meu, pelo amor de Deus.
2: São coisas legais.
3: Ai, eu vou chorar.
1: Mas o palhaço tem
2: a certa razão. Mas não é possível.
1: O palhaço tem a certa razão.
2: Puta, por que razão?
3: Matéria ruim, porque
2: não, a matéria ruim, não.
3: E a porcaria, não. Velho. Você
1: achou ruim, Domênico?
2: Não achei ruim.
1: Domênico,
2: gostei da matéria. Gostei da matéria. Gostei da matéria. Tem muita gente que quer chorar, mas não sabe onde vai chorar. Agora já tem onde chorar.
1: Pra chorar, se identificam.
2: Pelo amor de Deus, você é um insensível. O senhor é um insensível, isso que o senhor é.
3: Choro cultural. Que
0: maravilhoso, velho.
2: É um insensível, essa é a verdade.
3: Nossa, meu Deus, que
2: vou coisa dizer, mais viu?
3: Trouxa, velho.
2: Bom, último ouvinte, acabou?
1: A lista também inclui um lugar inusitado, não, Domênico, chega, que você quer saber?
2: Não, é melhor não. Ele acabou com a matéria. Aqui, ó. Deixa eu ver o ouvinte no tema de hoje.
4: Do Mal de Assopra, tudo bem? Eu acompanho o programa desde a época que eu e Domênico tínhamos cabelo. Referente à enquete aí, dinheiro traz felicidade? No meu ponto de vista, dinheiro traz conforto. A felicidade que ele traz é momentânea e o dinheiro tira totalmente a nossa paz. Nós jamais teremos paz com o dinheiro. Evandro Feital, de Pirituba.
2: É isso que a gente falou, que eu falei sempre e acho que ia ganhar fácil. Acabou o programa.
5: Ah, que peninha!
1: Eu vou ali no vídeo do Marco chorar.
2: Muito bem, acabou o programa. Muito obrigado a todos que estavam no YouTube aí, curtindo o programa, assistindo. Amanhã estamos de volta aqui, tá bom? Lembrando que sempre as reprises são das 6 da manhã. Das 6 às 7 da manhã é a reprise do nosso Morde a Só. Beleza? Vem aí agora o intervalo, horário político. Você que não quer ouvir horário político,
3: agora
2: vai lá
3: é hora de chorar.
2: No canal do YouTube.
3: Se você não colocar no aplicativo, amigão, você vai chorar aí no
2: Vai lá pro aplicativo, tá bom? Vai pro site da Energia pra curtir o tempo de jogo na sequência. Valeu, gente. Um grande abraço e tchau!
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0: energia na veia, certo? Todo mundo ligando e todo mundo participando aí, ó, daqui a pouquinho vamos voltar pro ar, né? Certo? É isso mesmo, esse é o Energia na Veia, na Energia. Enquanto isso, tá terminando o horário político por lá. O pessoal vai participando aí pelo WhatsApp 966507997. 966507997. Também pode ir participando pelo 32847097. 32847097. Esse é o Energia na Veia, meu. Bacana, né? Vamos lá, vamos voltar aqui agora. Vamos voltar. É isso aí, estamos de volta aqui na Energia 97, a energia que te move. Esse é o Energia na Veia, meu amigo, é isso mesmo. Certo, velhinha? Buongiorno, buongiorno, buongiorno, bom dia, Vini. Vamos aí, firme e forte, né? Bom dia, Vini, bom dia, Johnny, bom dia, Marcos Freitas, que também já está por aqui, certo? É, vamos lá, ô velhinha, chega aí, antes de mais nada, fala do enigma do Arco da Veia, vamos lá, por favor, traz o enigma pra nós, dá bom dia pra todo mundo.
1: Bom dia, Silvio Ribeiro, já se escapa a dentadura, como sempre, Silvio Ribeiro e meus amiguinhos, muito bom dia, vamos começar o enigma com a perguntinha que diz o seguinte, qual era o jogo de repetição que era sensação nos anos 80, é. Se apertar o botãozinho, fazer pipu, pipu, sabe qual é?
0: Eu sei.
1: Então vamos lá. Alternativas A, Genus, Genus. Alternativa B, Gênios. Alternativa C, Mágicos. Alternativa D, nenhuma das anteriores. Já sabe? Então tem que acertar aí, ó. Você já sabe, pode matusquelar e matar a sua charada no nosso telefone, Silvio Ribeiro, diga lá.
0: 32, boa velha, 32847097. Esse é o Energia na Veia. Essa semana estamos falando do quê, meu? Bailinho de garagem, certo? É isso aí, vai participando.
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0: Vamos de Cosmic Girl na Energia.

0: Quarto da Breca.
1: Semana estamos falando de bailinho de garagem. A senhora me interrompe, né, velho? Falando aqui da Rita Lee, do Baila Comigo, também rolou pra vocês. Shadow Dance com Andy Gibb e Jamiroquai, Cosmic Girl. Muito bacana. 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Agora, se liga no que eu vou falar, meu amigo.
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1: 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Aquele comichão de vontade de falar as coisas pra vocês do Halloween da Veia. 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Pro dia 14 de novembro. 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Combinado? Piece of My Heart, Intermission.

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0: Energia, Ice House, No Promise. Uma música linda, né? Também rolou aí Queen, Play the Game, New Radicals, You Get What You Give. Esse é o Energia na Veia, na Energia. Intervalo e já já voltamos com muito mais Energia na Veia. Não sai daí não, porque sextou, meu amigo, sexta-feira. É isso mesmo, meu.
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0: Hoje é sexta-feira e nós não estamos nem aí, tá bom? Daqui a pouco tem DJ Marcos Freitas tocando por aqui, ao vivo e a cores. Energia.
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29: Voltamos com Energia na Véia, na energia. A energia que te move. E hoje é sexta-feira, não é um dia qualquer, não, meu amigo. É dia dele que vai tocar aqui ao vivo e a cores, senhoras e senhores, DJ Marcos Freitas.
30: Então seria Sexta Freitas.
29: Sexta Freitas.
30: Sextou, galera, sextou, Sexta Freitas aqui na Energia 97. Obrigado pela sua sintonia. Quero só aproveitar e falar para você. Você já conhece a Embaixada Dance Music? Você não conhece a nova, Silvio?
29: Não.
30: Então tem que ir lá. Tá? E você também, que não conhece ainda a nova Embaixada Dance Music, corre lá. Tá na rua 7 de abril, número 154, na Galeria Nova Barão, tá bom? Então lá você vai encontrar tudo que é relacionado à música, tá? Flashback, as músicas atuais. Por exemplo, temos Taylor Swift lá.
29: Olha,
30: temos.
29: Ela tá lá.
30: O álbum dela, todos, quase todos os
29: lógico.
30: Álbuns. Tá bom? E se você não quer comprar disco, quer ir lá na embaixada, você quer, fala, meu, Marcão, tô com os discos lá que eu não tô usando. Eu migrei pro CD, os discos estão parados, eu compro pra gente vender lá na lojinha, tá bom?
29: Um dia eu vou tocar lá na sua loja.
30: Vai, tá quase pronto o estúdio pra fazer a apresentação dos amigos lá. Tá então, quase pronto. Tá bom. O senhor vai fazer a inauguração desse estúdio.
29: Bacana.
30: Então faz isso. Se você não quer comprar, você quer vender, então adiciona meu WhatsApp agora aí, 947-49-5050, tá? Marcão, quero vender uns discos, Marcão, quero comprar uns discos. 947-49-5050. Vamos de música?
29: Vambora.
30: Você conhece senhores... Informer Society?
29: Oh,
30: é claro. A primeira, vamos lá?
29: Então vamos nessa. Senhoras e senhores, DJ Marcos Freitas aqui na Energia na Veia. 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

0: energia. A energia que te move no Deeper Meaning, né?
1: É, exatamente. Com samples aí do Tears for Fears, Changes.
0: Muito legal.
1: Olha isso, bem na parte do sample. É isso aí, fizemos um pouquinho de synth pop junto com Hip House, tá? Pra você que não escutou inteirinho, começou com Informer Society, teve Stevie B, Duran Duran, Camouflage, Snap, House Master Boy, coloquei só as acapelinhas do House Nation, Lee Merrill, For Nine Years, Debbie Gibson, Celebrate the Nine e essa última pancada, Future Beat. E eu tenho certeza que eu tenho todos esses discos lá na bancada da Embaixada Dance Music. Vou chegar lá daqui a pouquinho, vou procurar e vou fazer um vídeo mostrando um por um pra você. Então segue lá, Marcos Freitas DJ no Instagram, pra você conferir se realmente estão lá na bancada os disquinhos na Embaixada Dance Music. Se você quiser conferir pessoalmente, é lá na Rua 7 de Abril, 154, no centro de São Paulo, na Galeria Nova Barão, tá? Ali pertinho do antigo MAP, perto do Teatro Municipal. Obrigado pelo carinho de todos, me segue lá na rede social, no Instagram, Marcos Freitas DJ, tem muita coisa legal. Falou? Obrigado, valeu. Silvio, ótimo final de semana. Hoje eu acho que eu vou pra Santo André. São Bernardo.
0: São Bernardo.
1: Valeu.
0: Obrigado, Marcão. É isso aí. Foi DJ Marcos Freitas aqui na Energia 97.
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0: Voltamos com Energia na Véia, chegando na Véia Love.
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0: Lionel Richie. Hello.

0: Energia, a energia que te move, Love's on Around, DJ Bobo, no Energia na Veia. Continue ligando, participando, 32847097. 32847097, pessoal mandando mensagens por aqui, certo? Falando de bailinho de garagem.
1: Bom dia, Silvio! Vou na escola todos os dias ouvindo a Energia na Veia. Um beijo da Bia, sextou!
0: Obrigado, Bia! Boa aula pra você, tá bom? Beijão!
2: Bom dia, Silvio! Bom dia, velha! Aqui é o Edson de São Paulo, trabalhando 99, correndo a São Paulo, no alto cedo. Ontem você tinha falado da luz negra, que na festa o pessoal ficava tudo brilhando na roupa. É. Já viu aqueles pessoal que ia com a roupa, que ficava cheio de luzinha na roupa, cheio com os pelinhos que ficavam na roupa? Fala que ela lá saiu do armário, do guarda-roupa, por muito tempo guardado, né? Aí quando ia pra festa, assim, o pessoal tudo com aquela roupa assim, o pessoal olhava assim e falava: eita, essa roupa dessa pessoa não é nova. Bom dia pra todos aí. Sexta-feira, não tamo nem aí.
0: É. Quem guardava guarda-roupa, aquelas bolinhas que fica na roupa, né? Pelo. Aparecia tudo com a luz negra, cara. É, entregava.
3: Fala, Silvão. Bom dia. Eduardo de Santo André. Bailinhos de garagem. Coisas que não vão existir mais. Rapaz, tempo bom. Tinha o DJ nosso, Kikão deve estar ouvindo, hein? Era o DJ dos bailinhos, juntava aquele monte de molecada, DJ tocando as músicas das baladas da Emeraldi e a galera dançando. Até as músicas lentas tinha, todo mundo grudado na parede, pega uma menininha pra dançar, e quando não, entrava de bico nas bailes de garagem dos outros. Cara, você só traz coisa assim que mexe com a nossa memória. Mas, bora lá, né? Já que não tem os bailinhos de garagem, mas vamos viver de lembrança. Valeu, meus amigos. Sexta-feira abençoada.
0: Valeu, Eduardo. Obrigado, cara. Abração. Entrar de bico, né? Engraçado, né? É uma expressão que a gente não ouve mais. Oh, vou entrar de bico naquela festa. Entrar de bico é tipo que você não tinha sido convidado, né? Então eu ia lá entrar de, meu, penetra, sei lá. Nem consigo achar isso. Você não tinha sido convidado e ia lá na festa dos outros. Era entrar de bico. É, bicão. Aí, você é mó bicão, hein, mano? É, falar em festa, hoje é a minha festa. Ó, apesar que o pessoal tá mandando feliz aniversário pra mim, muitas pessoas mandando feliz aniversário pra mim. O meu aniversário, na verdade, é segunda-feira. Quem sabe, né? Quem me ouve há muito tempo, sabe que eu faço aniversário dia 7 de setembro, né? Mas o pessoal, como a festa é hoje, lá no Amba, né? Tá mandando feliz aniversário pra mim. Mas tudo bem. Né? Eu só não vou responder. Eu só respondo depois, na segunda-feira. Tá bom? Eu vou estar aqui fazendo Energia na Veia das 7 ao meio-dia na segunda também. Certo, você vai passear, vai viajar. Baixe o aplicativo da Energia 97 no seu celular para você levar aí a energia para onde você quiser, certo? É isso mesmo. 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É isso aí, meu. Bom, a minha festa, gente, é hoje lá no Âmbar. Tem pouquíssimos ingressos, pouquíssimos. 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Ingressos de pista. Só tem ingresso de pista, o resto já esgotou tudo, certo? 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Até o final do programa aí eu vou divulgar aí se esgotou ou não, tá bom? Obrigado a todo mundo aí, a gente vai se ver hoje à noite lá no Âmbar, vai ter sorvete, brinquedos da estrela, eu, Joaquim, Celcinho do Bolsi, games, que mais? Sorvete com o pessoal aí do Sabor da Infância, agradecer o pessoal da estrela também, do pessoal da Ok Doc, vamos dar camisetas lá pra galera da Ok Doc, muito legal. Vou levar umas camisetas também com a minha logomarca, muito bacana.

0: Midnight Oil, Birds Are Burning. Esse é o Energia na Veia.
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0: Daqui a pouco tem muito mais Energia na Veia para você aqui na Energia 97.
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13: 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Janet Jackson.

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0: Também teve aí Desireless com Voyage, Voyage. Maria Vidal com Marty Rock e Janet Jackson, Together Again. E aí, sextou? É isso mesmo, meu. Quando é assim, sexta-feira, você fica aí desde de manhã, né? Ai, sextou. Vai lá, bota no grupo do WhatsApp. Sextou. Ai, Silvio Ribeiro. Sextou. E aí, o que que você faz? Chega no final da sexta-feira, você faz o quê? Vai embora pra casa, né? Chega lá, encontra com a esposa. 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Vamos lá. É um happy day, happy day.
1: Bom dia, Silvio. É o Rafael aqui da Saúde. Antes de mais nada, parabéns, feliz aniversário.
0: É segunda.
1: Muitas felicidades e muitas boas recordações ainda por vir no futuro. É isso aí. E falando nos bailinhos de garagem, era uma época muito boa. Agora, a produção às vezes era meio complicada, porque a playlist era na base da fita cassete. Então, além de ficar garimpando, né, todas aquelas músicas, né, encaixando as românticas nos momentos chave, né, a fita às vezes dava uma engasgada na hora gala. Então, era uma zoeira total. Mas estava valendo, era tudo festa e eu me lembro sempre com muita saudade dessa época. E falando nisso, estou completando 25 anos aqui de casado com a minha esposa. Se tiver sobrando algum ingresso do Jamiroquai e ainda tiver sorteio, eu estou aqui fazendo muita força para ser o sorteado e poder ganhar esse presente para compartilhar com ela esse momento especial. Um abração para todo mundo, parabéns de novo e muita energia na veia.
0: Vamos abrir a porta da esperança. Não, Rafael, hoje não tem ingresso do Jamiroquai, tá bom? Não veio o ingresso.
2: Bom dia, Silvio Ribeiro. Bom dia a todos que estão na sintonia da Rádio Energia 97, que é o Márcio Cardoso de Osasco. Os bailes de garagem era de menos. E a carteirinha? Carteirinha de bico. Que a gente fazia aquela carteirinha de bico e ficava procurando festa pra entrar. Que bagulho maluco, cara. Hoje você para pensar, a gente entrava nas festas de bico, velho.
0: Era muito sem noção, né, Márcio?
3: Fala, Silvio Ribeiro. Bom dia. Pô, bailinho de garagem. Eu, pequeno Hilbert, ano 93, morava em Minas Gerais, em 90 eu fui embora pra lá, então eu não peguei essa febre dessas toco overnight, essas grandes famosas em São Paulo. E aí fazia lá, tinha aquela lona preta no portãozinho da garagem, aquele sonzinho 3 em 1, às vezes era 2 em 1, um CC da vida. Aí no final da noite, quando você queria paquerar a menininha, né, pegar na mão dela, colocava aquela luz negra com... Não tinha luz negra, então a gente envelopava com um papel esquisito ali e ficava, cara. Aí, quando pegava a mão na noite, era muito bom, viu? Bons tempos. Abraço, Sandro e Tariri.
0: Ó, agora há pouco o Rafael me pediu um ingresso para o Jamiroquai. A gente tá sorteando aqui na Energia na Véia de vez em quando, certo? Mas pra você que tá aí desesperado pra ir nessa festa, que vai ser showzaço, né? 13 de setembro, no Nubank Park, em São Paulo. E a Energia 97 é a Media Partner. A gente tá sorteando também o ingresso lá no Instagram da Rádio Energia 97. 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Tem umas regras lá pra você seguir, né? Tá lá no post a foto do Jamiroquai com aquele seu cocar, né? Peculiar. Né? É um par de ingressos para Pista Premium. Olha só que legal, hein? Olha que bacana, meu. Tá bom? Um par de ingressos pra Pista Premium. Sorteio pelo Instagram da Rádio Energia 97. Não vai perder, né, meu? Pô, ó que oportunidade aí. Vai lá, Rafael.
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1: Estávamos falando, estamos, né? Até hoje, falando aí de bailinho de garagem. Ah, essa aqui é um sucesso, hein? Demais essa música, né? Foreigner, na Energia, Waiting for a Girl Like You. 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

0: Energia, a energia que te move, esse é o Energia na Veia, na Energia. Continue ligando e participando, 32847097. 32847097 é o telefone para você ligar e participar aqui. Estamos falando de bailinho de garagem, né? Certo? Concorre aí a nome na lista pro Halloween da Veia. Se liga, hein? Nome na lista pro Halloween da Veia, que vai acontecer dia 14 de novembro, lá no Complexo Tempo. Tá concorrendo aí. É só falar. Ai, Silvio Ribeiro, eu quero ir pro Halloween da Veia. Tá bom? Daqui a pouco mais informações a respeito aí do Halloween da Veia, né? Eu preciso falar com a galera que tá mandando mensagens por aqui pelo nosso WhatsApp. Vamos lá. No palco da Energia na Veia, Trio Los Angeles. Vem dessa bambolé. Vamos lá, vamos ouvir aqui a galera que tá mandando mensagem. Quem mandou mensagem aqui?
1: Caragem, eu, pequeno Hilbert.
0: Sandro.
1: Fala, Silvio Ribeiro, bom dia, bom dia, bom dia. Pô, bailinho de garagem. Eu, pequeno Hilbert, ano 93, morava em Minas Gerais, em 90 eu fui embora pra lá, então eu não peguei essa febre dessas touca overnight, essas grandes, famosas em São Paulo. E aí fazia lá, tinha aquela lona preta no portãozinho da garagem.

0: Aí o Cabeça, olha aí.
1: A Boa, turma. Que time.
0: Lilica, Zóia e Cabeça. Ei, caramba, aí. Lindsay aqui de São Caetano do Sul.
1: Abração, Lindsay.
2: Bom dia, Silvio Ribeiro. Falando em bailinho de garagem, no meu tempo a gente morava em Itaquera, né? Tinha, chamava Chiqueirinho da Uga. Era uma casa, um quintal grande. Quase todo final de semana o genro dela fazia, o Betão. Ele era o DJ. Baile lá, nossa, aqueles floreados. Os bailinhos eram muito bons. Mas vinha tanta gente. Quando falava que ia ter baile no Chiqueirinho da Uga, vinha pessoas de todos os bairros. A gente morava lá em Itaquera, na Vila Xuca. Quem lembra, ama. Que era muito bom dançar nos passinhos, Michael Jackson, e dançar as lentas floreado. Um beijo, Silvio, pra todo mundo aí. Parabéns mais uma vez. Aqui quem fala é Marta Nassif.
1: Obrigado, Marta.
3: Bom dia, aqui é o Elmo de Santo Amaro, bairro Vila Isa. Hoje também não é um dia comum. É o aniversário da minha filha. Da minha filha, Melfridiane Campos. Fazer 14 anos. Muito obrigado. Da minha filha. Da minha filha, Melfridiane Campos. Fazer 14 anos. Muito obrigado e parabéns a todos que curtem a Energia 97 aí.
1: Parabéns. Eu não consegui identificar o nome dela, não, mas parabéns para a filha do Elmo, certo? É Melfrid, é isso? Melfrid, não sei.
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0: RBTV Exposé, Point of No Return, Lara Martinez, Ritmo Latino e Scatman John, Scatman. Você tá ouvindo Energia na Veia, na energia, a energia que te move. Tô te ligando aí, 32847097. Tá valendo nome na lista pro Halloween da Veia, hein? 14 de novembro, Complexo Tempo. Segunda-feira vamos divulgar as atrações, começa a venda, clube de ingressos, você não vai perder por nada desse mundo, né? É, vai ser incrível. Mais ouvintes mandando mensagens? Ou vamos pro telefone? Vamos ouvir aqui.
1: Bom dia, Silvio Ribeiro. Balinha de garagem, pessoal de Osasco, Jardim das Flores. Antes a gente tinha balinha de garagem direto em vários lugares. Até que um dia nós fomos chamados para tocar no salão da igreja. Era um salão gigante. Aí inventamos de fazer a festa com um telão. Aí a gente teve que pegar uma televisão, converter a imagem dela ao contrário, esticar um lençol, deu um trampo, esticar lençol, pegar lençol do amigo nosso, esticar lençol, colocar o lençol, conseguimos colocar o telão, teve que apagar a luz. Aí o padre chegou e falou, não, lugar escuro aqui não pode. Aí acendeu a luz. Aí o pessoal reclamou até umas horas do telão. O telão não ficou bom com a mercadoria, viu? E o pessoal ficou bravo com a gente, porque o padre falou, não pode ficar a luz escura, não pode deixar nenhum ambiente escuro, porque o pessoal ficava se pegando com as menininhas, né? Então, o padre não autorizou. Um abraço pra todo mundo aí no Jardim das Flores, a galera do DJ Friends, Ricardo aqui. Beleza? Um abraço pra todos.
0: Alô, Ricardo. É, no salão da igreja não dá, né, velho? Alô? Tem alguém aqui, alô?
2: Diga. Alô?
0: Bom dia?
2: Alô, senhor Ribeiro?
0: Olá, bom dia, com quem eu falo?
2: Roberto Andrade, do Jardim Santa Terezinha.
0: E aí, tudo bom, meu velho?
2: Meu velho, quem tá ficando velho é eu ou você?
0: Eu vou ficar na segunda-feira.
2: Na segunda-feira? Então tá bom, então vamos dar um parabéns na segunda-feira.
0: Na segunda-feira me liga que eu vou estar aqui das 7 até o meio-dia.
2: Então tá bom, então não vou dar os parabéns não, porque não é o seu aniversário.
0: Fica na sua.
2: Tá certo.
0: E aí, bailinho de garagem?
2: Você fazia? Caramba, Silvio Ribeiro. Bailinho, aqui, eu moro aqui no Jardim Santa Terezinha há 50 anos.
0: É.
2: Então já viu, né? Então... Nós corria o bairro aqui, era periferia, né? Hoje tá melhor, porque fica perto do Shopping Aricanduva, né? Então, o bairro agora ficou muito bom aqui no Jardim Santa Terezinha. Mas a gente saía pelas ruas, assim, era só ouvir um sonzinho, Tim Maia, quem si, aí só chegar, batava, conhecer um amigo, e aí, tudo bem? Oh, e aí, dá pra entrar aí? Oh, não sei, meu, eu só fui convidado também. Mas aí, como que é? O cara falou, entra aí, vai. Aí entrava de bicão. Nessa época tinha a palavra bicão, né?
0: Exatamente, bicão.
2: E aí, ficava esperando lá o momento mágico da festa, que era o Globo ligar e tocar aquela seleção de lenta, Johnny Rivers, Kenzie, aí, né, ir embora pra dançar. Era um momento legal no nosso bairro aqui, que tinha esses bailinhos de garagem. O pessoal sentia uma vitrola e um disco riscado.
0: É isso aí, meu. Bacana. Você quer mandar beijo, abraço pra alguém? Fica à vontade.
2: Eu quero mandar um abraço especial à minha esposa, Jô. A minha filha, Camila, que tá viajando lá pra Curitiba. A minhas irmãs, Regina, Elisângela. Minha sobrinha, Giovana. O cunhado que eu tenho aqui é o Ricardo e o William. E você, especialmente, vamos esperar dia 7, que vai ser uma festa muito boa aí na sua festa.
0: Falou, meu velho.
2: Eu quero concorrer ao ingresso aí, se puder.
0: Passa o nome completo.
2: É, na Adalberto da Cruz Andrade.
0: Legal, tá anotado aqui, você está concorrendo aí a um ingresso para Energia na Veia, pro Halloween. Tá bom?
2: E na sua festa, lá no dia 7, talvez não vou estar, porque talvez eu vou estar viajando, mas na sua festa não pode tocar uma música. Não pode tocar, não. Tem que tocar essa música especial pra você.
0: Qual?
2: Celebration.
0: Boa, vamos tocar. Hoje à noite. Falou, meu velho.
2: Um abração, Deus abençoe. E tudo de bom pra você. Energia na velha.
0: Obrigado.
2: Força.
0: Obrigadão. Abração pra você, cara. Valeu. Mas agora eu quero falar com você que anda muito desanimado, meu. Hoje é sexta-feira e você tá aí, borocochô. Né? Minha mãe falava aí, olha, você tá meio borocochô. Desanimado, né? É, sem vontade de fazer nada, cansadão, cansado pra tudo. Pra tudo mesmo, né? É verdade, não procura mais a parceira, não quer saber, né? Nada mais, não quer nada daquilo. Aquilo não, né? Deixa pra lá. Você entendeu, né? É isso aí, anda muito desanimado, meu. 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

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You Lose and the News, Stuck with You. Uau! Esse é o Energia na Veia, na Energia 97. Também rolou o Paulo Abdu.

0: Um dia cervejeiro. Balinha de garagem, pessoal de Osasco, Jardim das Flores. Antes a gente tinha balinha de garagem direto em vários lugares. Até que um dia nós fomos chamados para tocar no salão da igreja. Era um salão gigante. Aí...
1: Já foi. Fábio.
2: Bom dia, seu Ribeiro. Bom dia, Energia. Bom dia a todos. Bom dia. Fábio aqui, do Tucuruvi, Zona Norte. A gente começou, fez muito balinho de garagem, uma galera mesmo aqui do Tucuruvi, ali da Parada Inglesa, no metrô Parada Inglesa, linha do trem. E pra gente embalar as lâmpadas, embalava com papel de ovo de Páscoa, aquele colorido na época, né? Que tinha aqueles ovos de Páscoa coloridos, a gente guardava pras festas. A gente já pediu, se você ganha ovo de Páscoa azul, vermelho, guarda, pra gente colocar pra nossas festas. A gente colocava na frente da lata de Nescau para fazer aquele pisca-pisca e não tinha sequenciado no dedinho, aquele interruptor para cada tomadinha lá. Foi legal, uma época que não volta mais. Um grande abraço, Silvio.
1: Tinha o papel celofane, né, que você colocava e prendia com um elástico na lata. Papel celofane colorido. Mas não podia ficar muito perto da lâmpada que pegava fogo.
3: Bom dia, Silvio. Meu primeiro bailinho de garagem foi em 2021. Não tive a oportunidade de aproveitar, porque só tinha 90, mas queria muito ter aproveitado. Mas de 2021 valeu a pena. A gente teve DJ, foi bem bacana.
1: Legal, Lilian.
4: Bons tempos. A gente juntava lá, rapaziada, lá, a gente colocava um monte de CD na parede, colava, né? Pra dar uma, deixar umas paredes tudo escuras, preto, e colocava o CD em cima, parecendo uma baladinha mesmo. Colocava umas luzes coloridas, tinha uma lâmpada que era cara pra caramba, acho que era luz negra. Muito era. Bom. A lâmpada lá era legal, cara. A gente juntava lá, fazia uma maquinha lá entre os amigos lá, comprava os negócios, colocava lá em um sonzinho, aquele CCE, o Sony, de 3 CDs, e deixava tocando lá. É isso aí, muito bom, Silvio. Tem vários. Em uma dessas festas aí, nesses bailes de garagem, conheci minha esposa, né? Estamos há 18 anos já junto aí, pra dar um beijão pra ela. E vamos que vamos. E é isso aí, Silvio. Muito bom. Bons tempos que não voltam mais. É isso aí. Sextou!
1: Boa, meu velho, é isso aí, meu. A luz negra parecia um ovo de Páscoa. Dá o último recado aqui, ó. 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Obrigado, obrigado. A gente se vê mais tarde no Âmbar. É hoje, hein, gente? Hoje. Essa música é espetacular, meu. Eu adoro muito. Falando de Ego Trip, Kamikaze. 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

0: energia, Whitney Houston, uma maravilhosa, né, meu? Ai, demais. Try On My Own, na energia. Também teve Real McCoy, hein? MC Sar, com Love and Devotion. Winnie Rom com The Promise, Ego Trip, Kamikaze. Belinha, repete o enigma aí, meu.
1: Muito bem, vamos lá, mais uma vez, repetindo a perguntinha pra você. Qual era o jogo de repetição sensação nos anos 80? Era uma sensação, todo mundo queria ver, né? Todo mundo queria apertar. Todo mundo apertava o botãozinho.
0: É mesmo?
1: Yeah, você apertava o botãozinho, esse vermelho?
0: Dos
1: é.
0: Outros?
1: É, porque vagabundo você. Que mente você tem.
0: Não
1: fala. Vamos lá! Qual não era fala. O jogo de repetição sensação dos anos 80? Alternativa A, Genus. Alternativa B, Gênios. Alternativa C, Mágicos. E alternativa D, nenhuma das anteriores. Já sabe, tem que ligar. Isso pra ganhar presente.
0: É, isso aí.
1: Já já a resposta.
0: Tá valendo o nome na lista pro Halloween da véia, 14 de novembro, certo? Lá no Complexo Templo. Vou falar mais uma vez, segunda-feira, o Energia na Véia vai dar... Aliás, sábado e domingo também vai dar 7 ao meio-dia, né? E segunda-feira vai, não vai ser diferente. Vamos fazer o Energia na Véia das 7 da manhã até o meio-dia. Vai ser muito legal, tá bom? É isso aí. Vamos divulgar também as atrações do Halloween da Véia. Fica ligado que vai ser incrível esse Halloween da Véia, hein, meu? É isso aí, meu. Não vai perder, 14 de novembro. E vai começar a venda na segunda-feira no clubedoingresso.com também, hein, meu? Se liga aí. Chegou setembro. Setembro, Earth, Wind and Fire.

0: Energia, Narada, Michael Waller. Gimme, gimme, gimme. Também rolou Earth, Wind and Fire com September. Acabou, né? Terminou mais uma edição do Energia na Veia, na Energia 97. Esse programa que é simplesmente um luxo. Obrigado a todo mundo aí, né? Pela audiência, certo? Pelo carinho de vocês aí. Segunda-feira é meu aniversário, não tô nem aí. Ninguém larga a mão de ninguém. Das 7 ao meio-dia tem Energia na Veia. Aí tá liberado todo mundo mandar parabéns pra mim, tá bom? Vamos lá, velhota, a resposta do enigma.
1: A resposta certa, vagabundo, vamos lá. E eu perguntei qual era o jogo de repetição sensação dos anos 80 e você respondeu certo. Você respondeu errado, vagabundo. Quem ganhou, ganhou. Quem não ganhar, não ganha mais. Alternativa certa era B. Gênios. É, gênios. É, muito bem. É, como eu. Sou uma gênio, sim. que coisa. Vai embora, tá bom? Fala aí quem ganhou, vagabundo. Tchau.
0: Tchau, velhota. Quem ganhou foi Alexander. Alexander Lopes de Oliveira ganhou aí. É o nome na lista pro Halloween da Véia, 14 de novembro, certo? É isso aí, meu. As vendas começam segunda-feira no clubedoingresso.com. Alexander Lopes de Oliveira já tá com o nome na lista. Boa, Alexander! 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Obrigado a todo mundo, valeu!
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0: 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E vem chegando Morde a Sopra por aqui, não sai daí não.
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0: Muito bem, senhoras e senhores. Muito bem, respeitável público. Já estamos começando a edição deste minúsculo programa. Bom dia, meus amigos, bom dia.
1: Bom dia.
2: Dudu, moleque doido.
3: Hoje é aniversário da minha filha.
0: Oh, parabéns. Opa, parabéns.
2: Parabéns, minha filha.
3: Rafaela.
0: Rafaela, quantos anos?
3: 23.
0: 23 anos.
3: Tava tomando café da manhã aqui no Mug, aqui na
1: Mas eu acordei hoje, e falei, nossa, será que não é aniversário da filha?
3: Eu sabia. Você lembra?
0: Você acordou com um pressentimento. Incrível, porque ela nasceu num dia muito importante.
3: Muito importante.
0: Hoje. Quem também nasceu e faria 80 anos de idade era Freddie Mercury.
3: Oh. Puxa, caramba. Vida!
0: Sabia?
3: Não sabia, 80 não. Anos.
0: Não sabiam? Tri, tudo bem, Tri?
1: Agora...
4: Mudou.
0: Ai. Horroroso o seu som.
5: É melhor tirar o fone. É melhor tirar o fone. Desconecta o fone e fica melhor, Dri.
4: Tá,
0: mas ela não ouve.
5: Não, ela escuta pelo celular.
4: Tá, vou sair.
1: É que...
0: Mas só pra concluir,
1: entendeu?
0: Né?
3: Do Freddie Mercury.
0: Do Fred, então, faria 80 anos. Ah. No dia da. Talvez sua filha nasceu num dia importante.
3: Vida, e ela tem 23, ele ia estar com 50.
0: 80. Hoje era 80.
3: Quando ela nasceu, ele tava fazendo 56.
0: Ele é de 46, né? 46. Ela nasceu em
3: 2003. Mesmo ano que o Gabriel. O Gabriel nasceu em 2003.
5: Ela canta bem, ela pode ser a reencarnação.
3: Canta bem, Freddie Mercury,
5: a gente não sabe.
3: Canta bem, tá fazendo canto. Agora ela já é atriz formada.
5: É que nem o Noel Gallagher, né? Que ele diz que ele é a reencarnação do John Lennon. Porém, quando ele nasceu, o John Lennon tava vivo ainda, né? Isso que é o mais curioso.
2: Burro, né? Tem um período de transição, você não sabia? As pessoas ficam desalmadas.
0: Mas olha, eu sei que hoje também o Zé não está, né? O Zé viajou aí.
6: O Zé não foi,
0: Agora melhorou, o Dri melhorou. O Zé não vem, ouviu, Dri?
5: Não.
6: Ai,
3: o Zé foi pra...
6: Ele foi comemorar o aniversário dele, gente. Ele também fez aniversário. Fez
0: aniversário essa semana. O palhaço nem deu parabéns. Não deu.
6: O palhaço nem sabe.
3: Sabe
6: aniversário do chefe.
1: Mas é que eu também tô saindo daqui hoje e vou comemorar com ele lá, meu. Passar o final de semana com o Zé.
3: Ah, é?
1: Chácara,
0: a chance de isso é zero.
1: Você não sabe onde ele tá.
0: E ele falou, nem sabe onde ele tá.
1: E ele já me falou, tudo de Garça.
0: Não tá em Garça. Ele não está em Garça.
3: Mas
0: tá
3: é melhor que
0: o senhor não sabe?
1: Não sabe.
0: Nem Garça ele tá. Nem isso ele sabe. Ele. Nós estaremos lá, né, nós estaremos lá, né,
3: helicóptero da
0: Ele não sabe. Ele acha que é.
3: Se souber. Nós vamos com o Tutinha. Tutinha vai levar.
0: Ele vai junto com nós.
3: Tutinha
1: vai.
3: Vai, ô. Tutinha, o Emílio.
0: Vai todo mundo, tudo amigo, filho.
3: Tudo amigo,
0: né? Tudo parceiro, tudo brother.
1: Nossa.
3: Paulo Abreu vai. Vai todo mundo.
0: O Neneto.
1: O Neneto.
0: É? O Abreu.
3: É, dois lugares. Eu e o Dodô, vamos.
0: Mas olha, antes de ir.
6: Gente, vocês não deixam o Dodô fazer o programa, né?
0: Ai, Dri, é difícil. Antes de ir, eu quero saber do tema do dia, seu Bernardo Veloso.
2: Seu Ranieri.
0: É o Ranieri que faz o tema do dia?
5: Bernardo.
0: Mostra, Ranieri. Eu mostro, o que tá escrito aqui, ó?
5: Chamar Bernardo.
2: Então vamos lá.
0: Tá o dedinho. Aqui, ó. Aqui, palhaço. Quem tá aqui, palhaço?
3: Vem com esse dedinho aí.
0: Chamar quem? Olha o meu dedo aqui, ó. Olha o meu dedo aqui, ó. Segura aqui, ó. Aqui, ó.
2: Que tá escrito aqui, ó? Dedo gostoso, hein, Domênico?
0: É, ó.
3: Imagina o
0: resto. Olha aí, senhora.
2: Que dedo, hein, Domênico?
1: Tá,
2: mostra o seu agora, palhaço.
5: Você quer humilhar.
1: E tá escrito: celular na mão.
0: Vai, Adriana, celular na mão.
2: Você acha que celular na mão durante o show atrapalha a experiência? Essa é a pergunta do Maior da Sopra de hoje.
0: Eu acho.
2: Você quer saber? Hein?
0: Eu acho.
3: Como é que é?
2: Essa é a pergunta de hoje.
0: Não sei se o povo vai falar.
2: Você acha ali, você como músico do palco, você tem a experiência do palco, você tá vendo a bagaça acontecer. Você acha que o celular na mão durante um show atrapalha a experiência?
3: Sim. Lógico que atrapalha.
1: Lógico que não.
3: Lógico que atrapalha.
0: Você tá prestando atenção no celular, não no show.
1: Vocês são velhos.
0: Por falar os jovens.
2: Atrapalha o show e o programa de
0: rádio. Eu sou da época que não tinha celular e ia ver show e ficava na memória.
3: Ó, teve uma banda aqui, 2019, um pouquinho antes da pandemia, uma banda de rock progressivo, das coisas que eu gosto, do King Crimson. Era proibido o uso de celular. Proibido. Tinha um monte de placa. E aí você fala, ah, vou usar, vou fazer uma fotinha.
0: Vai.
3: De repente vinha aquele canetinha laser, meu. Do nada aparecia no cara, assim, ó. Pum! Não, de longe, assim, os caras, pum! Colocava no cara. Apaga essa porra aí. Melhor coisa, velho. É demais.
0: Ah, aquela banda. Parabéns! Parabéns!
3: King Crimson, Robert Fripp. É.
1: De parabéns ano essa banda aí.
3: Essa banda é dos anos 70.
2: A banda tem nome de doce.
1: Só vou dizer!
0: O Zé! O Zé não, o senhor também é velho. O senhor é o mais velho que todos.
1: O máximo que o velho tem de tecnologia é canetinha mesmo. Olha que ridículo. É das coisas mais ridículas.
0: Olha, eu vou dizer, viu? Não é fácil, meu Dri. Não é fácil.
3: Você, no teu. No... Fala, Dri, fala, Dri.
6: Não, mas é muito ruim não estar tá olhando o palhacinho. O palhacinho.
1: Oi, Dri, tô morrendo de saudades, meu amor.
0: Eu imagino.
6: Tá nada. Da tá mãe. Nada.
0: Essa Dri conhece.
6: É muita sem te ver, sabia?
1: Mais tarde eu tô aí.
0: Aí aonde? Você nem sabe onde ela tá?
6: Bem, vamos. Eu tô aqui
3: onde
6: no
3: você
6: Rio.
3: Tá?
6: Tô...
3: No Rio.
6: Eu tô no Rio.
0: Ah, você tá no Rio de Janeiro? O que você tá fazendo no Rio?
6: É o Rock in Rio. Eu assisti o Elton John na segunda-feira. Não, amanhã. Só. Aliás, amanhã eu vou ver a Indira da banda do Elinho.
3: Que
6: a
3: mãe... Ela vai estar tá lá, né?
0: É. Ela vai fazer algum cover, não?
3: Não, vai tocar com a Malvada. Vai tocar com a Malvada. A banda
6: é muito legal
3: autoral,
6: ver os amigos, né? Os amigos no palco do Rock in Rio. Tô...
0: E a Indira vai estar fazendo uma festa comigo, viu?
3: É, tô sabendo, ela me falou.
6: Olha aí.
3: Que legal.
6: Depois do Rock in Rio, festa com o Dodô.
3: Ó.
0: A Indira vai fazer. Vai fazer um cover da Amy Winehouse.
3: Puta, que legal.
6: Maravilhoso.
0: Vai ser bom, viu? Vai ser bom.
3: É.
0: Bom demais.
3: Caramba.
5: E foi difícil convencer ela, né, Dodô?
0: Nada. É porque ele é parceira, gente.
5: Boa. Disseram que quando chegaram pra ela e falaram, pô, você faz o cover da Amy Winehouse? Ela falou, no.
0: Não, peraí. É aí sim, ó, piada honesta. Nossa, puta senhora. Que piada legal. Você arregaçou o palhaço.
5: Nossa, essa, palhaço.
0: Você arregaçou. Você viu isso aí? Se fosse no concurso.
3: Era nota mil. Nota mil, eu também concordo.
0: Sensacional.
3: Nossa, essa é
2: eu colocaria pra competir no concurso hoje.
3: Então essa valeria, hein?
0: Agora, boa piada, valeu, palhaço.
1: Nossa, meu Deus.
2: E autoral.
0: Eu nunca ouvi essa piada antes. Nunca.
5: Não existe. Foi feita pela primeira vez hoje.
3: Sabe, ele criou agora. Também não ouvi.
0: Mas e aí, Bernardo Veloso?
2: A enquete tá lá no canal da Rádio Energia 97 no YouTube, tá com a gente aqui. Você pode participar pelo WhatsApp, tá bom? Mande áudio de até 30 segundos. Áudio de até 30 segundos. Você pode participar pelo nosso WhatsApp. O número é 11 966507997.
0: Repita.
2: 11 966507997. Manda lá, você acha que o celular na mão durante um show atrapalha a experiência? E você pode também participar comentando pelo chat do programa no canal da Rádio Energia 97 no YouTube. Vai lá, procura, inscreva-se no canal, manda superchats, comentem, participem, curta a transmissão, aquele esquema de sempre, tá bom?
6: Nossa, que empolgação, hein, Bernardo?
2: Você viu, Dri?
0: Empolgado, tá empolgado. Muito bem, primeiro eu quero uma piada.
3: Nossa conversando, senhora, nós estamos conversando.
0: Quando eu vejo isso aqui, eu já vou pra quebrar logo.
3: Tá mostrando botar drogas aqui, drogas.
0: É, botar ordem, né, Dri?
3: Fiquei
0: conversando, drogas, fazendo conversa
6: bota
0: paralela ordem, nessa porra aqui.
6: Bota ordem nesse pessoal aí.
0: Ah, vamos lá.
2: Olha a linha que bonitinha, ele trouxe amêndoas pra gente.
3: Eu ganhei da minha filha.
2: Você vai abrir, não vai dormir.
5: Isso aí sabe o que parece, Bernardo? Parece o kit maconheiro, não é por nada
3: mas
5: não.
3: Mas é.
2: Cabe tudo aí dentro.
5: É, pra quem não tá vendo, aquela lata. Sabe aquela lata de amanteigados? Mas é uma menorzinha.
2: Isso deve ser caro pra caramba, velho.
3: A minha filha que comprou, trouxe do Paraguai.
0: A filha dela, ela tava com o duelinho, ela ganha bem.
3: Ela tava lá na casa do Zanto.
2: Você vai abrir pra nós aí?
3: Tô tentando. Porra,
0: você tá com uma fome, hein?
2: Não. Tá lá, tá na tela.
0: Porra, você
2: tá
0: pior que o palhaço, você?
3: Um pó, eu ganhei da minha filha.
0: Ganhou, Katsu.
2: Porra. Tá bom, então, fica só
0: tira esse zóio daí. Olha, mostra palhaço, aí, me dá vergonha, viu?
1: Eu também tenho, por isso que eu acho que eu vou embora
0: agora. Não, o senhor fica aí, porque o senhor vai ter que contar já o concurso de piadas, vai.
3: Agora você vai
0: começar. Agora é só pra dar, agora é um tira-teima. É? Pá. Vai continuar com aquele negócio da galinha? Não?
1: Vai comer. Hoje eu não. Vou mais diferente.
3: Vou prestar atenção no palhaço?
0: É, vocês não prestam.
3: Meu, o Bernardo tá bagunçando essa mesa.
6: Só eu dou moral pro palhacinho, hein, palhacinho? Eu tô percebendo isso. Eu tive que sair daí pra
0: tem dois. Vai. Aliás, Dri, você faz falta aqui no estúdio.
1: Faz falta.
0: É isso.
6: Ô, Dodô, obrigada.
0: É, faz falta. Faz vai, falta. Palhaço, cadê a porra da piada?
1: Tô esperando os dois ali do programa paralelo. É. Ô, presta atenção.
3: A bichona, meu.
1: O cara vê uma moça, né?
0: Um cara.
1: É, aí ele chega e fala assim pra ela: olha, eu queria te convidar pra sair, mas falaram que você. Mas. Adriano, atrapalhando até de lá.
0: Não atrapalhou nada, ela só falou.
3: Puxa o saco,
0: puxa. Katsu.
2: Um dia você dá bronca, outro dia você toma uma bronca.
1: Quer falar.
0: Aliás, sou o cara.
2: Duas bronca, tomou uma.
1: Se controla,
0: só. Olha só, você não consegue. Ora, eu fiquei imaginando você num circo lá que você conta as piadas.
2: Nem cabe dentro do tamanho dele.
0: Não, eu fiquei imaginando. Aí alguém faz qualquer coisa, ele vai parar a piada pra falar com o cara. Não é possível que para. Que para. O Bernardo Veloso faz stand-up toda hora, fazendo. Vai ter o dele essa semana aqui. E é o seguinte. Aí ele tá fazendo lá, sempre tem alguém que fala alguma coisa.
1: Sim, para.
0: Sempre tem alguém. Se e ele continua, para. Ele continua.
1: Se atrapalhar, para. Todo mundo para.
0: Hã?
1: É.
6: Vai,
3: para. E se ficar com o celular te filmando também, não atrapalha?
1: Caraca, canetinha laser.
6: Canetinha.
0: Aliás, sou eu. Olha, canetinha é pela laser. Última vez que eu pedi. Cadê a porra da piada?
6: Última vez.
1: O rapaz chegou pra moça e falou: olha, eu queria convidar você pra sair, mas... Mas me falaram que você me acha feio.
3: Eu espero que ela vai rir.
1: Quem te disse? Você não me acha feio? Falou, não, quero saber quem te disse que falou que eu te acho feio.
6: Ele já riu. É só isso a piada.
3: Olha, só isso a piada, você viu?
0: Mas é verdade, o Adri tem razão.
2: Com todo respeito, Ranieri 1, palhaço 0 hoje.
0: Ranieri arregaçou.
2: Nossa, é louco. Piada ruim na
0: sequência. Nossa,
1: isso não foi piada. Tirar a foto do saco do Ranieri, tá lá o Veloso.
0: Olha,
2: porcaria de piada.
0: Temos ouvintes.
2: Mandou bem, Rani.
0: Temos ouvintes já no WhatsApp respondendo a respeito do tema. Se você... acha que o celular na mão durante um show atrapalha. Vamos ver aqui o ouvinte, ó.
7: Fala, queridos amigos do Mord, tudo bem? Aqui quem tá falando é o Mike, mais conhecido como DJ Devec. E sobre o quiz aí que vocês fizeram, eu acho, na minha opinião, que é chato pra caramba, né? Eu acho que você tem que viver a experiência do show, né? Inclusive, eu faço muito show final de semana, eu toco em 15 anos, casamento. E aí vem aquela galerinha, fica com o celular na mão ali na pista de dança. Paciência, né? A nova geração é isso. Então, eu tenho com 33 anos, os lugares era naquela época que não tinha. O máximo que o celular que tinha era aquele celular da Nokia que jogava o jogo da cobrinha. Beleza? Forte abraço.
0: Ah, tá certo. Muito bem, e agora,
3: tomei senhoras esporro e senhores? Aqui, viu, Dodô?
0: O que aconteceu? Você mudou? Mais
3: um. Tomei um esporro.
0: Por quê?
3: Me mandaram mudar de lugar, que eu e o Bernardo estamos fazendo muita...
0: muita bagunça.
3: O Sombra tipo acabou de mandar mensagem. Falou, separa você e o Bernardo, senão vocês...
0: Bagunça, né?
3: É. Tá muita bagunça.
1: Nem escola.
0: Escola.
1: Muda os alunos de lugar.
2: Isso aqui é um problema sério.
6: Você foi pro outro lado.
3: O Sombra me mandou mensagem, falou, sai do lado do Bernardo, que vocês estão fazendo muita bagunça, estão atrapalhando o...
6: Jura?
3: Juro.
2: Verdade.
0: Mas... vou mentir. Porém, com tudo, entretanto, temos agora, senhoras e senhores, a prova do banquinho!
1: Já começa a tortura logo cedo.
0: Prova do banquinho!
6: Ai, meu Deus.
0: E aí? Não temos a vinheta?
3: Cadê a vinheta do banquinho?
0: Não temos. Vamos lá. Eu vou começar com a Dri, hein? Tá bom?
6: Beleza.
0: Ó, vamos lá. Ó, como é que vai ser o negócio? Presta atenção. Dri, palhaço. Elinho, Daniele, Bernardo, Dri. Aliás, isso aqui, ó. Ó.
3: Boa. Eu já vou perder de cara pra não sofrer.
0: Bela.
3: Prefiro o bullying do que ficar sofrendo.
2: A tortura
6: não fala assim, Elinho. Mas, não vem com esse discurso aí de perdedor, não. Vamos lá.
0: Temos uma pessoa que está na frente na prova do banquinho. Um só.
1: Eu.
0: Temos em último lugar na prova do banquinho, último lugar, apenas com uma vitória, Elinho.
3: Meu.
1: Vai, palhaço. Pois é, isso me enche de orgulho, meu. Me deixa na alegria. Meu Deus.
0: Aí, empatados em segundo lugar, aí, olha só. Temos o Palhaço com 2 vitórias, José Antônio Constantine com 2, Dri com 2 também. E em primeiro lugar disparado, André Ranieri. Ah, 3 vitórias.
8: Cara,
0: 3 vitórias.
8: Cara, ele rouba.
0: Como se rouba?
1: Ele fica olhando o chat do
5: YouTube. Johnny fecha o chat, nem vê. Aqui fecha, é honestidade pura.
1: Pode fechar aí, Johnny. O cara fica lá, o celularzinho ali, ó.
5: Aqui, ó. Vira, tem joga, nada a ver, ó.
1: Põe ele de bruxo aí, ó.
5: Tô salvando o telefone.
6: Eu tô aqui na casa da minha amiga. Eu tô
1: falando do celular, não você, Ranieri.
0: Muito bem, Dri. Você começa e a vamos prova lá. Do banquinho começa perguntando.
1: Olha lá, consultando, olha lá,
0: o que é banquinho. O que é que. Olha só. O que vende. O que vende no camelô?
1: Ah.
0: O que vende no camelô?
1: Olha lá, virou de novo o Ranieri pro celular pra
5: ele. O seu tá virado pra você.
0: O seu também.
5: O seu tá virado pra ele. Porra, põe pra baixo, vira pra baixo. Então vira pra baixo isso.
1: Não,
5: vira pra baixo.
0: Cala a boca! O que vende no camelô. No metrô? Não, não, camelô. Camelô, não é no metrô. É no camelô.
1: Camelô.
0: É esses caras, camelô.
5: Barraquinha. É, camelô. Lá.
0: Não. Camelô. O que é que vende num camelô com a letra... Gostou, né?
1: Ah, boa. Ô cagaço, velho.
0: Com a letra C. C. Dri.
6: C. Celular.
0: Vende, no camelô vende celular, palhaço.
1: Caneta.
0: Elinho.
5: Coisa.
1: Coisa.
5: Poxa, não, não. Coisa genérica.
0: Tempo pro Elinho.
1: Merece coisa. Ser um
5: cigarro, cigarro,
0: cigarro. Cigarro vende camelô? No camelô?
5: Vende, vende, vende, vende.
0: Cigarro
5: vende,
0: cigarro
5: vende. Vende.
0: Vamos lá, para André Ranieri.
5: Capinha.
0: Capinhas de celular. Capinha vende, é verdade, Bernardo.
2: Caixas.
0: Caixas.
2: Caixa de presente.
5: Não, não, caixinha de presente. Não vende a caixa.
6: Camelô? Vende. Que vende no camelô. Isso
5: é na papelaria. Caixa é na papelaria.
0: Muito bem, Dri.
6: É...
0: Tempo pra Dri.
6: Cinto.
0: Camelô vende cinto, sim. Palhaço.
1: Celular.
0: Já falou.
1: Já falou. Capinha.
0: Não, não, tempo pro palhaço. Falou.
2: Foi a primeira coisa atenção. Que a Adriana falou foi celular.
0: Foi primeira
2: logo
0: coisa.
2: Quando o Domênico abriu o jogo. Você tá prestando atenção?
0: Não tá prestando.
2: Você não tá, tá com a cabeça onde?
5: Decepcionante você foi eliminado agora, viu, palhaço?
0: Nossa senhora,
5: de primeira, né? Fica tirando o seu. Tem tanta coisa ainda, palhaço.
0: Camiseta.
5: Vende.
0: Vamos lá, Elinho.
5: Corrente?
0: É, vende, no camelô vende. Vamos lá, Ranieri. Tempo para o Ranieri!
2: Fala celular que vale.
6: Ai, que inferno.
5: Vale celular?
0: Vale.
5: Já foi?
6: E cabelo de celular?
5: Então, coco. Porque vende, no camelô vende coco.
0: Coco.
5: No parque ali, lógico.
1: Coco não. Continua a musiquinha.
0: Olha lá,
2: coco não. Crucifixo.
0: Vende, Dri.
1: Crucifixo.
6: Camisa de time.
5: Não, camisa já foi. Camisa
1: já foi.
0: Já foi.
1: Já falei,
0: tempo, Padri.
1: Eu já falei camiseta.
6: Ai,
1: eu falei camiseta.
0: Já foi.
6: Eu falei.
0: Vamos, couro.
1: Ela tá olhando pra lá.
5: Que
1: tem
5: couro é esse? Ela tá procurando.
0: Couro, tem couro. Não tem couro.
1: A música tá acabando.
0: Cofre.
6: Cofre, não.
0: Também não tem cofre. Não tem essa.
5: Não, vem de cofrinho. Cofrinho.
0: Couve.
5: Na feira, camelô.
0: O Dodô perguntou. Você não acertou.
6: Cortina.
0: Não tem cortina.
1: Tá roubando, meu. Já tá olhando ali, ó. Pra mim, não falando.
0: É, rapaz. Ai, ai, ai.
1: É muito honesta. Porque se eu tivesse lá fora, eu tinha roubado muito.
0: É lógico. Vai no Google. Agora eu fiz em Miami lá. Fiquei no Google olhando do lado.
1: Lógico.
0: Começa com o palhaço agora.
1: Ai, ai.
0: O que é que tem em uma partida de futebol?
1: Pô, aí tá? Eu vou perder.
2: Um repórter na mesa, tá errado isso.
0: Ué, mas é o que escolheu aqui.
5: Todo tempo. Mundo assiste futebol.
0: O que tem, bora, não é possível vocês não saber o que tem numa partida de futebol.
1: O Zé de Campo
0: o que tem numa partida de futebol com a letra... Letra T.
1: T?
0: T.
5: T de T?
0: T. Vai, palhaço.
1: T?
0: T.
1: Tem de tatu?
0: É, mas não tem tatu.
1: Tem trave.
0: Tatu. Trave tem. Elinho.
5: Tem torcida.
0: Tem torcida.
5: Daniel. Tem as travas da chuteira.
0: Travas da chuteira. Bernardo.
2: Tiro de meta.
0: Tem também.
1: Torcedor.
5: É não, linho. Torcida e torcedor é a mesma coisa.
2: Isso é verdade.
0: É igual. Torcida não aceitou. Não aceitou. Torcida é igual torcedor, é isso?
1: Torida. Que é isso? Ticket.
5: Ticket. Boa.
0: Aí tem que parabenizar. Cadê a Saliva? Palhaço. Ticket, velho. É linho.
3: Tem time.
0: Porra, agora. Penieri.
5: Tem os instrumentos da organizada e nos instrumentos tambor.
0: Tambor.
5: Na organizada.
0: Tem tambor.
1: Não.
0: Fica chato aquilo lá, né? Bernardo Veloso.
2: Tem.
0: Tempo para o Bernardo.
2: Tinta na trave.
5: Não tem a tinta.
2: Como é que pintaria no campo?
0: Não tem. Mas já pintado.
1: Vai. Na partida.
2: Então vai.
0: Não desista. Desistiu. O Dodô perguntou. Você não. Olha lá, tem um monte de coisa, né?
2: Técnico. Eu não vou entrar nessa. Eu não vou entrar nessa.
0: Olha lá o que tem, ó.
2: Tem isso aí.
0: Tiro de meta falaram. Tiro livre, titular, tática. Tempo, ninguém falou tempo.
5: Na hora que você falou tempo, eu falei, putz, mas deu tempo.
0: Tempo, é verdade.
2: Quantas vezes ele usa a expressão tirou a tinta da trave? A vida inteira.
0: Não, mas peraí, mas tirou tinta da trave é porque a trave já tá pintada.
2: O campo não é pintado com tinta?
1: Não é da partida.
2: Então não tem tinta no campo. Não tem. Roubou, eu parei, bicho, eu não vou ficar estressando mais.
0: Não, calma.
1: Cara, pegou pilha.
5: Ele fica nervoso.
2: Pinta o campo com o quê? Com tinta, Cássio!
1: É que o cara é mais burro. Né? Tinta, porque ele podia ter falado assim: tinta spray, que é o juiz usa.
0: Aí sim. Aí vale.
5: Na partida, mas aí é spray.
0: Mas aí não é spray.
1: Spray é uma coisa.
5: Se fosse spray, ele se vitimizou.
3: Na vitimização dele, ele não pensou.
0: Posso falar? Começa agora.
2: Calma, você tem que ter calma.
5: Ele entregou os pontos.
0: Palhaço está no jogo. Palhaço é Lini e Ranieri. Só.
1: Quem tá fora, cala a boca.
0: Eu quero saber de países.
3: Me ajuda. Eu sou
0: países. Nome de países. Países que comecem com a letra I.
1: I. Inglaterra.
0: Muito bem.
3: Irlanda.
0: Ranieri.
1: Tempo para o
0: Ranieri.
5: Eu só tô vendo se eu guardo esse pra frente ou se eu uso. Islândia.
0: Palhaço.
1: Estônia.
5: Não.
0: Estônia, seu maluco.
1: É que lá.
0: Não. Tempo nativos, pro palhaço.
1: Os nativos chamam de Estônia.
0: Não. Escreve Estônia.
3: Mas é verdade, chama também.
0: Não vem me enrolar aqui.
3: Mas pensa. Não,
0: nem vou olhar pra produção
3: porque eu sei. Não, mas olha porque de repente.
0: Irã.
3: Puxa,
0: Irã.
3: O Irã não é
0: de tempo, Boelinho.
3: Por que tempo? Iraque.
0: Iraque. meu caro Ranieri. Tempo pro Ranieri.
3: Calma. Ele não dá.
5: Deixa
3: a gente
5: nervoso. Eu só tô vendo seu gasto agora, vou ter que gastar.
3: Ele deixa a gente nervoso.
5: Vai ter que gastar. Tô pensando em outro.
3: Gasta agora. Porque, às vezes...
5: Indonésia,
0: rapaz.
5: Eu não queria gastar esse
3: agora.
5: Não
3: é com H, Indonésia.
0: Palhaço.
1: Israel.
5: Caramba.
0: Elinho. Tempo pro Elinho. Foi?
5: Indonésia.
3: Irlanda, já foi?
1: Já foi. Acabou.
3: Puta, não tinha uma. Iugoslávia.
5: Não, Iugoslávia nem existe mais. Nem existe.
0: Iugoslávia.
5: Já existiu. Senão eu vou falar Prússia aqui.
1: Não.
5: Prússia com P.
0: Mas não existe, né, Iugoslávia? Não.
5: Iugoslávia não.
1: Não tem Iugoslávia?
0: Já foi, né? Já não existe mais.
1: O Dodô perguntou.
0: Tinha Índia.
1: Índia.
0: Olha lá, quer ver? Ó, Itália, ninguém falou Itália, gente.
3: Puta que pariu.
5: Tá branco na hora.
0: Indonésia, falaram Irã.
1: Mas eu falei Iugoslávia.
0: Iêmen. Ninguém falou Iêmen.
3: Iêmen. Me roubaram.
0: Ficou no jogo. Presta atenção. Ficou no jogo.
5: Iugoslávia. Isso aqui é um jogo psicológico.
3: Tinta na Iugoslávia.
0: Mostrar no palhaço Google e Ranieri. É fácil, né? Palhaço e Ranieri.
1: Mostrar no Google
0: Ranieri disputando a liderança absurda, aqui. Hein?
1: Senta aqui.
0: O que é? Agora é a última, hein? Você e o Ranieri.
1: Você tá brincando.
0: É, acabou.
1: Quando sai todo mundo e fica eu então, e ele.
0: É, exatamente. O que é que tem?
1: Tá louco.
0: Vocês são muito inteligentes. O que tem na cozinha?
1: Na cozinha.
0: Na cozinha de um restaurante.
1: Na cozinha do restaurante.
0: Cozinha de um restaurante.
1: Não é qualquer cozinha.
0: Que comece com. Essa é fácil, hein? Essa
1: fácil, letra, deixa eu ver. Fácil.
0: Com a letra F.
1: Faca.
0: Faca, Ranieri. Tempo, Buganieri!
8: Não. Eu vou falar quando acabar essa porra.
1: Fogão.
0: Fogão tem.
1: Frigideira.
0: Ranieri. Tempo, Buganieri!
1: Acabou, amigo!
8: Fósforo.
0: Fósforo. Palhaço.
1: Formiga.
8: Não.
0: Tempo não, para o palhaço!
1: Sempre tem.
0: Formiga.
1: Forno.
0: Puxa, forno. Vamos lá, Ranieri. Tempo para o Ranieri.
8: Ferro, porque tem panela de ferro. Panela não, de
1: ferro.
8: Que tem.
1: Ferro de passar.
0: Não aceitou, não aceitou.
1: A música
0: ferro.
1: Tá acabando não já.
8: Quer levar o
1: Foie gras.
8: Foie gras.
0: Restaurante.
1: Mas aí entra na comida.
0: Foie gras.
1: Não, foie não. Aí entra na parte de comida.
0: É, mas tem um restaurante de restaurante. Tem também.
8: Lógico.
0: Tem. Tempo pro Ranieri.
8: Farinha.
0: Tem farinha. Farinha também. É o tempo, palhaço.
1: Farofa.
0: Tem também, farofa.
1: Não, vou ficar até amanhã tem. Agora.
0: Lá. Tempo pro Ganieri.
8: Tem fruta pra caipirinha.
0: Frutas.
8: Framboesa.
0: Frutas.
1: Não,
0: frutas. Não aceito mais frutas. Frutas, palhaço. É tempo.
1: Filés
0: em geral,
1: filés
0: tá?
1: Em geral.
0: Não vale nem filé de frango, filé de
1: milho.
0: Filé. Vamos lá, Ranieri.
8: Frango, obviamente, precisa de frango.
0: Frango tem frango. Tem, no restaurante sempre tem. Frango, passarinho,
8: essas coisas,
1: né? Mas não tempo, podia, tempo. Né? Filé de frango, tempo. Não podia, né?
0: Não, filé de frango, frango a passarinho é outra coisa. E aí, o que tem? Você vai perder pro Ranieri, é isso?
1: Não.
0: Ele é o campeão, hein?
1: Formas.
0: Eu
1: não acho, de bolo.
0: Formas. Tem forma, tem formas. Ranieri. Tempo!
8: Frigideira já foi?
0: Frigideira já foi? Tá acabando.
1: O quê?
0: Vai, tá acabando?
9: O Dodô perguntou.
0: Calma.
9: Você não aceita.
0: Fórmica?
8: Fórmica?
0: Tem fórmica?
8: Não. Isso aí já é demais, Dodô. Se aceitar isso aí, vai ser a maior palhaçada da prova do Brasil.
1: Frigideira duas vezes, eu falei já, frigideira.
8: Não, aí, ó, ele mesmo admitiu que fórmica não tem.
0: Não, senhor. Não tem.
8: Porra. Já passou o tempo aí.
0: Eu já deveria ter dado pro Ranieri a vitória, viu?
1: Não.
0: Tô te ajudando, hein?
9: Flanela.
0: Flanela? No restaurante? Cozinha? Na cozinha? Na cozinha tem? Não tem. Não aceitou? Flanela.
1: Forno de prato.
0: Não.
1: É bom.
9: O Dodô pergunta.
0: Vitória! Mais aí de Leandro Ranieri. Olha, tia, olha lá. Freezer. Ninguém falou freezer. Fatiador de frios.
8: Lógico.
1: Era frigideira, eu falei.
0: Faca, falaram forma.
1: Eu falei frigideira.
0: Fuê.
8: Fuê, aquilo que você bate, você pega, vai fazer doce e aí você bate.
0: Você não sabe, filtro.
8: Filtro
0: tem, filtro. O que mais tem, deixa
1: eu
0: ver.
1: Mas baixa frigideira, aí. Eu tinha falado farinha, e o cara fermento. Roubou.
8: Falou coisa
0: fita
8: nenhuma.
0: Crepe. Fita crepe.
8: Fita crepe.
1: Olha lá. VAR.
0: Olha lá. Por que VAR?
1: VAR. Olá.
0: Por que VAR?
8: Irlanda, você conhece o Praxedes?
1: Putz, mas é tudo uma...
8: O Praxedes da auditoria.
0: Ah, sim.
8: Praxedes da auditoria aqui. Doutor Praxedes da auditoria aqui da rádio me mandou um WhatsApp. No grupo aqui do Borda, só
0: falou
8: dizendo que Irlanda não tinha ido. O país com a letra I.
0: Não tinha ido.
8: O Praxedes que falou, tá no grupo aqui.
1: Doutor Praxedes. Já foi.
0: Irlanda já tinha ido.
8: Não tinha.
0: Mas não vai muito na do Praxedes que ele erra, viu?
1: Não fala assim do Praxedes.
0: Praxedes é. Depois verifica se
8: ele já não tinha falado. Verifica, por favor.
0: Nós vamos verificar e vamos mostrar já.
8: A gente derruba essa porra
1: que eu ganhei.
8: A gente derruba esse roubo.
0: Agora dando tinta, sequência ao programa. Tinta. Dando sequência a esse programa maravilhoso.
8: Ah, não vem com história. É palhaço na fita aí, hein? Não vem.
0: Deixa eu ver. Vamos ver aqui o pessoal no WhatsApp.
8: Eu tô enrolando.
0: Deixa eu ver o WhatsApp.
10: Olha, deixa eu falar uma coisa pra você. Além de atrapalhar o celular, o pessoal tem que se tocar e ter educação, né? Onde vai no show, em cinema, qualquer lugar, tinha que ser proibido entrar no celular. Porque eu acho uma besteira. Você vai fazer uma coisa pra prestar atenção e leva o celular pra quê? Eu tô de acordo com vocês, velho.
0: Esquece tudo, não tô ouvindo. Para tudo. Vocês não têm o menor respeito. O menor respeito, essa é a verdade. Tá, o menor respeito. O ouvinte tá falando e vocês estão falando. Que porra é essa?
1: É o palhaço.
0: Tá, espera só um minuto aí. Cartão amarelo pra você. Tá, cartão amarelo pra você também. Cartão amarelo pra você também, Bernardo Veloso.
2: Tô quieto.
0: Não tá, não. Vamos ouvir o ouvinte de novo.
1: Vai,
0: falar, eu vou expulsar, hein.
10: Olha, deixa eu falar uma coisa pra você. Além de atrapalhar o celular, o pessoal tem que se tocar e ter educação, né? Onde vai no show, no cinema, em qualquer lugar, tem que ser proibido entrar no celular. Porque eu acho uma besteira. Você vai fazer uma coisa pra prestar atenção e leva o celular pra quê? Eu tô de acordo com vocês aí. Vocês vão tudo falar a mesma coisa que eu tô falando. Um abraço, palhaço, um abraço, Dodô, um abraço todo mundo aí. É o Maxwell aqui do Jardim Cão. Valeu, Bernardo. Fica com Deus aí, ex-vizinho.
0: Ex-vizinho?
2: Amém. Morei no Xangri-Lá, do lado de Jardim.
0: Ex-vizinho.
2: Então.
1: Olha, morei. Eu
0: O que você quer, palhaço? O que você quer, palhaço?
1: Como o Mendonça.
0: Mendonça.
1: Mendonça.
0: É o chefe do Praxedes. É o chefe do
1: Mendonça daqui da mesa.
0: Ah, o que tem?
1: Eu vim provar que eu tinha falado frigideira.
6: Não. Presta atenção. Ele falou.
1: Presta atenção.
0: Tá.
11: Tem na cozinha. Na cozinha de um restaurante.
0: Mas o que que tem?
1: Falou pra o Ranieri repetiu e aceitaram. Então tá impugnado.
0: Não, tá impugnado nada. Calma, tem nada impugnado.
11: F.
1: Ouve.
11: Tempo, Ranieri.
12: Não, eu vou falar quando acabar.
0: Ô, faca.
11: Fogão tem.
1: Frigideira. Acabei de falar frigideira.
11: Acabou,
1: daí? Aí o Ranieri fala lá na frente, aí vocês aceitam.
2: Verdade.
1: É isso aí.
2: É, bichão.
5: Tá com cara de fake news isso aí, viu, Dodô? Montagem, tá cara de montagem. Claramente.
0: Olha aí o negócio.
5: Claramente é uma montagem.
2: Parece que o surpreendente desse jogo tá igual ao do Brasil.
0: Agora não falou.
1: Tá acabando,
0: não,
1: já.
0: Quer
11: levar?
0: Filé de frango, passarinho é outra coisa.
5: E aí? A gente vai ouvir tudo de novo.
0: Tudo de novo, é isso?
2: Falei que ia render hoje.
0: Não tem. Não.
1: Pode ouvir agora. Agora.
11: Tempo.
12: Frigideira já foi?
5: Frigideira. Aí, ó. Não foi. Primeira vez.
11: Não foi frigideira.
5: Primeira vez. E foi falado. Aí, ó.
0: Calma.
11: Não. Tempo pra você, palhaço.
12: Não falou.
11: Pode puxar aí.
12: Não.
0: Falou frigideira?
5: Aí, ó. Não tinha falado.
11: Vai, palhaço, outro.
1: Acho que eu falei, ô imbecil.
0: É, mas ele falou sim, hein. Agora, no tira-tema. Tira-tema. Vamos impugnar a prova. O que vamos fazer, produção?
1: Impugna, porque eu também.
0: A prova acabou. Temos que manter o selo. O selo desse negócio aqui.
1: Eu não quero nem a
0: vitória. Vocês querem tirar a vitória do Ranieri, é isso?
1: Eu tô querendo o André Mendonça.
5: Calma aí,
1: o André Mendonça versus o Xandão ali, ó. Picareta.
5: Eu tinha um monte de coisa pra falar ainda. Eu tinha várias palavras.
0: Por que não falou?
5: Porque não tava na minha
0: mente. Mas essa era a última, né? Era a última.
1: Foi a última.
0: Então nós podemos fazer um novo tema?
1: Impugnou.
0: Um novo tema pra última prova?
1: Impugnou.
0: Certo?
1: Ah, e o Irlanda lá que eu falei.
0: Não,
1: o
0: Irlanda você não provou. Ele provou, você não provou.
1: Fica mais meia hora pra provar.
0: Não. Nossa produção vai ver. Nossa produção vai ver. Vamos de novo.
1: Não é mais morde a sopra, é o banquinho.
0: Agora os dois aqui. Os dois. Já não, porque tem que saber quem é o vencedor. Quem é o vencedor?
1: Não, eu fui roubado. Eu
2: tenho uma sugestão. Tira no paro ímpar aí.
0: Não, paro ímpar não.
1: É mais rápido.
2: Paro ímpar resolve tudo.
0: Eu tenho tempo e eu tô.
1: O estádio começa que hora?
0: Não importa. Vamos lá.
2: Guerra da Ucrânia com a Rússia. Paro ímpar. Pá, resolveu, bicho.
0: Vamos lá. Atenção, atenção. Valendo a vitória agora. Valendo a vitória. Vamos prestar atenção. Se vocês não prestarem atenção.
1: Ganho lá.
0: Ganha onde? Ganha onde? Ganha onde? Onde ganhou? Onde
1: ganhou? Aí volta. O cara deu chance, não. Pro cara. Tô dando chance.
0: Passou batido.

0: Maluma. Eu ia fazer, não. Só ficou. Então, vitória do Ranieri. Ah, pronto. Que se dane. Agora você prepara. E falando, Cátio, já que não quis fazer.
1: Tudo isso pra dar pra vitória mim, pra mim,
0: isso é. W.O. O Ranieri ganhou. W.O. pra você.
2: Perdeu de tanto encher o saco.
0: De tanto encher meu saco.
1: Vai me botar
0: eu quero agora.
1: Na CPI da
0: CPI. Eu quero agora.
3: Conseguiu.
0: Eu quero agora. Conseguiu. Os dois aí. Os dois juntos aí. É nós não. A vitória vai ficar pro Ranieri. Não tem. É nós. É nós o Cátio.
2: Ó, tem uma denúncia a fazer.
0: Opa, denúncia.
1: Que eu aconselho, fica quieto.
2: O palhaço, denúncia. Ele só tá tumultuando porque ele não quer que tenha tempo pro quiz, ó. Acabei de ver isso aí.
3: Nada disso.
2: Ele e o Elinho estavam aqui de convite.
0: Mas o quiz vai ser. Realmente, o quiz vai ser difícil de ser feito.
4: Capricha na piada hoje, hein, palhaço? Capricha
1: na piada. O frigideiro ali tá querendo.
4: Fritar, gente.
1: Puta,
0: vamos, vamos lá. Quadro Apollo News. Quadro que traz notícias, vamos bastidores do mundo da música. Eu quero o quadro Apollo News no ar agora. Vamos lá.
5: Eu comecei a estudar mais a história do festival e me veio uma pergunta na cabeça: qual o melhor show que eu já fui? Afinal, minha mãe, por exemplo, pôde presenciar o Queen tocando Love of My Life lá no Rio de Janeiro. Meu pai também conseguiu ver o Yes no mesmo Rock in Rio. E eu cheguei na conclusão que o melhor show que eu já fui foi em 2016, quando o Bruno Mars veio aqui pro Brasil e apresentou aquele álbum 24K Magic. Mas qual é o show que mais marcou vocês aí da bancada? O próprio Hélio pode falar outro show que foi mais emblemático pra ele, mas eu queria saber uma experiência que todos vocês já tiveram. Então comentem aí que eu vou estar assistindo. Pra você que não me conhece, eu sou Apollo Underline Music 5 e esse foi o Apollo News.
0: Olha, é difícil saber qual foi o melhor show. Eu não fui em nenhum do Rock in Rio, assim. Eu assisti pela televisão, tudo, né?
3: Eu fui no primeiro Rock in Rio e no terceiro eu trabalhei.
2: Depois você foi no pé de barro mesmo.
0: Né? Teve muito show importante lá, né?
1: Eu queria ter ido nesse aqui, o Elton John.
3: O Elton John, né?
1: Muito caro.
3: Deve ser legal.
1: 800 pila.
0: Mas você, qual foi o melhor, o Elinho?
3: O melhor show da minha vida?
0: Não, do Rock in Rio.
3: Ah, do Rock in Rio foi... Ah, o que eu vi foi o Yes mesmo, né?
0: Yes!
3: Em 1985, toda a tecnologia que eles trouxeram, tudo diferente.
1: Eu não fui.
0: Não, mas eu também não. Mas qual que você viu pela TV que você falou, nossa...
1: Eu tô na expectativa.
2: Não, o show geral, pode ser, não precisa ser Rock in Rio.
1: Ah, pode, não precisa ser Rock in Rio?
0: Ah, não, mas é Rock in Rio que ele falou.
2: Ah, Rock in Rio?
0: É. Eu também não fui no Rock in Rio, mas pra mim...
2: Mas o Bruno Mars
0: foi no Rock in Rio?
3: Não, não, o Bruno Mars marcou.
0: Não foi no Rock in Rio ainda.
2: É, então, acho que vale, ele perguntou de todos os shows.
3: Minha mulher foi no Rock in Rio, Queen, também.
2: Pra mim foi o Pearl Jam, foi muito legal que eu fui, e o Foo Fighters também. Fui no Morumbi.
1: Teve um Biquíni Cavadão que eu assisti com o Dodô, que a gente cantou o show inteiro, que foi muito legal. E teve um outro Biquíni Cavadão que eu assisti em Itanhaém, na praia também, que foi muito legal.
3: O Biquíni Cavadão em Itanhaém é bom também.
1: Cara, é bem bom.
0: Pra mim, assim...
1: Biquíni Cavadão em praia.
0: É, normal. Por ser Rock in Rio, entenda o que eu vou falar. Por ser Rock in Rio, e eu tava acompanhando pela televisão, pra mim foi muito marcante. Isso também, porque é um gosto mais pessoal, tá? E eu fiquei realmente surpreso quando anunciaram e quando eu assisti pela televisão o show do Run DMC. Eu sou muito fã, eu gosto. Pra mim, o Run DMC, pra mim, foi marcante. Pra mim. Maravilha. Apesar de não ser rock, legal. Né, Dri? Não ser rock. Estava quebrando uma barreira meio que era Rock in Rio, mas aí virou, através disso tudo aí que aconteceu com a entrada do Run DMC, virou mais um pop rock, né? Alguma coisa nesse sentido, né? Até abrindo vertentes aí. Então, pra mim, foi legal, foi marcante.
2: O pessoal tá participando por aqui, o Érico Castor, ele diz assim, cara, que baita coincidência, o pai do Apollo e o Elinho foram no mesmo show, né, o show do Yes.
3: É, então, você vê, menino?
2: Caramba. É. O Raul, ele diz Titãs no Allianz Parque, e o Fábio BM, ele diz o show do Bon Jovi em São Paulo em 95 na pista de atletismo do Ibirapuera.
0: É, mas o Titãs no Rock in Rio também arregaçou, hein?
6: Foi, né? Muito bom.
0: Ó, louco, hein? Mas falando em shows, meu caro Elinho, quando que serão os próximos shows da Fader Music?
3: A Fader essa semana não tá, porque a Indira tá no Rock in Rio, né?
0: Certo.
3: Então só na semana que vem que nós vamos estar no Steel Bar lá na sexta-feira.
0: É.
3: Pô, e a Dri, hein, no Rock in Rio? O que que você viu?
0: E aí, Dri?
6: Ah, eu vi Bruce Springsteen, eu vi Beyoncé. E aí, nessa linha que o Dodô falou, eu vi a Rihanna também, que foi um baita show. Que
3: aliás,
6: também não era rock.
3: É. Aliás, hoje é aniversário também da Beyoncé. Que mandar um beijo pra ela. Que tá...
0: Beyoncé.
6: Ah, tá
2: no aniversário dela.
1: Ela tem as duas irmãs, né? A

0: B&B e a Bioway.
1: E tá pra nascer a Biodi, né?
2: A Biodi é...
0: A Bion. É. A Biodi já nasceu, já nasceu, carro. Né? Ela faz carro.
3: Mas é...
4: Foi boa.
0: É, foi boa. O frigideiro acho que foi, vai ganhar boa. Na piada também.
4: Ela ganhou sim. É, tá, eu ia fazer de novo. É, eu ia fazer de novo aqui. Pra tirar o tira queima. O senhor ficou tumultuando. Tumultuando.
1: Eu tinha várias palavras na agulha aqui. Quem aceitou, aceitou. Não posso fazer nada.
0: Eu já tinha ganho. Uma coisa que eu sou só um
1: participante. Eu não faço as regras aqui.
0: O cara que eu tinha ganho, um negócio que eu tinha ganho.
4: Mas olha.
0: Vai fazer de novo.
4: O programa, você sabe, tá mais curto, né?
2: Tá.
4: Eu hoje, eu honestamente, tô vendo que não vai ter condição de fazer nem quadro de desafio de piadas e muito menos
2: Nossa.
4: O quadro
1: do quiz.
4: É, que teve porque dois, eu preciso entregar.
3: Teve dois banquinhos, né?
1: É. Teve o banquinho e o tiratema do banquinho.
4: Banquinho tumultuado hoje aqui, o banquinho tumultuado, certo? Depois do banquinho tumultuado, então vamos de giro.
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4: Hora de você ficar muito bem informado do que acontece no Brasil e no mundo com o André Ranieri.
1: O Rock in Rio 2026 começa nesta sexta-feira e ao longo de 7 dias vai receber 190 apresentações e cerca de 1.300 artistas na cidade do rock. Ao todo serão 91 horas de programação distribuídas em 7 palcos e diferentes espaços de entretenimento. No palco mundo principal do festival estão nomes como Elton John, Foo Fighters, Maroon 5, Stray Kids e 21 Pilots. Nessa sexta-feira, o palco Sunset receberá nomes como Biquíni Cavadão e também Capital Inicial. Já o palco Mundo contará, entre outros, com Rage Against the Machine e Foo Fighters. A turnê Eternal Sunshine de Ariana Grande ultrapassou a marca dos R$500 milhões em bilheteria. O último show do tour aconteceu em Londres. Ao longo das 41 apresentações, a artista arrecadou US$108 milhões e vendeu 638 mil ingressos, segundo dados divulgados pela Billboard Box Score. O detalhe é que The Eternal Sunshine foi relativamente curta e teve menos da metade da duração das turnês anteriores de Ariana Grande. Para efeito de comparação, a Sweetener World Tour de 2019 teve 97 shows e arrecadou US$146 milhões com mais de 1.300.000 ingressos vendidos. A cantora Alanis Morissette entrou com um processo contra sua ex-empresária de turnê Karen Urinov, alegando ter sofrido ameaças de extorsão. As ameaças teriam sido para forçar Alanis a fechar um contrato de 15 anos com a profissional. Caso não aceitasse, Urinov ameaçava incriminá-la falsamente. E a ameaça seria de um suposto envolvimento com tráfico de drogas em aeroportos. Nossa. Morissette processa Urinov por extorsão, fraude e declaração falsa por negligência. A artista busca um julgamento por júri, indenização por danos morais no valor de mais de US$75 mil e indenização punitiva.
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4: Acabou o programa.
0: Nossa, não. Eu quero ficar fazendo.
4: Vamos acabou o programa.
3: Mas começou.
4: O programa ele tá minúsculo. Eu falei pra vocês que tá um programa minúsculo.
3: Vamos ver como acredita. É que foi a prova do banquinho de novo. Coloca aí.
4: Vamos ver.
1: A gente vai fazer uma live.
4: Vou colocar o senhor pra ficar fazendo auditoria. Já que o senhor ficou reclamando, isso vai fazer auditoria. O
1: Bernardo só atrapalhou.
0: Arregaça isso aí.
4: É isso mesmo. Não tem conversa com nós aqui, não. Tá? O senhor vai fazer lá o. Ver se foi mesmo. Se não foi.
0: Irlanda.
4: Acabou, gente. Vem aí o intervalo, depois dele vem aí o horário político. E você que não quer ouvir o horário político, vai lá no YouTube, no canal do YouTube. Começa o tempo de jogo no site e no aplicativo também, tá bom? Valeu, um abraço, tchau, gente.
1: Tchau,
4: bom fim. Tchau, Dri, valeu, tchau.
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0: o número 11966507997.
1: 11966507997, ok?
0: Isso, 66. Isso, exatamente. Mande aí o seu áudio ou o seu vídeo de 10, 15 segundos e o seu nome. E nós colocaremos vocês para participarem dessa edição do Tempo de Jogo que começa agora. Comigo na bancada, Marcos Costa, André Ranieri, em algum... Opa, agora voltou, caiu.
2: Só baixou um pouquinho, mas tá aí ainda.
0: Tá aqui ainda, né? Muito bem. Comigo na bancada, Marcos Costa, André Ranieri, em algum momento, André, o Rafael Sgrilles. Bom dia, galera.
3: Boa tarde, Marcelo Lima. Boa tarde, André Ranieri. Boa tarde para você que acompanha a gente pelo youtube.com/energia97. Seja muito bem-vindo. Deixe o seu like, comente, participe da nossa enquete. Vamos até a 1h30 da tarde, falando muito sobre futebol da rodada do Campeonato Brasileiro. E claro, também, ontem do jogo, jogaço da Copa do Brasil. O Grenal acabou ali, ó, honrando o Grenal. Foi um jogo muito bacana, com uma audiência, mais uma audiência espetacular, aqui na Energia 97. E a gente agradece demais o seu carinho. E deixa o like pro Tempo de Jogo, hein? Estamos crescendo também na plataforma. Muito obrigado pelo seu carinho, pelo seu prestígio e sua audiência. E boa tarde, André Ranieri. Estava com saudades de mim, André Ranieri?
2: Quanto tempo, hein, pois Marcos Costa? Estou vendo mais você do que minha esposa, hein?
3: Pois é, isso me preocupa, viu?
2: Isso me preocupa também. É isso. Muito boa tarde a você, Marcos Costa, Marcelo Lima. Logo mais, Sgrilles estará por aqui. Danilão Soto também. Eu quero, beleza? Boa tarde, eu quero estar mais feliz hoje.
3: Tá melhorando, tá melhorando, tá passando a dorzinha.
2: É, sei lá o que aconteceu, ele tava meio pistola. É, agora ele tá feliz da vida.
3: Passarinho que come pedra, você sabe, né?
2: É isso, qual que é o come pedra?
3: É, ele sabe o estômago que tem.
2: É, aí depois sabe o que vem pela frente. Tem, né? É verdade, é verdade. E muito boa tarde a todo mundo ligado no youtube.com/energia97. 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É aquele negócio que o Marcos Costa, ele ama a surra de likes. 600 likes é a nossa meta hoje para a gente sortear esse boné aqui. 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Automaticamente você estará concorrendo a esse boné. Mais 600 likes, 600 likes. Mete o dedo aí, como diria Marcelo Lima. E também reforçar a belíssima audiência que tivemos ontem no clássico gaúcho, né, na partida.
3: Foi legal demais, cara.
2: Entre Grêmio e Internacional. O Grêmio avançou, agora vai enfrentar na semifinal o Atlético Mineiro. Né, um belo confronto. Quase 4 mil pessoas simultâneas e no consolidado mais de 220 mil pessoas.
3: Ah, mas muito mais, hein, Rani? Eu vou até pegar já aqui. Tá mais, já trago. Já passou, já trago aqui pra nós.
2: Então é isso. E na semana que vem, novidade, vamos transmitir o Flamengo também na Copa Libertadores da América diante do Del Valle na quinta-feira. E detalhe, não só no digital e também no Dial 97.7. Detalhe, aqui é de torcedor pra torcedor, com o Flamengo, com o narrador, ele gritando o gol do Flamengo, comemorando o gol do Flamengo. Então você, flamenguista, acompanhe com a gente. Ele está chegando, já dá aí, tá tranquilo?
3: Ó, 242 mil visualizações no jogo de ontem.
2: Boa tarde, Sgrilles.
4: Fala, Andrezinho, tudo bem? Boa tarde, Marcelo Lima. Boa tarde, Costinho.
5: Oi.
4: O Costa vai narrar o jogo do Flamengo e vai gritar o gol do Flamengo, Costa, hein?
3: Não vou.
4: Vai gritar o gol do Flamengo, já tá fazendo alguns testes já.
3: O Sombra não bate muito bem, mas não é nesse ponto.
4: Grande Marcos Costa, alô, quero, boa tarde! Boa tarde, meu bradinho, é isso aí, tudo certo. Pra você ser o nosso seguidor nas plataformas digitais da rádio, @futebolenergia97, hoje com muitos assuntos, tem rodada do campeonato. É isso aí, do Campeonato Brasileiro, Marcelo Lima.
0: Muito bem, vamos às manchetes do Tempo de Jogo.
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2: São Paulo, o zagueiro Gustavo Gomes, calma aí, São Paulo não, Palmeiras, mas não, erro não foi meu. Palmeiras.
3: Cidade de São Paulo, cabeçalho, cidade, sabe? São Paulo, dia SP, 5 de setembro.
2: Né? Cidade de São Paulo, estado de São Paulo.
4: 4 de setembro de 2026.
2: É, André Ranieri.
4: Número 24, ou quer dizer, 25, 26 da chamada.
2: Vamos lá, Palmeiras, o zagueiro Gustavo Gomes, o lateral esquerdo Piquerez e o meio atacante John Arias devem retornar à equipe titular do Verdão no compromisso deste domingo contra o Botafogo no estádio Nilton Santos. A baixa fica por conta do jovem Arthur, que vai cumprir suspensão automática. O Palmeiras precisa vencer para se manter na liderança do Campeonato Brasileiro.
0: São Paulo, volante Nilton e o atacante Vitor Sá participaram normalmente do treino na Barra Funda e devem ser relacionados para o jogo de amanhã contra o Atlético Mineiro no Morumbis. O goleiro Rafael relatou que a semana livre de jogos foi importante para o duelo para recuperar a parte física e avançar na parte tática. Ele ressaltou que o jogo contra o Galo tem que ser encarado como uma final de campeonato.
2: Santos! Para o chamado jogo de 6 pontos, diante do Internacional no Beira-Rio, o técnico Cuca terá a volta do polivalente Gabriel Menino. O
4: Mas jogador vê, né?
2: se recuperou de uma entorse no joelho esquerdo e participou integralmente da atividade realizada no gramado. Gustavinho, que não foi utilizado contra o Palmeiras por conta de um incômodo na coxa, também treinou normalmente.
0: Corinthians! Yuri Alberto será desfalque do Corinthians na partida de ida às quartas de final da Libertadores contra o Estudiantes, na próxima quarta-feira, às 21h30 na Argentina. O atacante regrediu no processo de recuperação de uma lesão na parte posterior da coxa direita. Contra a Lanterna Chapecoense, domingo em Itaquera, o técnico Fernando Diniz contará com Cauê, Choca e Breno Bidon.
2: Copa do Brasil. O Grêmio foi o último classificado para as semifinais da Copa do Brasil. Ao vencer o Grenal, se juntou a Atlético Mineiro, Palmeiras e Vasco da Gama entre os 4 melhores do torneio. Os jogos serão nas semanas dos dias 1º e 8 de novembro. Os mandos de campo serão definidos em sorteio pela CBF. Flamengo!
0: É, Campeonato Brasileiro, 3 partidas abrem a 26ª rodada da competição nacional neste sábado. Às 16h, Bragantino e Bahia no interior. Em seguida, às 18h30 tem o São Paulo jogando contra o Atlético Mineiro. E à noite, o Maracanã recebe o clássico carioca entre Fluminense e Vasco da Gama.
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4: E a informação agora das 12h06 é que o Santos acertou a contratação por empréstimo até o final da temporada do Meia Lima. Acabou de sair aqui no grupo dos jornalistas aqui, que pessoal que acompanha o Santos.
2: Então, a
4: informação
2: lá
4: de momento
2: saiu do Gustavão. O grupo dos jornalistas.
4: Isso.
2: Última vez deu problema isso
4: aí. É verdade. Mas esse aqui é o oficial de momento, do Santos aqui. Santos Futebol Clube contrata por empréstimo até o final de 2026 o Meia Lima, que estava no América do México e que passou pela equipe do Fluminense.
0: Muito bem, tem aquela enquete nossa de cada dia para você participar. A de hoje, quem termina a rodada do final de semana do Brasileirão na liderança, hein? O Palmeiras, que joga contra o Botafogo fora de casa, ou o Flamengo, que pega o Remo lá em Remo, também fora de casa? E aí, lembrando que o Palmeiras é o líder com 52 e o Flamengo é o vice-líder com 51. As duas equipes agora brigando cabeça a cabeça pela liderança do Campeonato Brasileiro. Participe aí da enquete, já está no ar no youtube.com/energia97. Vamos começar então falando do Palmeiras aqui no Tempo de Jogo.
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0: Flamengo! É, o Palmeiras joga 18h30 no próximo domingo contra o Botafogo lá no Nilton Santos, e o Abel Ferreira deve contar com as voltas do Piquerez, do Gustavo Gomes e do John Arias, né? Os três ficaram no banco de reservas no jogo contra o Santos pela Copa do Brasil. Em contrapartida, né? O Arthur, ele foi expulso no jogo contra o Mirassol e vai ter que cumprir suspensão automática. Mudanças na equipe em relação ao jogo do Santos devem ser essas mesmas, né, Marcos Costa?
3: Sim, devem ser essas alterações aí de 4 titulares absolutos, né, do Abel Ferreira. Foram poupados, seguraram o gás ali, também estão vindo de contusões. Então o Palmeiras deve vir completo. É de se lamentar, sim, a ausência do Arthur, porque foi infantilmente expulso, né? Ele meio que procurou ali o segundo cartão e deixa o Palmeiras na mão nesse jogo importante, porque o Piquerez não vem desenvolvendo muito bem. Ele é o titular, eu não tenho dúvidas que ele seria já o titular, mas seria importante ter o Arthur ali para um segundo tempo, depois dos 15, 20 minutos. Botafogo já cansado, Botafogo não está num bom momento, está em crise com aquela coisa da torcida cobrando, indo na porta do centro de treinamentos. E o importante de todas essas voltas, o mais importante, sem dúvida nenhuma, é o Arias, que vinha numa crescente, jogando pela direita, até porque o Botafogo não vai poder contar com o Alex Telles, né? Que acabou ficando de fora do jogo, já foi noticiado isso por problemas físicos, tá com uma contusão. Então, por ali, o Palmeiras pode achar o caminho da vitória nesse jogo difícil contra o Botafogo lá no Rio de Janeiro, e agora o Palmeiras não tem mais margem. O Palmeiras tem que vencer ou vencer, senão vai ver o Flamengo tomando a liderança do Campeonato Brasileiro nessa reta final. Preocupa, porque o Palmeiras não vem desenvolvendo bom futebol, mas para olhar o copo meio cheio, o Palmeiras como visitante acaba sempre indo muito bem, ainda mais com um time que precisa mostrar resultado, e o Botafogo está precisando mostrar resultado pela tabela, pontuação e para sua torcida, Lima.
0: Muito bem, e aí, Ranieri?
2: Palmeiras, inclusive, é o melhor visitante, né, do campeonato, tem 7 vitórias em 13 jogos, 25 pontos, né, conquistados, e é o tipo de jogo que o Palmeiras ele gosta bastante, né, um jogo que você tem um pouco mais de espaço, que você não enfrenta uma defesa completamente fechada, você tem a transição, você pode utilizar a velocidade dos seus jogadores, e a volta do Arias, para mim, é extremamente importante, tá, porque depois da saída do Alan, é o único jogador de um contra um que o Palmeiras tem, assim, que é efetivo. Então, até um problema, né? Quando ele não tiver à disposição, o Abel, que sempre utilizou nos últimos anos essa válvula de escape, então teve isso com o Hendrick, teve isso com o Estevão, teve isso com o Alan, agora vai ter isso com o John Arias, né? O Abel, ele sempre precisou de uma boa válvula de escape, tanto que, quando não conta com Arias, provavelmente agora vai começar a sentir muito, né, essa ausência, essa possibilidade. Então é isso, o Palmeiras tem que ganhar de qualquer jeito, tem que dar uma resposta no Campeonato Brasileiro. O Botafogo ele chega mais descansado, mais com moral lá embaixo, porque vem de duas derrotas seguidas e uma derrota em clássico. E o Palmeiras, por outro lado, ele conseguiu basicamente jogar ali se preservando. Então não colocou o Piquerez, Arias e o Gustavo Gomes em campo. Né? O Gustavo Gomes, para mim, ele é o jogador mais determinante do Palmeiras. Quando ele não está em campo, faz muita falta em todos os aspectos, tanto para bola aérea ofensiva, quanto para liderança. Defensivamente, é o melhor zagueiro do Palmeiras. Então, a volta dele é importante. O Piquerez, a questão do Piquerez na esquerda, a boa notícia é que o Arthur, ele se consolida. Ele ainda comete erros por ser um jogador que faz seu primeiro ano de profissional, mas ele está mostrando uma qualidade muito boa, tá? Ele está se mostrando um lateral cada vez mais confiável. Obviamente que não é nessa temporada que ele vai chegar num nível de um Piquerez, mas ele já é um jogador que, quando é escalado, o torcedor não fica com aquele pé atrás. O Arias voltando e o Flaco Lopes, que é o principal jogador ofensivamente, né? Quando a gente fala aquele cara que tira o coelho da cartola, que marca gols importantes, né? O Flaco sempre marca gols. Primeiro gol de vitória, né? Gol que vale pontos para o Palmeiras. Ele jogou só 45 minutos, também foi preservado. E o Abel, ele tenta recuperar outros jogadores, né, para essa reta final, como, por exemplo, o Vitor Roque, é o que ele vai tendo mais dificuldade por enquanto.
3: E eu acho que no momento que chega o Danilão, quer apresentar ali, mano? Depois a gente volta falando do Palmeiras.
0: E boa tarde, senhor, uai.
3: Fala, Danilão. Boa tarde, meu irmão. Tudo uai. Bem? Seja bem-vindo. Estamos falando da sociedade. Tá sem som, Danilão.
5: Tá me ouvindo ou não?
3: Agora
5: tá
3: sim.
5: Tá me ouvindo? Alô, alô?
3: Agora sim. Boa tarde, tudo
5: Boa
3: bem?
5: Boa tarde, rapaziada. Boa tarde, tudo bem. Estamos aqui, tava ouvindo vocês falarem aí e tava pegando aqui os três próximos jogos de Palmeiras e Flamengo, né? Então, quando você concluir, aí a gente comenta também.
3: Boa. O que eu ia falar era do ressaltar, né, sobre o Arias, porque ele vem pra direita no momento crescente do GI, principalmente na parte defensiva. E isso pode ser muito bom pro próprio Arias, ele pode ter uma liberdade maior do que o Alan vinha tendo, porque o Alan teve muito essa transição e essa oscilação do GI na direita e do Kelvin também, era uma coisa que preocupava muito o Palmeiras defensivamente ali pela direita. Não tenho dúvida que até o advento do Abel por três zagueiros foi muito pra...
2: O quê?
3: O advento.
7: Gostei. Caraca. Hoje não tem tanto, né?
2: Palmas,
7: não tem tanto,
2: hein?
7: Vento.
2: Né?
3: Hoje tá com um pouco menos, né? Mas a escolha do Abel por três zagueiros foi muito por conta disso, que o Palmeiras não tava mais de uma temporada já com esse problema na direita. E agora o GI tá com moral, tá jogando bem, então isso pode ser também uma vantagem pro Arias, para ele ter mais liberdade lá na frente, Danilão.
7: Ô Danilão, antes de você chamar aí os jogos, que tem uma arte também, se você quiser usar, dos cinco próximos então jogos, ainda. Se você quiser também. Perfeito. Mas só vou dar uma palhinha aqui e perguntar pro Coste rapidinho antes de você chamar os jogos e também essa arte. Ô Coste, por ser um jogo fora de casa, que você precisa controlar um pouco mais a bola nesse duelo com o Danilo, que vai ser muito curioso também da gente ver o Danilo contra o Palmeiras, é melhor você ter um Maurício ou você ter um Vitor Roque para atacar o flanco, para atacar ali do jeito que ele gosta, na característica, no espaço vazio?
3: Hoje, o Maurício, sem dúvida alguma. Né? Pelo momento, como diria o grande Avalone, futebol é momento. Hoje
8: bom, o Maurício. Seleção é assim, é momento.
3: Hoje o Maurício é um jogador mais coletivo e ele tá num melhor momento do que o Vitor Roque, que infelizmente não tá. Pra mim, o Vitor Roque, até ele ganhar esse moral, essa confiança, ele vai ser o jogador pra entrar nos 30 do segundo tempo, 25, com o jogo ganho, pra fazer gol, pra voltar a jogar bem e se sentir bem. Porque ele em campo hoje tá sendo um a menos pro Palmeiras. E o Maurício tem esse aspecto coletivo, né? Perde gol. Perde gol pra caramba, mas tá fazendo também, então eu iria de Maurício.
5: Na tela aí, Silvio Luiz, então, os próximos jogos.
3: Põe na tela aí, Silvio.
8: Bota aí, ó, a tabela do Campeonato Brasileiro aí, Silvio Luiz, por favor.
7: Momento Lima da Atena.
5: Eu sabia que ele ia colocar esse áudio na sequência, aí os jogos do Palmeiras e do Flamengo, 5 próximos jogos, né? Palmeiras, então, Botafogo e Palmeiras neste final de semana jogando fora de casa, Palmeiras e São Paulo na sequência, Grêmio e Palmeiras, Palmeiras jogando fora de casa contra o Grêmio, que se classificou ontem na Copa do Brasil, Palmeiras e Bahia, Palmeiras e Corinthians. Palmeiras tem 2 clássicos aí no meio, já o Flamengo por outro lado, Remo e Flamengo, Flamengo e Corinthians, Flamengo e Bragantino, Santos e Flamengo, e Flamengo e Fluminense, tem um clássico lá no dia 11/10. Aí eu queria ver com vocês, aí dá pra fazer uma projeção de quantos pontos cada equipe deve fazer. Eu fiz uma projeção minha aqui já, mas eu queria a opinião de vocês aí, rapaziada, porque eu acho que vai ficar tudo igual até o final, hein?
2: Eu vejo os dois caminhos, viu, Danilão? Bem compatíveis, tá? Contra o Botafogo, né? Contra o Botafogo, eu acho que o Palmeiras ganha, então 3 pontos. Contra o São Paulo, no Allianz, também acho que o Palmeiras ganha. 6 pontos.
5: 6.
2: Contra o Grêmio, eu acho que tem boas chances de ganhar, viu? Sinceramente, o Grêmio deu uma melhoradinha, mas é um time sofrível. Ontem, no clássico, a gente viu, né? No Grenal 554, né?
3: 4, é? 554.
2: 554,
3: não, né? 454.
2: A gente viu isso também. Contra o Bahia fora de casa.
5: Mas ganha do Grêmio lá, Ranieri? Ou empatezinho?
2: Eu vou colocar, ó, do jogo São Paulo e Grêmio, eu vou colocar uma vitória e um empate. Então, aí pode escolher qualquer um, qual um dos dois.
5: 7 pontos, empate. Então.
2: 7 pontos por enquanto. Bahia em casa, pra mim, ganha. Então, já tem 10. E no 10. Clássico, eu vou colocar mais um, vai, do contra o Corinthians. Então, 11 pontos.
5: 11
2: aí,
5: pontos.
2: Eu acho que é razoável. Aí, do outro lado, o Flamengo ganha do Remo. O Flamengo 3. Empata com o Corinthians, 4. Ganha do Bragantino. Então, 7. Aí contra o Santos, ele, pra mim, vence, ou vai vencer esse jogo contra o Santos, ou vai vencer contra o Corinthians, então 10, e aí o um empate contra o Fluminense, 11. Eu também acho que...
5: 11, 11 a 11, tá
2: 11 a 11, por aí.
5: Eu concorda, eu, Lima, Coste?
3: Eu concordo nas pontuações também. Por exemplo, eu acho que nesses 3 primeiros aí, o Palmeiras consegue 2 vitórias e um empate. Aí depende, cara, mas eu acho que vai ser isso... Depois, depende muito, né, Danilão? Porque aí é o tal do futebol, daquilo que a gente nunca espera. Um time encaixa, o outro não, porque tem uma pausa, mais uma pausa e muito grande. Então precisa ver, o Palmeiras, historicamente, desde que o Abel chegou, o Palmeiras não volta bem, pós-data FIFA. Então assim, tem um jogo em casa contra o Bahia. É um bom jogo para uma volta, para quem não costuma voltar bem. É um time ali no meio da tabela, que também tem uma crise com o seu técnico, o Bahia. Não está conseguindo sustentar o que se esperava do Grupo City com o Rogério Ceni, então pode ser uma boa volta aí. E depende muito desse jogo para o clássico contra o Corinthians depois. Da mesma coisa o Flamengo depois da pausa, né? Mas tem grandes possibilidades, tem possibilidades maiores de ganhar do Santos do que o Palmeiras do Bahia, eu acredito. E aí Fla-Flu é a mesma coisa que Palmeiras e Corinthians, cara. Independe do momento de cada um, é clássico. A gente sabe que o Fluminense ultimamente também... Nessa era vencedora do Flamengo, o Fluminense também tem tirado pontos, tem vencido no Carioca, tem sido uma pedra no meio do caminho do Flamengo. Então acho que vai ser isso mesmo, 11 a 11.
7: Eu também vou de 11 a 11. Também vou de 11 a 11, mas tem um outro contexto importante. Vai ter nesse meio do caminho Palmeiras, Libertadores e Copa do Brasil. Flamengo tem Libertadores. Então, sei lá, uma semaninha livre para treinamento pode fazer uma diferença na parte física pro Flamengo.
3: Não, mas peraí, o Palmeiras tem Libertadores, mas a Copa do Brasil é só depois, né? Desses 5 jogos aí.
7: É que ainda não saiu data, né?
2: É, saiu. É, não, saiu. Novembro.
7: Ah, é novembro. Ah, novembro.
3: É, então, aí tá, então aí tá, é só igual.
7: Libertadores. Então é, tá, só, tá, igual. Tá só Libertadores.
2: Oh,
7: mas só que, não, mas aí cê, aqui a gente tá vendo o recorte de 5 rodadas, mas mais pra frente você vai ter um jogo de Copa do Brasil que não vai ter jeito. Mas
3: O diferencial é a altitude, né? Se a gente for pegar nesses termos de cansaço e tal, o Palmeiras tem altitude. Ponto. O resto vai ser igual.
7: Sim, que pode ser. Mas 11 a 11, relembrando que na antepenúltima rodada tem o duelo em São Paulo das duas equipes.
3: Fala, Danilão.
5: É, então, tive a curiosidade de ver também os jogos do Atlético Paranaense, viu? Porque ninguém tá falando do Furacão, mas é o terceiro colocado ali, tá? Lógico, não é fácil se encostar, mas os próximos 5 jogos do Atlético, na minha projeção, deu de 10 a 13 pontos pro Atlético Paranaense. Então, talvez um tropeço de Flamengo e Palmeiras, o Atlético pode encostar também, hein? Boa. Eu não tô com eles aqui de cabeça agora, mas é pra ficar de olho no Furacão também, que tem um Atletiba, né? Tem um clássico contra o Curitiba lá no estádio do Coxa, só que o Coxa não tá bem jogando em casa e é um clássico. Furacão tem todas as condições de ganhar e pode encostar sim no Palmeiras e no Flamengo.
3: Boa, Danilão, e pode ver também do Cruzeiro, tá? Não que o Cruzeiro vai chegar e tal, mas vai diminuir bem essa diferença, porque agora o Cruzeiro também só tem o brasileiro.
7: O Atlético Paranaense tem o Cruzeiro agora nessa rodada, depois vai enfrentar, que é o Cruzeiro também, Cruzeiro Atlético Paranaense nessa rodada, aí a equipe do Furacão, na 27ª rodada, tem o Coritiba pela frente, como citou o Danilão, o Atlético Paranaense tem o Coritiba, o Cruzeiro tem a equipe do Santos na Vila Belmiro.
8: Calma aí, que conversa, bagunça, Gris, pelo amor de Deus.
2: É o Cruzeiro que você quer ver?
8: Vai de uma vez só em
7: Vamos fazer por rodada os dois, né? Olha lá, Coritiba e Atlético Paranaense no Couto Pereira, na sexta-feira, dia 11, na 27ª rodada, e na mesma rodada tem o Cruzeiro, o Santos, jogando no sábado na Vila Belmiro. Essa é a rodada seguinte depois dessa. Na 28ª rodada, você tem o Atlético Paranaense jogando no Bahia.
2: Posso dar uma sugestão? Vamos pegar aqui. Atlético Paranaense.
8: Se a gente
2: Paranaense,
8: for de rodada, vai acabar lá. O programa. Atlético Paranaense.
2: Próximos passos.
8: Bota a tabela do Campeonato Brasileiro lá, aí, calma, Luiz, por favor. Na tela.
2: Atlético em casa contra o Cruzeiro, em casa contra o Coxa, em casa contra o Bahia, em casa contra o Atlético Mineiro e fora contra a Chapecoense. Só joga em casa também. Então, ó, vai pegar o Cruzeiro em casa. Aliás, desculpa, eu só inverti. Atlético vai pegar o Cruzeiro em Minas, o Coxa fora de casa, vai pegar
8: Bota
2: o Bahia.
8: Bota a tabela do Campeonato Brasileiro aí, Silvio Luiz, por favor, na tela.
2: Então vamos lá, de novo, vou tentar, pessoal. Você é ouvinte.
3: Calma
2: aqui,
3: que vai sair.
7: Calma que vai sair. Não,
3: tá vendo que você arrumou, Danilão?
2: Eu não vejo
7: problema. Atenção!
2: Vamos lá, pro ouvinte tentar entender. Então, os próximos caminhos aí do Atlético Paranaense: o Cruzeiro em Minas, o Coxa fora, o Bahia em casa, o Atlético Mineiro em casa e a Chapecoense fora. São jogos, assim, que o Atlético ele vai competir. O duro é que a distância para o primeiro colocado é de 7 pontos. E, cara, o cálculo não é que você tire em 2 rodadas 6 pontos de diferença para o primeiro. O cálculo sempre é feito que, em média, você tira 1 ponto por rodada. Então, o Atlético Paranaense, fazendo uma boa jornada nessas próximas rodadas, precisaria de 7 rodadas para encostar ali no Palmeiras e no Flamengo. Não é tão simples.
8: Você quer ler do Bragantino também? O Bragantino talvez tenha chance também, hein? Se ganhar todos os jogos e os outros começarem a perder pontos, Gris, pode ser que eles consigam também.
7: Aí é o nono, né? Que mais próximo é o Fluminense, que tá em quarto, né? Que é o mais próximo que tá ali, não o nono colocado, que é o RB Bragantino. Olha lá, o RB Bragantino é o nono com 35 e o Fluminense é o quarto com 42. Então, tá mais próximo.
3: Muito bem.
7: Mas se der asas,
8: olha,
7: talvez ele possa.
8: Eu quero só dizer o seguinte, sabe, ó, né? Voltando pro original, né? Voltando aqui para Palmeiras e Flamengo, lembrando que os dois têm 13 jogos até o final do campeonato, né? E ambos fazem 7 jogos como mandante e 6 como visitante. E podemos ter, que dizem que pontos corridos não tem final, mas podemos ter, né? Porque faltando 3 rodadas pro final, eles vão se encontrar. Palmeiras e Flamengo, nono Bank Park. E aí pode ser a final do campeonato. Se eles estiverem aí juntos ainda e quem ganhar, faltando 2 rodadas, pode levar, né, o campeonato para casa. E esse jogo é uma semana antes da final da Libertadores, hein? Que pode ser também entre Flamengo e Palmeiras.
3: Isso que eu ia falar. Você já pensou, rapaz? Que loucura que vai ser isso? para definir um campeonato brasileiro e uma Libertadores na mesma semana.
7: Você lembra que aconteceu final de Paulista e decisão de Palmeiras e Corinthians em, não sei se foi 99 ou 2000, que teve na mesma semana Paulista e teve Libertadores também?
3: Sim. E tem a Copa do Brasil logo na sequência, na outra semana também. Acho que é na semana seguinte da Libertadores, que o Palmeiras pode estar também.
0: Muito bem. Bom, é o seguinte, coloca a escalação aí, Silvio Luiz, na tela, mais um.
7: Bota a tabela do Campeonato Brasileiro aí, Silvio Luiz, por favor,
0: na Gabiru, tela. Você precisa começar a atualizar. Quando eu falar bota a escalação na tela aí, você já pega também, entendeu? Porque daí você vai poupar a minha garganta, que você já vai saber tudo que eu vou falar, é só você apertar o botão. Né? Ô, Rafael Sgrilis, você que dá a escalação aleatória aí, por favor.
7: Vamos lá com Carlos Miguel, Murilo, Gustavo Gomes e Alexander Barbosa, se for com três zagueiros, Giai, Marlon Freitas, Andreas Pereira e Piquerez, e um pouco mais à frente o Vitor Roque, John Arias e Flaco Lopes, pode ser o Maurício no lugar do Vitor Roque também.
0: Estamos chegando no FM também, muito obrigado a você que nos dá carona no 97.7 nas ondas do rádio em São Paulo e região, depois do empolgante horário político. Vocês pegaram o finalzinho aí, Rafael Sgrilis está lendo, aprovado.
7: Bota a escalação na tela aí.
0: Silvio Luiz, já, ele até esqueceu. Deixa pra lá, vai. Rafael Sgrilis.
7: Hoje o TDAH tá difícil da bancada tá. Aqui.
0: Porque você não consegue ter um raciocínio, né? Então é o seguinte, o Rafael Sgrilis, pra você que tá no rádio chegando agora, ele tava lendo a escalação do Palmeiras, provável escalação pra pegar o Botafogo no próximo domingo às 6:30 no Nilton Santos. Repita, por favor, pra quem chegou no rádio, meu caro Rafael Sgrilis, a escalação do Palmeiras pra domingo.
7: Com Carlos Miguel, Murilo, Gustavo Gomes e Alexander Barbosa, caso opte por três zagueiros, Giai, Marlon Freitas, Andreas Pereira e Piquerez, um pouco mais à frente, Arias, Vitor Roque ou Maurício, em definição, e Flaco Lopes um pouco mais à frente.
0: Muito bem, tá aí então, né? A escalação provável do Palmeiras para esse jogo importante no domingo. Lembrando que o Flamengo joga contra o Remo lá no Pará, né? E está só a um ponto do Palmeiras, né? Então agora as equipes grudaram aí nessa disputa pela liderança. O Palmeiras tem 52 pontos e o Flamengo 51. Palmeiras jogando fora contra o Botafogo no Rio e o Flamengo jogando fora contra o Remo lá em Belém do Pará. Muito bem, tem corneteiro aí? Quero. Não, tem, manda corneta aí pra gente.
5: Pô, manda corneta, rapaziada, pelo sexta-feira. De Deus, hein?
9: É, 11-966-50-7997, ok?
0: Repita.
9: 11-966-50-7997, ok?
0: Ok, manda aí, gente, áudio, vídeo, né? Pra gente colocar você no ar
7: aqui. Que o Robertinho voltou agora a ficar 100% aí. É, grande o Robertinho.
0: A gente chama, vem corneta, tá vendo? Olha lá, bota no ar.
10: Fala, galera de Bando Ipiranga. Hoje o quero-quero veio, hein? Hoje veio pra jogo. É isso aí, quero-quero. Apurrinho pururuca aí.
0: Nossa, que engraçado. Pronto. Ficou feliz? Oi, trouxa. Trouxa. Bom, é o seguinte. Vamos lá, né? Vamos tocar aqui o programa, né? Bota lá na tela aí a tabela da Copa do Brasil, Silvio Luiz, por favor.
7: Bota a tabela
0: do Campeonato Brasileiro aí, Silvio Luiz, por favor, na tela. Ele só tem essa, né? Já falei, ele precisa atualizar. Agora é Copa do Brasil. Olha lá. Definida a fase de quartas de final, né? Então, passou Atlético Mineiro, que ganhou do Cruzeiro por 3-2 no agregado. 1-1 no primeiro jogo, 2-1 no segundo jogo. Passou o Vasco, 3-0 contra o Vitória no agregado. 1-0 em São Januário, 2-0 no Barradão.
3: E o Jair, hein? A dancinha do Jair Ventura. Depois daquela dancinha. Foi, né?
0: Botou a dancinha no saco. Quem muito dança, uma hora dança, como a gente disse, né? O Santos empatou em 0-0 com o Palmeiras. No agregado foi 3-0. Resultado construído no primeiro jogo lá no Nubank Park. Passou o Palmeiras. E o Grêmio ontem sapecou, né? 3-1 no Internacional e passou para a fase semifinal.
2: E muito bem destacado pelo Marcos Costa ontem, que esteve na transmissão, o Everton teve uma partida de Carlos Miguel, né? Uma partida de gala, ele fechou o gol lá do
3: Grêmio.
2: Não,
3: de Carlos Miguel, porque ele tomou gol. Por conta disso.
2: Mas não falhou, né? Porque foi uma cabeçada queima-roupa.
3: Aí a parte de Everton mesmo, porque ele fez duas
5: defesas. Sabe que eu conversei agora há pouco? Conversei com o Duda Garbi, né? Ele que é um gremista conhecido na internet bastante aí, ele falou do Everton, viu? Todo mundo tá feliz com ele lá, viu, Costa?
3: Baita goleiro,
5: cara. Muito feliz. baita goleiro, deu umas salvadas ontem mesmo. O Carlos Vinícius, que não fazia gol, acho que há 8 ou 9 jogos também. Fez dois, foi bem demais. E o croata, né, rapaziada? Esse croata que chegou no Grêmio aí, desacreditado, também, ninguém conhecia. Krovinovic, deixando o gol dele. O pessoal tá falando que ele é o Modric dos Pampas.
3: Ele é um jogador muito clássico, aquele meio campista clássico que, sabe... consegue dominar uma bola, distribuir muito bem, só que falta intensidade para ele. Ele realmente é um jogador um pouco lento pro futebol de hoje, mas ele é um jogador interessante, sim. E o Everton, para falar do Everton, ele ainda tem mais uns 3 anos pela frente, cara, em alta, viu? A gente fala muito do Fábio, ele também é um atleta que se cuida muito, goleiro, consegue esticar um pouco mais, ele ainda vai dar muita alegria pro torcedor gremista.
2: E isso a gente foi um hashtag volta Everton?
7: É isso. Foi um oi sumido.
3: Puxaria essa hashtag aí, mas não vai adiantar.
7: E nas últimas rodadas a gente tem falado bastante das críticas do torcedor ao Luiz Castro, né? Mas ontem ele fez a leitura do jogo perfeita, porque o Internacional vinha aí de apenas uma vitória nos últimos 10 jogos e ele jogou no contra-ataque. Porque o Inter tentou propor o jogo, mas ele jogou ali nas costas do lateral direito da equipe do Internacional, porque tinha o Amuso saindo pelo lado esquerdo a todo momento, tanto que as principais jogadas e lances de gols saem nas costas do lateral da equipe do Inter, com o cruzamento do Amuso, por exemplo, no lance do segundo gol, e o Carlos Vinícius, né? Que passou ali em várias janelas. Ô, Corinthians, contrata o Carlos Vinícius. Ah, não, ele só teve 4 partidas no Fulham. Ô, São Paulo, contrata o Carlos Vinícius. Ah, não. Esse aí não joga nada. Passou por 2 grandes aqui de São Paulo e foi brilhar lá no Grêmio. E ontem ele foi preponderante. Foram 23 chutes no gol do Internacional e 9 da equipe do Grêmio. Então foi uma proposta que o Grêmio tentou propor, o Internacional tentou propor o jogo e o Luiz Castro fez a leitura perfeita do contra-ataque, mesmo jogando em casa.
2: Sinceramente, só pra dar um último pitaco, pra mim, assim, o Luiz Castro fez o feijãozinho com arroz dele, porque o Pezzolano, esse aí tá de parabéns, viu? O que ele fez, ele tirou o Vitinho, ele tirou o Carboneiro, ele pôs o Carboneiro no banco, simplesmente. O único jogador que dava medo do outro lado.
7: O único escape que tinha.
2: O Caleb, que ele também tinha colocado no primeiro jogo, ele tirou. E aí ele encheu de volante, ele pôs o Bruno Henrique, ex-Palmeiras, ex-Corinthians, ex-Portuguesa, que já tá na descendente.
3: Quase ex-jogador.
2: Quase ex. O Thiago Maia, o nosso amigo colorado lá, falou, meu, o Thiago nem lembrava que o Thiago Maia tava no Internacional.
3: O Érico.
2: Então ele encheu de volante, tirou todos os atacantes, colocou o Sanabria. Sabe-se lá de onde acabou de chegar o Sanabria, não consegue correr ainda. Totalmente fora de forma. Então, assim, pra mim, com todo respeito ao Luiz Castro, pra mim foi muito mais demérito do Pezzolano do que méritos aí do Luiz Castro.
3: Mas as alterações do Luiz Castro... Pode falar, Danilão.
5: Na coletiva, ele falou disso também. Ele foi muito sincero ali, ele reconheceu mesmo que ele foi mal ali. Ele falou que é impossível o torcedor do Colorado torcer pra um técnico que não ganha. Ele falou que a responsabilidade é dele ali, que ele tem que passar a ganhar. Realmente, e depois ele arrumou treta no vestiário ainda no final, ele que meio que começa a confusão ali no vestiário com a comissão do Grêmio
3: com o auxiliar do Grêmio, mas o Luiz Castro fez as substituições que surtiram efeito pro segundo e pro terceiro gol do Grêmio e mandou um chupa Vieira.
0: Muito bem, tá, então, né, os confrontos da Copa do Brasil, Palmeiras e Vasco, Grêmio e Atlético Mineiro. A CBF é que vai fazer um sorteio para definir o mando de campo, tá, é importante isso aí. Então, vai sair de sorteio para ver quem vai começar em casa e decidir fora de casa essa semifinal da Copa do Brasil. Que nesse ano tem a novidade de ter a final como jogo único, né? Aliás, eles têm a proeza de não definirem ainda o local, né? Não
2: definido.
0: Já definiu. Onde é que vai ser?
2: Vai ser no
0: Brasília
2: Mané
0: mesmo?
3: Mané Garrincha.
0: Então vai ser lá mesmo. Aliás, já estavam pedindo para que seja lá fixo, né? Todas as finais de Copa do Brasil sejam lá. Né? Não sei se a CBF já confirmou isso aí ou não, mas
3: eu enfim. Sou a favor.
0: Cara, já que é pra ser em campo neutro, fica
3: lá. A Copa do Brasil, na capital do Brasil, é campo neutro pra qualquer um que chegar.
2: E é meio do caminho também, assim, né? Não, não fica nem ao extremo norte, nem
3: exato.
2: Ao extremo sul.
3: Exato, e a diferença, por exemplo, de chegar um time do Rio ou um time de São Paulo, de Minas, tá mais ou menos ali. Do Sul um pouquinho mais, mas também não é nada que, desgastou, vai perder por conta disso. Então, eu acho que é legal, sei lá.
0: Boa, muito bem. Vamos falar agora do São Paulo. São Paulo joga amanhã, importante partida contra o Atlético Mineiro, 6:30 no Morumbis. Hora do tricolor no tempo de jogo. 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
0: Bom, São Paulo treina hoje, né, para o coletivo apronto aí para o jogo de amanhã contra o Atlético Mineiro. No treino de ontem, duas novidades para o Dorival Júnior: o Vitor Sá e o Nilton estão recuperados das contusões que tinham e estão à disposição do treinador para esse jogo de amanhã, né? Então, talvez quem tenha chance aí nesse meio campo é o Nilton, né? Que o Sá, para começar, acho que a chance é zero, né? Então, pelo menos o Dorival ganha uma oportunidade aí, ou mais uma peça para esse meio campo de São Paulo. E quem sabe, durante a partida, colocando o Vitor Sá, caso assim queira, né?
7: Medroso, Bobadilha, covarde.
0: É, o Bobadilha continua com dores no joelho. Continua, são pequenas dores de joelho que o já tiraram de cinco jogos. Para cinco jogos já, né? Mas são dores no joelho. A gente não sabe que dor que é essa, mas haja dor, hein?
9: Aracan, Balambacan...
0: É, Danilo Souto.
9: Eu vou começar a falar que tô com dor no joelho também, pra não trabalhar. E aí não precisa falar o que que tem, né?
2: Mas você tem dor no joelho? Você tem, não tem,
9: Danilo? Pior que eu tenho dor no joelho, minha dor no joelho, nas costas.
3: Mas você não, você não é daqueles que, só não joguei bola, só não fui profissional porque meu joelho... Você não é desses, não, né?
9: Não, eu não joguei bola porque a bola mesmo não gostava muito de mim. Então...
7: a do Cox melhorou, não... Danilão?
9: É. O Cox melhorou.
7: Cox tá zerado já.
9: Tá, tô zerado já. Zerado, não tô. Eu tomei o Lucas Moura das ideias, vai. Tomei assim, tomei o Paulinho, vai.
3: É, melhor esse que...
7: negócio, eu... Então tu tá lascado, então.
3: E aí é igual o Tiririca, melhor que tá, não fica, viu? Quando, com não a idade, fica. Esquece, já era.
9: É, mas, Lima, o São Paulo no fim, amanhã tem que ganhar de qualquer jeito, né? São Paulo, as duas equipes têm confronto no meio de semana do Sul-Americano, né? São Paulo tem o Boca lá na Argentina, o Atlético tem o Santos também pela Sul-Americana, só que o Atlético vem de uma classificação da Copa do Brasil, vem de um desgaste aí de meio de semana. Quem sabe o Atlético pode poupar alguns jogadores. Confesso a vocês que estou torcendo muito pro Atlético poupar o Fred, poupar o Coelho, alguns jogadores aí lá de
3: Lodge,
9: frente.
3: Né? O Lodge tá jogando muita bola.
9: O Lodge também, seria bom dar uma poupada, dar uma segurada nos meninos aí. E quem sabe o São Paulo consegue uma vitória na frente do seu torcedor. Com certeza vai estar lotado o Morumbis amanhã, estaremos por lá com mais de 40 mil torcedores, com certeza. E vamos ver se o Calleri volta a jogar, né? Não sei se o Calleri seria interessante começar com o Calleri como titular. Eu acho que eu colocaria ele no final do jogo para ganhar uma minutagem ali, pouparia ele para jogar contra o Boca Juniors, que eu acho que ele vai ser muito mais importante na Argentina do que eu acho que amanhã. Amanhã acho que dá para começar com o Gustavo Santana e tá com confiança, viu, rapaziada?
0: Fala aí, Reni.
2: É, e assim, eu entendo que o Calleri, ele é um jogador para esse jogo diante do Boca, né? Então eu também colocaria ele um pouquinho contra o Atlético e depois preservaria para ver se de repente ele começa contra o Boca Juniors. Mas pensando em prioridade, para mim, esse jogo contra o Atlético Mineiro é muito importante. Não digo que o São Paulo tem que abrir mão da partida diante do Boca Juniors. Eu sempre defendi aqui, né, que esses clubes que ultimamente têm brigado só para não serem rebaixados, que eles, querendo ou não, em Copa Sul-Americana, eles dão assim aquela esperança no torcedor de eventualmente brigar por um título numa temporada que normalmente termina em nada, né? Então, assim, eu acho que o São Paulo tem que focar também na Sul-Americana, não tem que rifar, abrir mão da competição, mas o foco principal continua sendo no Campeonato Brasileiro. Então, força máxima no Campeonato Brasileiro, coloca quem tiver melhor fisicamente e, eventualmente, se você tiver que fazer um controle de carga, faça contra o Boca Juniors. Lembrando que o São Paulo teve a semana inteira, então também não é nenhuma coisa de outro planeta os jogadores atuarem com intensidade alta em duas partidas seguidas, né? Dá muito bem para você ganhar do Atlético Mineiro, e aí se você sai vivo do confronto contra o Boca Juniors na Sul-Americana, você pode até pensar em, no final de semana, preservar alguns jogadores no Brasileirão, que aí você vai ter duas vitórias seguidas no Brasileirão, vai ter se afastado da zona de rebaixamento, e como é um jogo decisivo da volta contra o Boca no Morumbis, aí você preserva no Campeonato Brasileiro e joga de novo com força máxima na partida de volta contra o Boca Juniors. Então eu acho que a estratégia tem que ser essa. Vai com tudo contra o Atlético para ganhar esse jogo de qualquer jeito. O Atlético tá desgastado e o Barba provavelmente vai fazer algumas mudanças, vai preservar alguns jogadores. O Fred provavelmente também não deve começar jogando. Vai com tudo para a partida diante do Boca e tenta pelo menos voltar vivo aqui para o Brasil. E aí no final de semana você consegue preservar os jogadores para o jogo decisivo da Sul-Americana depois.
3: Eu acho que é isso. Acho que o São Paulo tem obrigação de fazer valer essa eliminação precoce da Copa do Brasil nesse momento, principalmente no brasileiro, contra o Atlético Mineiro, que teve um jogo, uma batalha campal contra o seu principal adversário no meio de semana e classificou, então provavelmente vai poupar jogador, vem numa crescente, então isso é muito bom para o São Paulo, e depois na sequência também contra o Palmeiras, que pega a LDU, joga com o São Paulo já pensando na volta na altitude. E aí é um problema porque, quer dizer, é muito bom pro São Paulo, porque independente do resultado que o Palmeiras fizer contra a LDU aqui em São Paulo, e não deve ser mais do que 2 ou do que 3, né? Isso vai ser muito difícil. Mas sabe que lá a possibilidade de tomar 2 ou 3 é muito grande. Então vai ter que segurar contra o São Paulo pensando na Libertadores. E aí pode ser o momento que o São Paulo vá tirar proveito disso.
2: Não, e eu acho que talvez seja um clássico em que as duas equipes, elas vão não 100% pro jogo.
3: Ah, o São Paulo tem que ir 100% nessa. Não, concorda, Danilão?
2: Não, eu tô dizendo assim, se o São Paulo ganha do Atlético Mineiro e volta vivo contra o Boca Juniors, esse jogo contra o Palmeiras é um clássico, ele vai ter um peso de clássico, mas não vai ter um peso 100% pensando em Campeonato Brasileiro, porque o São Paulo já vai ter se afastado bastante e dá pra você pensar no jogo de volta contra o Boca Juniors, que é um jogo eliminatório.
3: Ah, eu acho que o peso contra o Palmeiras é o mesmo que se ele não tiver, por exemplo, se ele não vencer o Atlético Mineiro e precisar dos pontos, porque além da pontuação e aí afasta de vez o rebaixamento, tem a questão da torcida, dos jogadores, de provar que, olha, a gente não tá tudo isso, é um momento, enfim, eu acho que...
2: Provar o quê? Que o São Paulo é favorito a todos os títulos, que nem diz o Rafinha? Não tem muito o que
3: provar.
2: Não,
3: não vai ser, não.
2: O
3: isso
2: São Paulo
3: não.
2: Tem que ser
3: estratégico, mas provar que não tá nessa zona de rebaixamento. Tá, mas é isso que acontece quando
2: provar
3: você pega
2: tá
3: um
2: bem,
3: clássico.
2: Não dá pra
3: torcida,
2: que tá bem pro
3: pra diretoria e pros jogadores. Não, mas pra torcida, pros jogadores, é um momento de alívio de uma temporada em que você não teve praticamente nenhuma alegria, e aí você vence, sem contar que se o São Paulo vence o Palmeiras, pode tirar a liderança do Palmeiras, isso também conta demais para a agremiação, para o torcedor, não sei.
2: Mas você acha que o Palmeiras ele vai preservar, e o Palmeiras brigando pelo título, e o São Paulo, que em tese vai estar brigando pela classificação na Sul-Americana, mas se tiver ganho o Atlético, vai estar mais tranquilo na tabela, o São Paulo... Ele vai colocar força máxima.
3: Eu não acho que o Palmeiras vai preservar. Eu acho que o Palmeiras não vai entrar com força máxima, porque automaticamente, tá? Os jogadores, porque eles sabem que a responsabilidade maior vai ser no jogo do meio de semana contra a LDU de volta na altitude. Então, automaticamente, já não entra com aquele ímpeto que eu acho que é o que o São Paulo tem que entrar e deve entrar contra o Palmeiras.
0: Muito bem, a gente já vai ouvir o Rafael, né, que falou lá para a TV São Paulo, mas só lembrando, ó, daqui a pouco, à 1 da tarde, daqui a pouco vamos falar do Santos também, que apresentou o Arthur, e à 1 da tarde tem uma entrevista aqui ao vivo, né, com o perito criminal investigador, o Anísio Costa Castelo Branco, que foi quem fez contas dizendo que chegou à conclusão de que a Arena Corinthians, né, a Arena Corinthians já está paga, já está quitada pelo Corinthians. Então a gente vai colocar o perito aqui, o Anísio Costa Castelo Branco, para falar ao vivo conosco aqui, né, quais os cálculos que ele fez e tal, né, para ver se a gente entende, né, como foi ali que o Ministério Público, ele entregou ao Ministério Público esses cálculos aí de que o Corinthians já teria não só quitado a Arena, como teria 200 milhões para receber de volta, né? Daqui a pouco, então, 1 da tarde, essa entrevista com o Anísio Costa Castelo Branco ao vivo aqui no Tempo de Jogo. Agora, vamos ouvir o Rafael. O Rafael falou lá para a TV de São Paulo, né, sobre a importância de mais uma semana livre para treinar e, claro, né, sobre esse jogo de amanhã contra o Atlético Mineiro. Vamos ouvir o Rafael.
11: A gente está fazendo dessa partida mais uma final, mais um jogo muito importante que a gente precisa do resultado, que a gente vai jogar no Morumbi em casa junto com o apoio da nossa torcida. Então a gente vem trabalhando essa semana toda para que a gente possa, no sábado, fazer um grande jogo mais uma vez, representá-los dentro de campo. A gente vem trabalhando taticamente, tecnicamente, fisicamente tudo. A gente sabe que vai enfrentar um grande adversário, então focar nesse finalzinho aí de preparação que a gente tem ainda para que a gente possa estar sábado aí muito preparado e ciente do que a gente precisa fazer dentro.
0: Tá bom.
9: Tem que estar preparado mesmo, Lima. Agora é hora de entregar, hora do São Paulo vencer, hora do São Paulo sair.
0: Se não tiver preparado agora, vai estar quando? Pô.
9: Se não tiver preparado agora, pelo amor de Deus, né, meu? E eu acho que contra o Palmeiras também na outra rodada, o São Paulo tem que entrar com...

0: É verdade, enfim, vamos aguardar. Na área de São Paulo, né? Como não tá na Copa do Brasil, em 14 dias vai disputar dois jogos, né?
1: É, só sei que o Danilão deu uma aula agora pra cima do Ranieri. Obrigado, Danilão. Que aula.
2: Não.
3: É, mas assim, eu só acho uma coisa, e isso a gente, o tempo vai dizer, o tempo é o senhor da razão. É, vamos imaginar que o São Paulo vá, coloque força máxima contra o Palmeiras, não ganha ainda no Nubank Park, e depois é eliminado diante do Boca Juniors, ou seja, vai ser um término de temporada completamente melancólico, mais um pro torcedor são paulino. O que eu acho, Danilão, é, se você ganhar do Atlético Mineiro e você volta vivo contra o Boca da Sul-Americana, você tem a possibilidade de investir no jogo de volta, chegar a uma semifinal de Sul-Americana e ainda ter uma esperança na temporada, não ter uma reta final de ano completamente melancólica, só isso.
2: Não, perfeito, eu entendo o que você está falando, é que eu, no meu comentário, eu coloco um pouco da paixão, né? O seu comentário é bem racional, e aí você tem toda a razão mesmo. No meu comentário tem paixão de torcedor, né? O São Paulino... quer ganhar título? Quer ganhar título. Não quer cair do brasileiro, não quer cair no brasileiro e quer ganhar do rival, entendeu? Quer ganhar do rival, quer tirar ponto do adversário. Então, é óbvio, é óbvio que o Dorival não vai colocar o time titular em todos os jogos. Não vai conseguir fazer isso. Ele vai poupar, ele vai colocar um Danielzinho num dia, o Marcos Antônio no outro, o Nilton, né? Ele vai dar uma revezada no elenco de São Paulo. Mas o torcedor mesmo... quer que jogue com o que tem de melhor. E eu espero que São Paulo consiga sair amanhã. Ganhando, já dá um grande alívio, entendeu? Fazendo a parte dele amanhã, já dá um grande alívio e já pode até mudar esse planejamento para as próximas semanas.
3: E, assim, eu entendo completamente, né? Esse lado emocional é importantíssimo. Mas, por exemplo, o Santos recentemente quis utilizar, né, desse lado mais emocional contra o Palmeiras. E a gente viu o que aconteceu. Ele acabou eliminado e ainda perdeu três jogadores importantes para... Não só o Neymar, perdeu o Lucas Veríssimo, né, pelo menos no jogo, e o Barreal. Então, três jogadores importantes. Então, nessa hora, talvez, para o planejamento ali, tem que usar a racionalidade. Né? Se for no sonho, vamos ganhar do Boca, vamos ganhar do Atlético, vamos ganhar do Palmeiras. Legal se isso acontecer para o São Paulino, mas é muito difícil.
0: Muito bem, coloca a provável escalação do São Paulo pro jogo de amanhã, Silvio Luiz, vamos ver.
2: Ah, como é que vem o tricolor, hein?
0: Provável, né, pra saber.
2: Provável, vamos ver.
0: Vai lá, Rafael Grilli.
4: Bom, Rafael, Lucas Ramon, Arboleda ou Sabino, Domingos Duarte e Iago Borducci, aí você tem o Nilton, Pablo Maia, Arthur, Marcos Antônio e Luciano, e ali eu coloquei o André Silva, mas é o Jonathan Caleri que vai pro jogo.
0: Eu acho que ele vem com três zagueiros de novo. Vai jogar com três zagueiros. Vai jogar com o Sabino, com o Arboleda e com o Domingos Duarte. Ele não vai mudar esse esquema que deu certo contra o Bragantino.
3: Eu acho que o Nilton não joga. E se ele jogar, vai ser se algum dos zagueiros não tiver à disposição, ele é puxado para zaga.
0: Exatamente. Bom, é isso, gente. Amanhã, transmissão do jogo do São Paulo aqui no Futebol Energia em Campo. Às 6:30 a bola rola, né? Uma hora antes a gente abre a transmissão para São Paulo e Atlético Mineiro. 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
4: Agora
0: coloca a...
2: jogos.
0: Bota a tabela do Campeonato Brasileiro aí, Silvio Luiz, por favor. Ele fica esperando o programa inteiro pra acertar o horário, né? Então coloca, Silvio Luiz, na tela a tabela do Campeonato Brasileiro.
2: Ai, meu Deus.
0: Tá bom. Mas antes da gente citar a tabela, o Esgrilis tem um recado que daqui a pouquinho tem jogo.
4: Hein? É isso aí, né? Já, Campeonato Paulista Sub-20. É com imagens pra você, torcedor do São Paulo. É compromisso com você, tricolor. Já. 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
0: Como é que...
2: Muito bem. Tá aí a classificação do campeonato. Coloca a tabela também, meu caro Silvio Luiz. Coloca a tabela dos jogos aí pra gente saber quais são os jogos da 26ª rodada. Se não tiver, a gente já vai pro Santos, então, né? Então vamos pro Santos. Vamos pro Santos. É, vamos pro Santos, então, que o Santos também apresentou jogador novo. Hora do peixe no tempo de jogo.
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5: 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Mentiram! Mentiram!
6: É o Ademir imitando o culto lá que viralizou do Ricardo.
7: Ricardo Oliveira.
6: Ricardo Oliveira, exato. Pastor Ricardo Oliveira.
2: Mentiram pra você.
8: Ainda se vier.
2: Ademir Quintino, mentiram pra você. Mas o Santos tem jogo difícil pelo Campeonato Brasileiro, no domingo às 16h. Vai até Porto Alegre pegar o Internacional. Internacional que vai ter que juntar os cacos depois da sabugada que levou ontem do arquirrival, né, pelas quartas de final da Copa do Brasil. O Gabriel Menino voltou a treinar normalmente, fica à disposição do Cuca para domingo, né? E o Santos ainda aguarda, né, a informação, ou pelo menos se isso já sabe, ainda não informou, né, sobre os três jogadores que deixaram o clássico lá pela Copa do Brasil com problemas físicos: o Neymar, o Barrial e o Lucas Veríssimo, né? Eles já fizeram os exames, mas o Santos ainda não divulgou a gravidade da lesão dos três, né, de cada caso, né, mas provavelmente os três estarão fora. O Neymar, com certeza, né, estará fora dessa partida, pelo menos é o que tudo indica, pela forma como ele saiu do jogo contra o Palmeiras, sentindo a coxa direita já no final do primeiro tempo, né. O Arthur foi apresentado ontem oficialmente, né, assinou contrato com o Santos até o final do ano. Ele disse que ele vem livre de qualquer ego nessa trajetória dele da carreira, né? E fez questão de valorizar a história do Santos e disse que ele não chegou ao peixe só pela amizade ou pela indicação do Neymar. Vamos ouvir o Arthur.
9: Então, eu acho que até pela grandeza do Santos, né? Eu acho que fica um pouco óbvio essa resposta. Eu acho que o Santos é muito grande. O Santos, obviamente, tem o privilégio de ter formado e ter o Neymar aqui, que é um dos melhores jogadores da história. E, obviamente, isso tudo contribui. Obviamente, sou amigo pessoal do Neymar, mas a gente não pode esquecer da grandeza do Santos. A gente não pode esquecer da grandeza do Santos, tudo que essa camiseta representa. Para mim, é um privilégio vestir essa camiseta. Sou afortunado de poder vestir essa camiseta tendo o Neymar como companheiro, então fico feliz por isso, mas obviamente o Santos é muito grande. Volto a dizer, o Neymar engrandece ainda mais essa história, mas o Santos tiveram outros grandes jogadores também, então venho pelo Santos, me sinto honrado em poder vestir essa camiseta, venho para ajudar, venho com todo o profissionalismo e a vontade do mundo. E fico feliz, obviamente, de poder jogar com o Neymar aqui, de ter ele como companheiro. Eu acho que qualquer time do mundo gostaria disso, então fico feliz.
2: Tá bom, falou mais do Neymar do que do Santos, né?
10: Eu queria
2: só lembrando que o Santos, além do Arthur, contratou o Rodinei, que deve chegar nesse final de semana, e o Lima, foi anunciado agora, a gente deu no início do programa, o Lima, meio campista, que é do Fluminense, tá, ele estava no América do México.
10: Lima meia.
2: Rescindiu o contrato lá com a América do México, e foi um pedido do Jardine. O Jardine saiu, ele perdeu espaço, rescindiu o contrato com o clube mexicano, voltou para o Fluminense, e o Santos contratou o Lima por empréstimo até o final do ano. Diga, Danilo.
10: Eu queria destacar essa camiseta, né, do Santos, que é uma camiseta espetacular aí, o tamanho da camiseta, como falou o Arthur ali, lógico, né? Ele falou camiseta umas 18 vezes na coletiva e e é o tamanho. O Costinho gostou, né? Do Lima Meia, né, Costinho?
11: Eu gosto.
10: É,
5: Sextou.
10: Sextou. Você falou que o jogo jogo difícil pra quem, né? Porque pras duas equipes é difícil esse jogo. Né? Tanto pro Inter quanto pro Santos, né? O Inter tá gongado depois, como diz o seu Bento, depois do jogo de ontem, da derrota de ontem. E eu acho que é uma ótima oportunidade pro Santos ir pra lá e conquistar uma vitória, trazer pontos, até ganhar um jogo contra o Inter lá. O Pezzolano tá pra cair, então se o Santos vence lá, o Pezzolano deve cair no Internacional. Então o Santos, por mais que jogue fora de casa, tem uma ótima oportunidade de voltar com 3 pontos e se livrar ali. E se livrar não, mas se respirar um pouco melhor ali na zona do rebaixamento.
7: Capu! Se eu pudesse dar um palpite, meu palpite seria na vitória do Santos também. Por tudo isso que está envolto aí do Internacional, a derrota para o Grenal, técnico para cair, não está conseguindo jogar bola. O Alan Patrick ontem foi bem, mas foi o único que foi bem também. Está uma desgramada lá no Internacional.
10: Tem ele, né?
7: Já entrou no Z4, então acho que é um bom jogo aí para o Santos, que está organizado. O Cuca está conseguindo tirar leite de pedra ali, de alguma forma, com esse time do jeito que ele pegou agora, está organizando. Então, o meu palpite seria no Santos.
6: E só sobre esses dois reforços, né? Principalmente o Rodinei, eu acho um bom reforço, né? O Santista não se empolgou tanto. Pelo menos eu estou comparando ali com os laterais que estão à disposição, né? No caso, o Igor Vinícius, para mim, não é um lateral confiável, tá? Ele peca muito, não tem uma capacidade ofensiva muito grande, peca muito defensivamente, também a condição física dele não é das melhores, então acho que o Rodinei, se ele tiver com o nível próximo que ele estava quando ele deixou o Brasil, acho que vai ser um jogador útil, e vai assumir a titularidade e não vai demorar muito.
2: Aliás, o Gabriel Menino, você lembra que ele disse que ele queria disputar a lateral direito? Acho que o Cuca não gostou muito do que viu, porque você tem o Igor Vinícius e contratou o Rodinei agora, então o Gabriel Menino, se quiser, vai ser no meio, né?
6: Eu acho que não é nem do que ele viu, eu acho que é do que ele não viu, né? Porque o Gabriel Menino, ele tem esse histórico recente de lesão aí que não dá pra você colocar todas as fichas nele e achar que ele vai ser um substituto ao Igor Vinícius. Ele se machuca demais, né? Ele se machuca demais. Então eu acho que, na verdade, tem muito a ver com isso. Por outro lado, o menino, ele cumpre várias funções, então ainda acho que pode ser um jogador útil. Joga aberto pela meia direita, joga como lateral, joga como primeiro volante, segundo volante.
7: Pode fazer a dobra ali, inclusive.
6: Pode fazer, né? A dobra, exato. Então ele vai ser, acho que se ele não se machucar, ele pode ser um jogador útil. Agora, o Arthur e o Lima são dois meio-campistas que sabem jogar futebol, que é uma coisa que o Santos não tem. Você tem o William Arão, que é um primeiro homem de meio campo, mas que nem tá jogando bem como volante e tá jogando melhor na zaga. Aí você tem o Cristian Oliva, que é um jogador assim, corre bastante, é dedicado, às vezes até joga de 8, mas não tem qualidade com a bola no pé. Aí você tem o Gustavinho, que é outro jogador que só se machuca e que também é um jogador mais defensivo do que ofensivo. Então chegam dois atletas que a condição física desses dois não deve estar lá no alto. Mas com a bola no pé, principalmente o Arthur, é inegável que ele é muito bom. Então é um meio campista que sabe jogar. E o Lima também, se ele estiver bem condicionado, ele é um jogador extremamente dinâmico, tá? Então ele trabalha muito bem sem a bola, com a bola. Em tese é uma boa contratação. Mas eu não tenho acompanhado o futebol do Lima ultimamente no México.
11: E no Fluminense ele jogou de 8 e também jogou de 10. Então acho que é um jogador para atuar em duas frentes, né? Em várias vezes, né? Com o Renato Gaúcho, ele atuou como 8, né? Como segundo volante, para dar um pouquinho mais de qualidade na saída de bola, o que pode melhorar muito para os meias, né? Principalmente Barreal do lado esquerdo, centralizado o Neymar. E também pelo histórico de lesões dos meio-campistas, né? Você não tem quase o Neymar, você tem o Barreal também com histórico de lesões, então é bom para você ter ele saudável para fazer essas duas funções no meio campo.
7: São 3 boas contratações, mas é estranho, não é estranho? Talvez sejam as orações aí, os louvores do Quintino, porque do nada o Santos destravou e consegue contratar jogadores com certo nome. É impressionante o futebol brasileiro.
2: Rapaz. Bom, então é isso, né? Temos o provável Santos aí para enfrentar o Internacional. Tem a arte aí, Silvio Luiz? Pra gente colocar? Para encerrar, vamos lá, Grilis.
11: Brazão, Igor Vinícius, William Arão, Luan Pérez e Escobar, Schmidt que volta após suspensão, Cristian Oliva, Bom Tempo, Rolheiser, Tassiano ou Rony, ou até mesmo Miguelito e Gabriel Barbosa, o Gabigol.
2: Muito bem, então tá aí, né? O Santos também no tempo de jogo tem transmissão do Futebol Energia em Campo, né? No domingão, o Santos indo até Porto Alegre jogar contra o Internacional. Muito bem, é o seguinte, você que nos acompanha no FM, muito obrigado aí pela audiência, vem pro YouTube, a gente tem ainda muita coisa para falar, tem essa entrevista agora ao vivo com o Anísio Castelo Branco, que é um perito criminal que fez contas aí e chegou à conclusão, entregou ao Ministério Público essas contas que ele fez, em que, teoricamente, o Corinthians já pagou a arena e ainda tem que receber troco. A gente vai entender qual cálculo ele fez para chegar a essa conclusão. É, ele vai entrar ao vivo aqui para explicar, né, o que ele fez de cálculo aí para chegar a essa conclusão. O Ministério Público vai analisar, né, esses cálculos aí. É, a Caixa já se manifestou também, já disse que não tem absolutamente nada errado com o que ela fez e tal. Mas enfim, agora aqui no youtube.com a gente vai falar sobre isso, tá? Muito obrigado pela audiência. No FM você vai ficar com Lunch Break, DJ Ronaldinho. E às 5h30 da tarde tem o Estádio 97. Abraço!

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13: 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McPherson na frente e Multilink na traseira. Ele é o primeiro híbrido pleno da Jayco no Brasil. 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
34: Eu.
33: Tô aqui. Tá aqui. Boa.
34: Grande sexta-feira pra todos, hein? Você acaba de chegar? Seja bem-vindo, seja bem-vinda. Tem presentes rolando, 966507997, aquele kit tradicional Lunch Break com a camiseta e o copo personalizado. Oh. Casey and Sunshine Band, give it up! Começou o Lunch Break!

0: Seu som ligado aqui na Energia 97 FM, Ronaldo.
1: Muito bom, de 2004. Aliás, o Eric já mandou a informação, que ele é enciclopédia. Ele falou 2004, é o ano. Boa, é. Ele é o meu IA.
0: Ah, ele é o Shazam IA, né?
1: É IA.
0: Boa.
1: Cassino, Ganger Over, Avicii, Mojo, Diana King, M People, Bizarre Inc, Casey and Sunshine Band, Give It Up. Você ligadão no Lunch Break nesta sexta-feira. Já desejo um grande final de semana pra você, mas antes disso, participe, 966507997. Tá valendo aquele kit espetacular. A gente vai fazer uma breve pausa. Vou falar do Auto Shopping Global. Na volta tem Bob Sinclair. 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
1: Ó, estamos de volta, 965-07-997. Eu falei pra você, Love Generation. Sério? Bob Sinclair, na programação Energia 97. Já baixou o app? Não? Faça isso já! E já ouço o Lunch Break em alto volume aí. Vamos de... Isso aqui eu posso garantir que é um hino, né?
0: Ah, isso é, Ronaldo.
1: Então vamos de Love Generation.

0: seu som ligado aqui na Energia 97 FM, Ronaldo.
1: Almighty Records UK.
0: Quantas vezes você tocou esse som?
1: Ave Maria. O 12 é aquele laranjinha, né? Bem
0: Puts,
1: legal.
0: É verdade.
1: Rochelle, Think Twice, fechando, Fats and Small, Labuxa, SMC, Calvin Harris com John Newman, Blame e Bob Sinclair, Love Generation. Chegou a hora de sabermos, sexta-feira, dia de ganhar presentes, quem faturou?
0: Vamos ver quem se deu bem aqui, foi a Silvia Cordeiro Domingues.
1: Boa, Silvia, 966507997, ela participou, ela ganhou. 5 dias úteis, Avenida Paulista, 1439, nono andar, só você retirar aqui, trazendo o seu documento. E eu, por que que eu vou repetir esse número? Pra você salvar, porque nas próximas edições, se você não ganhou, você vai concorrer. 966507997. Grande final de semana pra todos. Obrigado mais uma vez pela audiência. Jimmy Soler vai até o Estádio 97. E amanhã, às 13 horas, vai ter o quê?
0: Amanhã tem mais, né?

0: Beauty Rick. Agradecer a Sueli que trouxe presente pra gente, né?
1: Verdade, a Sueli. Beijinho pra ela. Trouxe canecas pra
0: gente. Canecas pra gente, né?
1: Muito legal. Boa. A gente é sempre, é legal encontrar os ouvintes da rádio com esse carinho, né? Bom final de semana pra todos. Fiquem bem.
0: Valeu, Ronaldo.
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0: Bora, tamo junto, finalmente, né? Sextou. Vamos ali farmar uma aura e eu já volto aí. Peraí.
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10: E aí, sextou. Bora. A energia que te move. Para o seguinte, na sua sexta-feira tem presentão para você que participa aqui no nosso WhatsApp 96507997. Estamos junto por aqui, Dimi Soler, no gás, nessa sexta-feira. A programação tá incrível, só música top pra gente ouvir durante toda a tarde aqui juntos. Fechou? Ó, tenho uma caixinha Bluetooth Energia 97 FM, caixinha personalizada, top, para você ouvir o nosso som aí, tá? Ela vai ser sua. Participa com o seu nome completo, mandando no nosso WhatsApp, mensagem de texto, e vota aí, ó, no melhor artista. Quem você gosta? Madonna ou Michael Jackson? Difícil, né? Mas escolhe um aí, participa e boa sorte. Michael Jackson ou Madonna? Qual o melhor artista na sua opinião?
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0: seu som ligado aqui na Energia 97 FM. O playlist na sua sexta-feira, 12h30. Tá participando aí, nosso WhatsApp tá liberado pra você, 96650-7997. Tem aqui o sorteio de uma caixinha Bluetooth Energia 97 FM, tá? É só você participar mandando o seu nome completo e vota no melhor artista: Madonna ou Michael Jackson. E aí, qual você mais curte? Manda pra gente, final da tarde, antes do Estádio 97, rola esse sorteio aí. E eu vou tocar também um som do artista mais votado. E essa caixinha personalizada Bluetooth vai ser sua, tá bom? Boa sorte. Vambora pro break. É rápido. Prometo que é rápido. Vou ali tomar um café, já volto na sequência com tanta música legal. Nossa, a tarde tá muito boa. Fica aí, hein?
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14: O programa Move Brasil é um importante movimento do governo federal para facilitar que motoristas de aplicativo e taxistas comprem um carro zero quilômetro com condições especiais de taxas. A BYD solicitou ao governo uma ampliação de seus produtos e conseguiu incluir o BYD King, um sedã concorrente do Toyota Corolla, e o SUV Song Pro, Song Pro Flex e Ato 2. São modelos com tecnologia híbrida plug-in que combinam o motor a combustão com o elétrico, oferecendo mais autonomia e flexibilidade de recarga para quem passa o dia todo na rua trabalhando com o carro. O BYD King GL, com os incentivos de IPI e ICMS, pode ser comprado por R$ 129.890. O Song Pro Flex GL, recém-lançado, combina um moderno sistema, podendo ser abastecido com etanol e eletricidade. O Ato 2 é um SUV compacto e foi o primeiro modelo anunciado como híbrido flex e tem chegada prevista para setembro. 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
34: 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Sextou, sextou, sextou.
0: 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Continua rolando pra você o WhatsApp liberado aí. 966507997. Tem aquela caixinha Bluetooth Energia 97 FM pra você. Presentão. Só você participar com o seu nome completo, mensagem de texto e vota no melhor artista: Madonna ou Michael Jackson. Qual você curte mais? E boa sorte.
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0: Esse é o Som Ligado aqui na Energia 97 FM, o Bruno Mars. Sextou, 3h18, tamo junto por aqui, 96650-7997. Tá rolando pra você o sorteio da caixinha Bluetooth exclusiva Energia 97 FM, tá bom? Mensagem de texto com o seu nome completo e vota aí no melhor artista. Qual? Madonna ou Michael Jackson? Vota aí no que você mais gosta, tá? No final da tarde, antes do Estádio 97, rola esse sorteio da caixinha e eu vou tocar também um som do artista mais votado aqui, tá? Fazer um break rapidão. Volto na sequência com mais playlist nesta tarde maravilhosa de sexta-feira. Estou. Tamo junto. 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

0: Anderson, na NG 97, o Alex Warren, no nosso playlist 47 96650-7997, valendo pra você aquela caixinha Bluetooth, Energia 97 FM, vai ser sua. Essa caixinha é sua, tá bom? Participa aí, manda o seu nome completo no nosso WhatsApp em mensagem de texto e vota qual o melhor artista. Qual você gosta mais, Madonna ou Michael Jackson? Vota aí no nosso WhatsApp. Final da tarde, antes do Estádio 97, rola esse sorteio da caixinha Bluetooth e o artista mais votado vai rolar um som, tá bom? Fazer um break rapidão, já volto na sequência com mais som. Fica ligado aí. Eu volto com o super clássico dos anos 2000, que é top, hein?
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24: A GWM mostrou aos jornalistas em Interlagos seu novo SUV topo de linha, o tão esperado Tanque 400. Não foi ainda lançado oficialmente, mas já está posicionado junto com o i7 como um dos modelos mais caros da marca. Ele é maior que o Toyota SW4, tem 4,99 m, além de ter também um entre-eixos maior, de 2,85 m. O visual é bem robusto, com grade dupla cromada que ostenta o T da marca. Nas laterais, o destaque vai para os protetores dos paralamas, pintados na cor do carro. O teto é pintado de preto com brake light superior. O charme dele é a roda reserva, o conhecido Step, acoplado à tampa do porta-malas com a inserção em letras grandes da marca Tanque. O interior é bem luxuoso, tem ar-condicionado com comandos individuais para os ocupantes da segunda fileira, dois carregadores de celular sem fio, refrigeração e aquecimento dos bancos da frente, e motor híbrido plug-in Hi4T, uma combinação de um 2.0 turbo ao motor elétrico e tração 4x4. Me segue no Instagram, @claucarsud.
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0: Vocês estão ligados aqui na Energia 97 FM, o Justin Timberlake. Parada é a seguinte, ó, última chance pra você participar. 96650-7997. Caixinha Bluetooth pode ser sua. E não é qualquer caixinha Bluetooth, uma personalizada, exclusiva. Energia 97 FM. Participa, mensagem de texto no nosso WhatsApp, seu nome completo e vota no melhor artista. Madonna ou Michael Jackson. E o sorteio rola daqui a pouquinho, antes do estádio 97, tá bom? Boa sorte aí, tamo junto. Faltando 7 pra 5.
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Seu som ligado aqui na Energia 97 FM, o Coldplay no nosso playlist. E agora o resultado, participou? 96650-7997, aquela caixinha Bluetooth personalizada, exclusiva. Energia 97 é sua, hein? Obrigado pela participação. Se deu bem na sexta-feira, Elza Aparecida Tavares. Elza, Amanda já entra em contato com você e te passa todas as informações. E parabéns, a caixinha é sua! Aquela caixinha top, personalizada, bem bacana, hein? Logo mais você pode vir buscar aqui na rádio, Amanda te passa as informações. E vamos nessa, né? O artista mais votado. Quem aqui? Madonna e Michael Jackson. Quem? Quem? Quem deu? Passou o caminhão. Michael Jackson com 87,5% dos votos. É gaguejei aqui, velho, de tanto. Passou o caminhão, né? O rei do pop, Michael Jackson, no seu sonho.

0: Seu som ligado aqui na Energia 97 FM, o nosso campeão aqui no nosso duelo, né, de artistas, Madonna ou Michael Jackson. Michael Jackson levou. Vambora, né, terminou a playlist. A Domênica é uma figura, né, velho? Já vem o estádio 97 na sequência.
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0: Tarde, tá começando o Estádio 97 aqui na Energia 97 FM, também através do youtube.com/energia97, pelo aplicativo Energia 97 FM, baixa lá na sua loja digital, é o aplicativo do fundo azul, também através do assistente de voz, do seu assistente de voz, por exemplo, Alexa, ouvir Energia 97, você vai acompanhar de qualquer lugar do planeta online a energia. Tá começando o Estádio 97, o programa que todo mundo ouve. Aí, povo!
1: Boa tarde!
0: É nóis, né?
2: Maravilha!
3: Como não? Fala, tropa!
1: Boa tarde! Até debaixo de chuvas e trovoadas estamos,
4: mas ainda não choveu, ainda não começou.
0: Tá caindo já. Eu quero só saber, mano, você tá usando camisa de qual jogador, de que time?
1: A sua cueca você comprou no site também?
4: É outfit.
1: Como é que tá?
5: Como que você... Não, hoje eu não tô com a camisa do clube.
0: E essa regata aí? Essa regata aí.
5: Tem nota.
0: Tem nota essa aí?
1: Você tem nota fiscal do microfone também? O senhor pode ter recetado, tem tudo?
5: Então tá certo. Eu não peguei na lojinha de nenhum dirigente do clube, não.
0: Muito bem. Começando o programa, no oferecimento de Atacadão, é hoje a Super Sexta Atacadão. 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Muito bem!
4: O que aconteceu, velho? Tá, o De Paul tá com uma cara de acabado. Tá. O Pedrinho tá com uma cara...
0: Também. Desde que eu vi o De Paul, ele não tem outra cara.
1: Parece que ele se envolveu... O De Paul parece que se envolveu com o Césio 137.
4: Hoje tá pior. O Pedrinho também parece que não dormiu.
0: Olha, ele recebeu ligações de Brasília.
3: Não mesmo, é verdade.
0: Ele recebeu ligações de Brasília falando: você trabalha aí na justiça, de que lado você tá?
1: De que lado você tá, a melhor frase.
6: Quando começa esse burburinho, o plantão fica ligado. O
1: plantão. Você vai ter trabalho, hein, Luiz?
0: Você joga na cabeça. Eu sei pra que time você joga.
6: O plantãozão fica lá.
1: Tá todo mundo assim, né?
6: Ai, ai, ai.
1: E o Pedrinho, que tá com uma cara de vampiro, velho?
0: Pedrinho tá demais,
3: velho. A noite foi feita pra dormir, moleque. Eu não durmo tem uns 3 dias.
1: Por quê, cara?
0: Por quê,
1: Pedrinho?
5: Tá jogando umas viúvas aí, né?
3: O porquê já não pode ir pro ar, velho.
1: Ah,
3: não
1: precisa ficar atrás de mim. Transalou, tá dando a fila. Tá dando a fila.
3: Transarinho.
1: Bonequinho penetrador.
3: Você acha que com 20 anos eu preciso desse tipo de negócio aí?
1: Depende, meu querido.
3: Esse estimulador. Meu estimulador é natural, velho.
6: Ô, Sombra, é aquela velha história. Aquela velha história. O cara nunca comeu um doce.
1: Quando começa,
6: come. Dizem que o apelido dele é... Mas lambuza inteiro, né?
3: O apelido dele é moranguinho. Qual que é, Danilo? É,
6: garoto.
1: Moranguinho?
3: É o quê?
1: Por que moranguinho? Por que moranguinho?
7: Porque tá tudo vermelho já.
1: Que isso, cara?
7: Vermelho, o rosto dele
1: tá vermelhinho. Ah, tá. Mas é que ele parece que tem lupus, né? Parece que tem lupus.
0: É um moranguinho. Esse Pedrinho La Roca, ele é um lazarento.
1: Né? O quê?
0: Ele é que por quê? Pessoas, por quê? As pessoas, quando estão aí na pista, entram lá no Tinder, etc. É. Ele fica em porta de velório.
1: Fica. Adoro uma tia, né?
3: Ai. Descobriu meu segredo, hein? Ele descobriu o segredo.
5: Oferecendo que mais tensão essas viúvas aí.
1: Sabe onde é o lugar que ele fica? Também ele fica no fim da feira ali. No fim da feira, sim, na saída da feira, se oferecendo pra levar sacolas das senhoras em casa.
6: Só que ajuda aí. E a tara dele é dona de quiosque.
1: Isso.
6: Não pode ver uma dona de quiosque fritando um pastelzinho.
1: Porquinho, fiz porquinho.
6: Ele fica doido.
3: Aquela água de coco, né?
1: Isso.
0: Ele sentia aquela mão. Com cheiro de peixe limão.
6: Ele até fala. Ele pede, dá uma espremidinha em mim.
7: Eu adoro um bolinho de chuva.
5: Aquele cheiro de óleo queimado.
1: Ele é o terror do
4: molho tártaro, sabe? Aquele molho tártaro que vem no copinho assim. Ele pega e fala assim, espaça assim e fala.
1: Ele é o terror.
3: Não, aí não.
7: E ó, parabéns ao Domênico.
1: Domênico,
7: eu vi. A cena, o Domênico deu uma caixa de camisinhas pro filho.
1: Ah, eu?
7: Muito legal.
1: Faz parte, né?
7: Teve aquela conversa, né? Muito legal a atitude do Domênico.
3: Inclusive, inclusive, Sombra, legal o Danilo ter falado que eu tava agora com um ex-aluno do pai de Danilo Soto e eu ouvi cada coisa, viu, Sombra? Eu ouvi cada coisa que
1: seu pai,
3: o pequeno Danilo. Danilinho fazia. É o pequeno mesmo. Danilinho fazia que.
0: Fazia e parou é de fazer ou ainda faz?
1: Danilinho?
3: Não, se faz, eu não sei. Mas um pequeno Danilo, olha. Ai, fiquei até assustado, hein? Não esperava que esse rapaz culto fazia esse tipo de coisa na infância.
1: Ele já foi time grande já, cara. Já foi time grande já.
4: É, Danilo? É, seu Sérgio. Liga Danilo. Pra nós.
1: Meu pai.
4: Conta pra nós, seu Sérgio.
6: Quando ele se fantasiava de tio Paulo lá, do bonecão, do canarinho pistola.
0: São Paulo, do Paulo.
3: Didicão, Didicão.
4: Tio Paulo.
1: São Paulo. Diz que ele não usava cueca, verdade. E a cantada era sempre a mesma. Você tá vendo o canarinho, aí logo depois vai ver a pistola. Ele falava. A cantada era
4: sempre a mesma. Ele falava, vem pegar o meu piu-piu.
6: Danilo nunca me enganou, cara. Na boa.
0: Muito bem. Né? É isso aí, você nos acompanhando, nos ouvindo e assistindo, você pelo YouTube também, deixe o seu like aí, tá bom? Ative o sininho, inscreva-se no canal da Energia 97. Motinha, vamos começar com as manchetes do programa.
7: Santos, let's go!
3: Nós.
4: Olha só, teve pedido de desculpa. Me interpretaram mal.
1: Agora, né?
4: Palavras de Gabigol, né? Ele falou assim que as palavras saíram do contexto, né? Quem acompanhou a entrevista inteira não entendeu direito, né? Que a intenção...
0: Daqui a pouco nós vamos falar de pessoas que saem do contexto.
4: É, que não foi a intenção de desrespeitar o Santos, que ele que é seu time de coração, que terceira passagem dele pelo Santos, que ele tá feliz pelo momento que tá vivendo no Santos.
1: O que é pior, falar ou pedir desculpa, hein?
4: Se alguém se sentiu desrespeitado...
3: Os dois!
4: Né? Se alguém se sentiu desrespeitado, né? Ele pede desculpa, mas que ele ama o Santos, né? O Pedrinho.
0: Mas ama muito mais o Flamengo, né?
3: Ah, mas você pode ter convicção disso, Sombra. Você pode ter convicção disso.
4: E só o Cruzeiro que também. Mas foi tirado de contexto? Não foi, cara. Que contexto?
3: Claro que não. Ele falou que tem saudade do Flamengo, ele falou que só veio no Santos fazer uns gols e depois volta lá pros braços do Pedrinho. É. A única coisa que ele falou lá que é verdade é que o Santos não vai ter condição de arcar com ele financeiramente pro ano que vem. Isso é verdade, isso aí, quem se doeu, eu já discordo, porque o Gabigol tem total razão. O Santos não vai ter condição de nem de arcar com o salário completo dele, que supera a casa dos 3 milhões com os encargos. Quem dirá também pra exercer lá a opção de compra. Então isso, o Gabigol não fica... o Gabigol não fica pro ano que vem. Isso já é um fato. Agora o cara com a camisa do Santos, no CT do Santos, falar que ama o Flamengo, que quer voltar pros braços do presidente lá do Cruzeiro, do Pedrinho. Amém, desculpa, velho. Isso é você, como o Ademir falou essa semana aí quando ganhou do Corinthians, é urinar de porta aberta na casa do Santos. É você tirar lá, você entrar na casa, deitar no sofá com o tênis sujo, colocar o pé em cima do sofá, abrir a geladeira, pegar uma cervejinha sem perguntar se pode. É a impressão que o Santos passa hoje pro seu torcedor e pros seus jogadores. Uma fala como essa, vocês sabem muito bem disso, que só acontece num clube sem comando. E o Gabigol já tinha feito isso no Flamengo. Quando ele começou a deitar e rolar pra cima da gestão Marcos Braz e Landim, vocês vão se lembrar bem, ele vestiu camisa do Corinthians, ele quis ofuscar um título da Copa do Brasil, falando que não ficava no Flamengo, aquele jogo na Arena MRV. Falou depois de um título da Copa do Brasil que não ficava no Flamengo. Por quê? Porque os holofotes iam todos pra ele.
1: E Pedro, ele foi cirúrgico, sabe por quê? A entrevista que ele deu. Domênico, a entrevista que ele deu foi na quarta-feira, por volta do meio-dia, e o Cruzeiro havia perdido do Atlético na terça-noite. E aí ele solta que ele vai voltar pra sentir mais ou menos a temperatura. E em Belo Horizonte isso explodiu. E muita gente já disse: bem-vindo. Porque o Cruzeiro acaba de perder um jogo super importante e o Cruzeiro é um resort, que não há cobrança, não há nada. E ele tem uma relação muito boa com o Pedro. O Pedrinho paga 70% do salário dele no Cruzeiro.
4: Que beleza.
1: E então ele já tá. A entrevista dele já foi pavimentando a temporada 2027.
0: Paga porque é obrigado.
1: Não, é porque é uma
3: burrice. Porque é obrigado.
1: Paga porque é. Mas o Pedrinho. Ele fez a burrice contratar. Diga, mano.
8: A grande questão aí, Portuga, é que ele deu essas declarações aí pro Clear lá pra falar o que repercutiu essa semana, mas não se esqueça do que ele já tinha feito lá contra o Vasco. Quando ao invés também de exaltar a vitória do Santos aí, um 3-0 contra um concorrente direto, brigando contra o Z4, e aí ele falando lá, a repórter perguntou, ué, que a torcida do Vasco falou pra você? Ele falou, eles estavam me chamando de mulambo, mas eu sou mesmo. Falou, quem marcou gol aqui foi um flamenguista em São Januário. Tipo, mano, ele cagou de novo na cabeça do Santos. E ele, toda vez que tem essa oportunidade, ele faz. E ele não tem vergonha. É, vergonhosa é a declaração que ele dá, Pedrinho. Ao invés dele pegar e falar, gente, na moral, eu fui infeliz. É, eu deveria honrar o time que eu tô recebendo hoje, a torcida que tá gritando meu nome. E eu fui moleque. Fui moleque por deixar, talvez, aí a minha rivalidade de tempos de Flamengo falar mais alto. Agora ele fala, tiraram do contexto. Onde tiraram do contexto quando ele não, fala que é um flamenguista fazendo gol em São Januário? Quando ele fala, eu vou fazer uns golzinhos no Santos, daqui a pouco eu volto aí pro Cruzeiro. Sabe, porra, foi moleque, velho. E é mais moleque ainda e não assumir a cagada que fez, tá ligado?
0: É, mas ô, mano,
3: não, o Gabigol... Diga, Sombra.
0: Não, é que assim, eu não sei como foi a atuação do Ademir ontem. Eu realmente não pude...
1: Ele tava cabisbaixo.
0: Eu não entendi como foi. Mas assim, parabéns. Pelo que eu vi, é o primeiro Santista aqui essa semana no estádio
1: 97. Por quê? Mas pera, o RG falou o quê? O RG deve ter ido
8: pra cima. O RG passou pano, porra.
0: Não, vocês estão loucos.
1: Ele passou puta
0: vergonha.
1: O que que ele disse?
8: Ele minimizou o bagulho. E o Pedrinho tá até rindo sem graça porque ele ouviu.
0: Ele ouviu, ficou envergonhado.
1: Olha lá, tá rindo
0: porque ficou envergonhado.
1: O que disse?
8: Que ele é
3: assim. O RG
8: minimizou o bagulho, Domênico.
1: Não dá pra esperar nada dele.
3: O Ademir não passou pano ontem, não. O Ademir falou, inclusive, na transmissão. O Domênico tava na transmissão, sabe? O próprio Dodô pergunta pro Ademir sobre isso. E o Ademir criticou a transmissão do jogo do Palmeiras
1: Santos. É, ele não criticou que nem eu critiquei lá, né? Eu fui mais santista que vocês todos.
0: É, mas você é o pai.
1: Você é o pai.
0: Eu peguei a rede aqui.
1: Tem medo de com meu filho, não.
0: Tem medo de encontrar o Gabigol na paloca.
3: Vou falar pra vocês.
8: E é por isso, Sombra, que a torcida jovem quer fazer uma bandeira minha lá.
3: Não. Não começa também, tu.
0: É verdade isso aí. Eu fiquei
3: sabendo
0: dessa, Pedrinho.
3: Caramba, é claro que não, você tá louco.
1: Eu vou até pesquisar
8: isso,
1: hein? Vou pesquisar. Pesquisa
0: ver se já não tem, hein?
1: Porque, olha, às vezes pode ser que tenha.
8: O Ademir ficou triste.
1: Não é bandeirão, é uma bandeira de massa.
8: Dele, assim, Gabigol.
3: Aqui em Santos tem comando. Aqui em Santos tem comando. Mano, a gente não permite a entrada desse tipo de
8: jogador.
3: Em Santos. O time Santos não tem comando nenhum. Comando é zero.
1: Se o time do Santos tivesse comando.
3: Exato, não falaria um negócio desse.
1: E não vem que esse papo. Ah, mas não tem quem pôr. Põe qualquer um, pra um cara falar isso aí.
3: Ô, Domênico, sabe qual é o pior de tudo?
1: Sabe qual
3: é
1: o pior de
3: tudo? Que o Pedrinho admira o RG. Ô, Domênico, a torcida do Santos falou um negócio essa semana depois da entrevista, e é uma grande verdade.
1: É verdade.
3: O cara, o pior de tudo é ele falar isso na instalação do clube, com a camisa do clube,
1: backdrop
3: com a assessoria do clube assistindo a entrevista, com o símbolo do clube atrás, e o clube que ele paga direito de imagem. Porém,

0: Mas o presida responde. É tão democrático que ele fecha os comentários lá no Instagram. Mas enfim, você imagina lá o presidente ou o diretor Alexandre Matos, chama o Gabriel pra conversar. Ô, meu irmão, como é que você faz um negócio desse? Como é que você fala? É um negócio desse. A gente tá pagando teu direito de imagem. Você tá denegrindo a imagem do clube. Aí o cara vem e fala, mas peraí, vocês não estão me pagando? Vocês estão em direito de me cobrar o quê?
1: Mesmo
0: a
1: assim,
0: conversa
1: mesmo
0: é essa.
2: Não.
3: Agora, por essas e outras, que é muito mais factível hoje você ter uma torcida organizada, por exemplo, lá do Peixe, fazendo um bandeirão com a cara do Mano, concordo, do que com a cara do Gabigol.
4: Mas será
3: que
4: isso pra mim é óbvio?
0: Você tá louco, o cara isso é corintiano.
3: Já chegou. Opa, aí, já chegou aí.
0: Inclusive, ô Cowboy, tira a imagem e foca aqui. Ô Cowboy, tira a imagem e foca aqui.
3: Isso aí eu quero pra soltar no Futebol Energia 97. Eu vou soltar no Insta.
4: Papai não. Agora?
3: Eu vou denunciar a página.
4: Não, peraí, mas papai não, hein? Eu vou mandar refazer
0: a página. Inclusive, Domênico, eu fiquei chateado ontem. Você falou lá, pede bênção pro papai e tudo mais.
1: Que legal, né,
0: Domênico? Eu fiquei chateado ontem com o senhor. Mas eu fiquei chateado com você ontem.
4: Peraí, só um minuto. Aqui eu chegando na vila ontem.
1: Domênico, foi legal.
4: Ontem você
0: não, tá bom, legal.
4: Eu cheguei na vila. Chorou. Ele me emocionou. Pode ver o vídeo aí, tá? Eu tô emocionado com o cu.
1: Olha
4: lá.
0: Eu tô arrepiado. É legal que o Domênico ele começa o vídeo com óculos e termina sem, né?
1: É emoção,
4: mano. Ele tirou pra não molhar. Tava embaçado.
3: Eu estranho que não tava de
0: agora. É verdade. Tem essa. Agora, Domênico, eu fiquei muito chateado com o senhor ontem.
4: O que que aconteceu?
0: Porque com o seu todo direito, o Palmeiras passou na Copa do Brasil, dos Santos e tudo mais, zoou o Ademir, legal, maravilha. Tem uma hora que você fala, não, pede bênção pro papai.
3: Sim.
0: O Ademir vai e fala. Só que eu fiquei chateado, Domênico, que você esqueceu de falar pro Mano, pra Letícia, que estavam aqui ontem, pede bênção pro vovô. Porque Opa. Se o Palmeiras é pai do Santos... O Palmeiras é avô do Corinthians, porque a gente é o pai deles. Então eu fiquei chateado com isso.
4: Não, tudo bem.
0: Você não falou, pede bênção pro vovô.
1: A gente faz. Ele repercutiu. O Santos não é nem rival, Pedrinho. Sério mesmo.
0: Não é rival. Eu vi domingo aqui, que não é rival.
1: O Bufadinho tem aqui, velho. O Santos aqui como segundo time.
4: Olha lá.
0: O Bufadinho.
4: Olha lá.
0: Pois é, pessoal.
4: Aí isso aí foi bonito em casa. Você trocou a fralda. Acabou o jogo.
1: Olha o Ademir.
4: Olha o seu bem.
1: Aí, tá vendo?
0: Olha o Bento, velho.
1: Olha que beleza, Sombra.
4: Família.
1: Isso é uma coisa linda.
4: É família.
0: Agora, pior que essa porra ficou boa, velho. Pior que isso ficou bom.
3: Ficou bom demais. Ô, Motinha. Vamos lá, mais notas.
0: Fala do peixe aí, Motinha.
3: Que pega um Inter no domingo, um Inter abalado.
4: O que sobrou dele, né?
3: O pescoço na corda.
1: Mas sem Neymar, né, Pedrinho? Sem Neymar, fez os exames, não sabemos direito o que deu, porque ninguém divulgou o que realmente teve o Neymar.
0: Dúvida, e não vão divulgar, Claudio. Não vão divulgar.
4: O Ademir falou lá que talvez seja o negócio do reto femoral que ele já teve.
0: Reto femoral, isso sim.
1: Quatro
4: semanas.
1: Qual a gravidade? Mas não falou a gravidade. Isso oficialmente não existe.
4: Lá no Santos é igual a IML. Lauda depois de 30
0: dias. Ó, Motinha, antes do jogo, só pra falar dessa lesão do Neymar, aí eu conversei com um médico aqui que trabalhou com o Santos. Um abraço pra ele. Doutor Carlo Alba, que é muito renomado aqui. Lesão de LCA, ele é especialista e tudo mais. Ele me disse o seguinte, se for de fato constatada a lesão, e eu imagino que tenha sido mesmo, se for grau 1, é pelo menos 3 semanas. Agora, se for o mais grave, que é o grau 3... Vai aí pra 2 meses.
4: Nossa.
0: Então a gente deve ter o Neymar aí, nesse meio termo, fora aí por volta de 1 mês, 40, 45 dias. Eu imagino que em setembro o Neymar não jogue, tá? Até porque o Santos nesse meio tempo tem jogo em Belém do Pará, tem jogo no sintético da Arena MRV da Sul-Americana, que esse é fato que ele não joga. E os 3 jogos anteriores eu acho que é um tempo muito curto pro Neymar se recuperar e eu acho que isso não vai acontecer. Então o Neymar deve ficar fora aí nos próximos 40 dias. O que, que é isso aí, Cowboy?
1: Neymar no SUS.
0: Diga, Shadow.
3: Ô Pedro, essa contusão, ela se deve mais a uma condição própria do Neymar ou tem algo a ver com o gramado da Vila que foi extremamente criticado e que dizem, é um gramado que está podre e não tem mais jeito e tem que ser todo trocado?
0: Não, vai ter que ser trocado, isso é fato. Eu acho que não é só por isso. Eu acho que o histórico de lesões do Neymar também colabora. Mas a questão da descompactação que foi feita no gramado da Vila também colabora. O próprio Neymar falou isso.

0: eles têm que fazer uma força enorme para mudar de direção e principalmente na hora de frear. E o momento que o Neymar sente o reto femoral é justamente num pique que ele tenta dar na ponta esquerda para recuperar uma bola. E aí ele vai tentar frear e é nesse momento que ele sente. Agora, o Neymar durante todo o primeiro tempo teve uma sobrecarga muito grande. Ele teve uma finalização lá de longe que ele deu numa falta. O Carlos Miguel até fez boa defesa. Que ele soltou a perna assim de uma forma, a força que fazia tempo que eu não via ele finalizando daquela forma. Ele correu pra pressionar, coisa assim, que eu não via também há muito tempo. Ele queria a todo momento ir pro duelo ali com o Giai, que tem uma força PSG física tá absurda.
1: Mas o Pedro,
0: então, eu acho que ele correu além da conta, né, nesse tempo que ele teve em campo, viu, Sombra? Acho que ele
1: colaborou assim, também. Só meu ponto de vista totalmente leigo, né? Falou, Pedrinho, pô, o cara soltou uma bomba. Puta, dá a impressão que é o seguinte, você tem uma bateriazinha ali, aí você soltou uma bomba, faz assim, a bateria cai pra reserva.
2: É igual no videogame, vai sumir na vida, né?
1: Eu lembro de jogadores do futebol brasileiro que... Quando você falou agora, soltou uma bomba...
2: O Éder, Melinho...
1: Não, eu vou falar do próprio Santos, o Pepe.
2: Nossa,
1: esse aí... Na época,
0: canhão da Vila.
1: O Pepe devia soltar umas 10 dessa por jogo.
0: Rivelino. Uhum. Não, mas foi justamente o que eu falei, pelo histórico do Neymar. E o reto femoral é justamente o músculo do chute. E foi o reto femoral da perna direita, que é a perna que ele finaliza.
2: E não foi só ele, né, Pedro?
0: Por isso que eu falei.
2: Não foi só ele, o Barreal também teve problemas e outros jogadores.
0: Então, o Barreal e o Veríssimo também saíram machucados. O Veríssimo tornozelo deve ser algo mais simples. E o Barreal posterior da coxa, só que os dois já estavam suspensos pro final de semana. Então, machucados ou não, eles já não viajariam pro Beira-Rio.
1: Com esse contexto da contusão do Neymar, esse jogo do Inter, que já era um jogo complexo, ele fica o dobro.
2: E a informação Sombra, que o Pezzolano foi... Figuraram mas contra o Grêmio, mas se não vencer o Santos, tá fora.
3: Se perder,
2: é a informação lá do Beira-Rio.
1: Fica
4: seguindo. Mas, cara, o Corinthians, ele conseguiu, viu, Sombra, ser eliminado pro Inter, mano.
2: Parabéns, viu, mano? Parabéns,
0: que é do horroroso. O Inter tem uma mísera vitória nos últimos 13 jogos. É contra o Corinthians.
1: Nossa, que
0: o Inter
1: absurdo.
0: Não ganhou um jogo de campeonato brasileiro depois da parada da Copa.
2: O Pezzolano
4: só ganhou um clássico esse ano, foi contra o Corinthians.
1: Ah, mas o Pezzolano só ganhou um jogo nessa borra. Quem é que ainda não ganhou pelo menos um jogo depois da Copa, não é mesmo?
3: Nós ganhamos.
4: Vocês ganharam roubado ainda.
2: O São Paulo ganhou. Pedrinho, duas notícias importantes. Eu quero saber, você se conhece as pessoas aí, sabe se é verdade ou não.
0: É verdade. Ah,
2: vamos lá. Moisés. Diz que o Fortaleza quer o Moisés. A questão... toda, é o seguinte, quer por empréstimo, né? Só que eles acharam o salário muito alto dele e quer que o Santos divida aí, faça um 50-50 ali, né? Cada um paga 50%. E aí, é verdade ou é mentira essa história que tá rolando?
0: Então, Motinha, o Moisés, ele fez só dois jogos depois da parada pra Copa. Nitidamente, e aí não é a questão do uniforme ser branco, nitidamente, ele tá acima do peso, isso dá pra ver na cara ali. Ele tá fazendo uma força pra driblar. O Domênico tava lá na Vila, ele viu, pode falar. O Moisés, ele tá fazendo uma força pra dar um pique ali de 5 metros, que é um negócio assim impressionante. Então, se o Fortaleza quiser levar, eu levo inclusive até Fortaleza de carro, velho. 4 dias de carro, eu levo ele até lá, não tem problema nenhum. Nossa. Moisés não tem mais condição nenhuma. Inclusive, a posição dele, Motinha, é uma das 3 posições, pelo que eu tenho de informação, que o Cuca quer desesperadamente uma contratação. É um jogador de lado de campo que tem a capacidade de drible curto, de quebrar a linha, um 9 de área e um lateral esquerdo. E o Cuca, inclusive, ficou muito decepcionado com a não vinda do Emerson Palmieri, que estava praticamente tudo certo, só não veio porque o Olympique de Marselha deu aquela barrada.
2: E agora uma que começou a pipocar, mesmo. Pedrinho, é que o Neymar ligou pro Cebolinha tentando convencê-lo a vir para o Santos.
4: Ah, mas é sacanagem do Neymar, hein?
2: Por quê?
4: Ah, porra.
2: É amigo do cara?
4: Ah, mas é sacanagem, pô.
2: Ah, sai lá.
4: Ué, isso não é amigo, não.
0: Fala pro Corinthians, os caras não pagam ninguém, não ganha clássico.
4: Ô, mano, desculpa, isso não é amizade, mano.
0: Leva pro Corinthians. Leva pro Corinthians, onde os caras não pagam ninguém, não ganha clássico. Lá deve ser bem melhor, né?
4: Ô, mano, isso não é amizade, mano. Ligar pro cara e falar assim, ó. Pô, você não quer vir morar no Gabão? É do cacete, você não tem
0: noção. Bom é jogar no time que não ganha clássico e não paga estádio, né?
4: Na rocha de gás, não, mas eu imagino... Mas, ô De Paulo, imagina aí, cara, por exemplo, como é que tá a cabeça do Barreal, do Veríssimo, até do Neymar, dependendo do grau de lesão aí. Cara, é o cara pisar, tipo, num prego no Camboja. Você foi pra lá no Camboja.
0: Pisou num prego, então, precisa procurar atendimento, velho. Você quer um cara bem relacionado? Você quer um cara bem relacionado? Por que você agora não passa a mão no telefone? Liga pra alguém próximo aí do volante Arthur. Vê quais eram as duas propostas que ele tinha na mesa, além do Santos. Quem? E do Grêmio, é claro.
5: O Corinthians não quis pagar.
0: Proposta.
5: O Corinthians nem proposta fez.
0: O Corinthians não queria pagar.
5: Você tá louco? O Corinthians sondou.
0: Vocês não têm dinheiro, a gente tem.
5: Olha, o Sam é trouxa de pagar isso tudo nesse cara que não vai jogar nada.
0: Teu treinador, ô De Paulo, teu treinador tava desesperado pra ter o Arthur. Nossa, eu quero o Arthur de qualquer jeito.
4: E a declaração do Arthur na apresentação dele, Sombra, não sei se vocês chegaram a ver. Falaram, e aí, Arthur, você viu o gramado? Ele falou, não tive coragem de pisar lá.
0: Não falou isso. Ele criticou, mas não falou isso.
4: Falou.
0: Ele criticou, mas não falou, não tive coragem de pisar.
4: Foi o pior gramado que eu já vi na minha vida.
0: Pelo amor de Deus. Não, que eu já vi na vila. Que eu já vi na vila. Pra todos torcer, ele falou o seguinte. Ele falou o seguinte, sempre que eu vim aqui, o gramado sempre foi maravilhoso, a bola sempre rolou muito bem, mas parece que ontem, porque a entrevista foi na quinta, parece que ontem o gramado tava dos piores que eu já vi aqui na vila. Não de todos os gramados, pô. O cara já jogou o Campeonato Gaúcho, você tá louco?
4: Pois é. Você vê o nível,
2: obrigado,
4: que vocês estão.
2: Pedrinho, valeu. Não. Você meia hora de chance.
0: Por muito.
2: Acabou o Sombra.
0: Tá menosprezando o Santos também. Até o Mota.
2: Mota gol.
0: Até o Mota, velho.
5: Botou
0: o
5: assunto.
2: Olha o Pedrinho ajudando a senhora.
5: Que bonitinho, ajudando a senhora.
2: Não, Pedrinho.
0: Aí eu tô andando com o Marcão. Eu tô indo no braço, velho. Tá louco?
2: Recebi mais uma. Ele na isso praia. É legal, olha o que ele faz na praia.
5: Na feira de Santos.
2: Me deixou feliz.
5: Vamos ver.
2: Na praia.
5: É o Pedrinho na praia.
2: Isso me deixou muito feliz esse vídeo. Porque é a educação que a gente dá, né?
5: Aquele
2: berço.
5: Mas ele quer pegar.
2: Mas você não sabe, né?
0: Ah, Domênico, muda o disco, velho. O que é DJ? Muda o disco, velho.
5: Sabe qual
0: é
5: o apelido dele, Domênico? Boy Corega. Boy Corega.
0: Cadê a praia, Danilo? Cadê a praia?
5: Cadê a praia?
2: Vai entrar aí, você na praia.
5: Boy Corega.
2: Pedrinho na praia?
5: Pedrinho na praia. Pedrinho, você tá certo.
0: Eu não piso na praia tem uns 6 meses, velho.
5: Pedrinho, você tá certo.
2: Isso aí é recente.
5: Por falta de roupa nova, passa o ferro na velha.
2: Olha o Pedrinho lá.
5: Olha o Pedrinho. Olha o Pedrinho, mano.
0: Mas ele tá olhando pro outro lado.
5: É, mas
0: deixa eu tô olhando pro outro lado. Aí não, velho.
5: As tias, né? Ele adora uma hidroginástica, o Pedrinho.
2: Olha lá. E o coco de olho no verão, ó.
0: Ô Danilo, pede pra IA virar meu olho pro outro lado aí, velho.
2: Tava olhando pro outro lado. Você tava
5: Pedrinho Vazenol,
2: né? Fica vendo as mamães lá com as crianças brincando de castelinho.
0: As mamães não, as bisavó, velho.
2: Mas é legal, velho.
5: Tarado por varize, né?
2: Sombra, acabou o Santos, pelo amor de Deus.
1: Muito bem. Então foram aí as notícias um tanto alongadas.
0: Informação.
5: Agora?
1: Qual?
0: Neymar. O atleta Neymar Júnior passou por exames hoje. Isso é informação do Santos, tá? Oficial. Os resultados indicaram uma lesão muscular tipo 2B no reto anterior da coxa direita durante a partida da última quarta-feira. Barra real, posterior da coxa no bíceps femoral do tipo 2A. E o Veríssimo teve um quadro de dor no tornozelo direito. Iniciou também tratamento. Os três estão fora de domingo e devem estar fora também de quarta-feira contra o Galo.
4: Nossa. Mas qual o prazo de recuperação do Neymar?
0: Então, vou ver agora qual que é essa lesão 2B, mano. Eu já trago pra vocês.
2: Acabou de sair.
5: É, no Santos o prazo é prorrogado, né?
2: Você cai em qual classe? Eu caí na 2B. E você?
0: Na 2B. Segundo B, né?
5: Eu ficava olhando aquela folha de sulfite, né?
2: Aí você falava, nossa, 3B, tá na você outra. Ficava a lista, né? Aí pegava a lista e falava, puta,
5: de novo,
2: cadê meus amigos?
1: Olha aqui, lesão 2B é uma lesão
0: muscular. É grau 2.
1: É lesão muscular moderada num atleta, em um atleta. Uma referência prática é 2 a 3 semanas, melhora importante da dor e início da recuperação funcional. De 3 a 6 semanas é a faixa comum para retorno progressivo aos treinos. De 4 a 8 semanas pode ser necessário para retorno seguro ao futebol.
5: Então, 2 meses.
1: Então, de no mínimo, assim, se tudo...
2: Um mês e meio.
1: É, vamos lá, na média...
0: Foi o que eu falei, Sombra.
1: De 6 a 8 semanas.
0: Correto. De 30 a 45 dias. De 30 a 45 dias ele volta.
1: Juiz, hein? É. Se forem lesões mais extensas ou próximas ao tendão central do reto femoral, pode levar 8 semanas ou mais. Aí, e tem maior preocupação com recidiva. O importante é que estar sem dor não significa necessariamente estar cicatrizado para jogar.
0: Olha aí. E pros lunáticos que acham que o Santos joga melhor sem o Neymar, no Campeonato Brasileiro tem 12 jogos sem ele, com uma vitória, tá? uma vitória sem o Neymar em 12 jogos no Campeonato Brasileiro, tá? É de
6: time rebaixado.
2: Ah, sem mas peraí, é normal também que ele que ganhe mais com ele, porque ele escolhe os jogos pra jogar.
1: Se eu adigno, olha, em relação ao Neymar, uma lesão 2B do reto femoral é relevante, porque esse músculo é muito exigido em arrancadas e chute. Se o diagnóstico divulgado for realmente grau 2B, de 4 a 6 semanas, como disse já Pedro Larroca. O retorno em 3 semanas seria possível. Em uma evolução muito boa, mas relativamente agressivo. Se houver comprometimento importante da junção músculo-tendínea ou do tendão central, pode chegar a 6 a 8 semanas. Para Neymar, eu seria conservador na projeção, porque o risco não é apenas cicatrizar, mas conseguir suportar novamente arrancadas e chutes máximos sem a recidiva.
5: Ainda mais ele que chuta não, forte, né? Que
0: esse, o falou. Esse 3 semanas muito aí, forte. Você esquece, Sombra? Porque os jogos nesse mês de setembro só vão até dia 19, porque depois é data FIFA. Então essas três semanas aí, esquece. É.
6: Mas ainda bem
0: então que... Então os próximos 5 jogos do Santos ele tá fora.
6: Não, as duas eliminatórias contra o Atlético, por exemplo, tá fora.
2: Ainda bem que o Palmeiras deixou o Rony com eles.
6: Deixou?
0: Pelo menos. Tu vai querer comparar Neymar com o Rony, velho? Não, com isso, cara.
2: Mas pelo menos...
0: Você tá de brincadeira. Tu viu quarta-feira, Domênico? Para, velho.
2: Não tô comparando, mas tem o Rony.
5: O Rony dá umas bikes.
0: Não, mas tem o Rony não.
2: Quer arrancar.
0: Não, tem o Rony não. Põe um da base que é melhor que o Rony. Põe um da base que é melhor que o Rony. Para com isso.
2: Você tem lá.
0: Não.
2: Você tem lá. Presta atenção, vamos lá. Você tem lá uma Mercedes.
5: Sim.
2: Beleza. Quebrou.
5: Você
2: vai pegar lá que ele tá falando, Brasília velho. Velha.
5: É. Isso.
2: Vai andar do mesmo jeito, vai chegar no mesmo lugar.
5: Vai chegar.
2: Então, é isso aí.
5: É melhor vai andar pé.
2: Né?
5: Exato.
2: É o Rony. Pronto.
0: Das 7 vitórias do Santos, 6 tiveram o Neymar. Aí vocês querem colocar o Rony no lugar dele, é isso?
2: Tá bom, então. Vai
5: por quem?
2: Vamos dar um tempo pro Pedrinho respirar.
0: Não, põe um da base, põe qualquer um, põe o Rolaser. Pronto, põe o Rolaser.
2: Vamos dar um tempo pro Pedrinho respirar.
6: Não, Pedrinho, calma. Para,
2: não judia.
0: Eu não aguento mais o Rony.
6: O Santos tá afetando o seu psicológico, Pedrinho.
1: É isso aí. 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Queria mandar um abraço muito especial a muitas pessoas da Federação Paulista de Futebol. Tive a oportunidade de hoje comparecer à federação. Fui convidado aí à federação, até porque a gente tem aí essa parceria muito legal para a transmissão das partidas do Sub-20. Aliás, hoje o São Paulo ganhou 1-0, hein?
6: 1-0.
1: Do Desportivo Brasil.
6: Mas você não foi fazer tabela dessa vez, que é a última vez que
1: não,
6: você foi fazer
1: tabela. Não,
6: a Sombra foi fazer a tabela.
1: Foi fazer uma tabela uma vez, né? Até lembraram
2: o Dino aí. Do seu Gino, lembra? Seu Gino teve aqui.
1: Não, Dino Gentili.
2: Dino Gentili.
1: Mas mandar um abraço. O pessoal lá do jurídico, a turma do jurídico lá da federação, lembrou, meu. Falou assim, pô, lembra que você veio aqui, que não sabiam fazer a tabela. É verdade, colocou tudo isso aí.
2: Foi legal.
1: Contei toda a história. Então, um abraço aí pro Zé Gonzalez, comunicação, toda a turma do jurídico, né? Mandar um abraço para o seu Hélio, do financeiro. Ele ia assistir o programa lá na Doutor Arnaldo.
2: Nossa, que legal, hein?
1: Na Doutor Arnaldo. O Diego Teixeira, a galera lá do departamento de competições, né? O Mauro Silva, encontrei com o Mauro Silva.
2: Craque.
1: Mauro Silva. É
2: campeão do mundo.
1: Ele é vice lá. Tá
2: trabalhando
1: hoje,
2: lá?
1: Né?
2: É vice-presidente.
0: Vice-presidente.
1: Diz que vem aqui fazer o programa com a gente.
2: Ó, Mauro Silva, maravilhoso. É muita história aí, lá, Corunha...
1: Olha, a audiência do Estádio 97 da Rádio Energia, lá é dentro absurda. Da federação...
2: Impressionante.
1: Enorme. É bom. Enorme.
2: Boa.
1: É isso aí. Então, a gente... Muito obrigado a todos aí pelo apoio na transmissão, né, do Campeonato Paulista Sub-20. É uma parceria que está sendo bem legal para a gente, né?
2: Espetacular.
1: Creio que para a federação também. Então, um abraço a todos da federação. Deixa eu ver o que mais aqui. Vamos continuar com as manchetes então aqui do Estádio 97, Claudinho. Vamos lá?
6: Como é que é isso aí? Você tá se mexendo por quê? Tá com coceira?
2: Coringão!
1: Ele mexeu os braços.
0: Ô, mano, que é isso aí, Motinha?
1: O Stabile não quer entrar no ar hoje?
2: Hoje acho que não. Talvez se ele pudesse voltar no tempo, ele teria até recusado o convite.
5: Hoje é o Armando Mendonça que vai
2: entrar. Eu acho que vai levar um tempo até ele dar outra entrevista pra qualquer pessoa.
0: Cara, mas vou falar aí, Motinha. Diga aí, Sombra.
2: Parabéns, mano. Não, você conseguiu, velho.
0: Não, eu ia dizer que é o seguinte: eu nunca vi nos últimos dias me falarem tanto do Mano, inclusive aqui em Santos, velho.
2: Nossa, gente,
0: que... Ô, Pedrinho, o que foi aquilo, hein?
6: Em todo lugar, Belo Horizonte, a cara dele tá em todos os programas também.
1: Ah, em todo Santos, mundo, tá duas louco, causas. Velho. Uma que o Mano vai ser bandeirão da organizada.
2: Ah, não, é, não.
4: Sim.
2: É homenagear.
6: É um baluarte de Santos, mano. E outro
1: com assunto do moletom.
6: Mano, é um baluarte.
0: Não, foi só o moletom.
2: Ó, inclusive, vou mandar um beijo, viu, mano, pra dois corintianos, o Paulão e o Maurício, que estão com o Márcio dentro do carro. Maurício.
6: Maurício.
2: Estão dentro do carro com ele, falando exatamente disso. Que, meu, eles viram tanta cara do Mano que eles foram atrás do moletom, não tem.
6: Esgotaram os moletons.
2: O Mano aumentou a venda. Se o Mano ganhasse comissão, o Mano ficaria milionário.
6: Os caras fizeram um cupom de desconto com o nome do Mano.
2: É isso. Moletom Mano. Moletom Mano.
0: Oh, mas pra vocês verem, ô Motinha, pra vocês verem, como eu desconfio um pouco daquela nota, viu? Porque o Mano. E dividido em quatro vezes.
2: Eu só fiquei desconfiado um pouco. Quatro mano. Vezes o Mano.
0: É, véio. Pra desconfiar.
2: O Mano paga
4: vista. Inclusive, eu tô. Ó, tô até com a nota aqui, ó. Olha
2: lá. Ó. Enquadra ela, mano. Aí, imprime, enquadra e a foto do presidente aí, com o moletom.
5: O Mota e o Pedrinho não entendem de aplicação financeira. Claro que o Mano parcela. O investimento, as aplicações que ele tem, pagam isso aí, entendeu? Então ele parcela.
2: Entendi. Faz isso mesmo.
5: É melhor.
4: Olha, vamos mas lá. Mas Corinthians, mano, que é parcelado tudo mesmo, Motinha. Eu sou pobre, mano. Os caras acham que eu sou rico.
2: Uma notícia importante, né, pro corintiano. Lembrando que o corintiano vai ter o jogo dia 16 contra o não. Contra o dia da semana, semana que vem.
5: Do dia antes,
2: não vai ter o Yuri Alberto, viu? O Yuri Alberto regrediu na recuperação da lesão dele. Será desfalque, né, no final de semana. Será desfalque no primeiro jogo da Libertadores, né? E será... E estão tentando ver se recupera ele pro próximo jogo da volta, né? Então é difícil, sem Yuri Alberto.
5: É, Yuri Alberto, né, mano, que normalmente se recupera muito rápido, ele tem essa característica, dessa vez tá demorando um pouquinho mais, né? Tá,
2: tem 16 dias estranho, praticamente, né? Porque ele, o jogo da volta é dia 16.
5: Ele costuma se recuperar rápido, o Yuri, né? A gente até brinca, me espanta, né? Agora, ô mano, só antes disso, ô Motinha, contra a Chapecoense, domingo às 7h30 na Neoquímica Arena, o nosso Fernando Diniz vai ter que quebrar a cabeça um pouquinho. Tudo bem que é a Chapecoense, desfalques, né? É os desfalques, né?
2: Hugo Souza, né?
5: Isso.
2: Gabriel Paulista e Ranieri.
6: O goleirão vai ser aquele...
5: Não, suspenso.
6: É aquele goleirão lá daquela... Ixi, emoção, hein?
2: E também o André, porque o André tá com um quadro de labirintite.
5: Não, o André Ramalho. Esse é o André Ramalho, tá com um quadro de labirintite. E o outro André também.
2: Sim.
5: Que segue lesionado.
2: O único
5: lesionado
2: que treinou aí desses aí que pode ajudar o Corinthians diz que o Memphis tá bem.
5: É, o Memphis
2: e vai pro jogo, né?
5: Então, mano, é sem Hugo Souza, Gabriel Paulista e Ranieri. Além disso, sem o André Ramalho como uma opção no lugar do Gabriel Paulista. Sem o Yuri, lógico, e sem o André no meio de campo, né? Provavelmente, mas, mano.
4: Paula, não tem muito que... Não tem pão de correr, não, mano. No gol é o Cauê. Na zaga é o Tioca. E no meio campo, com o retorno do Bidon, vai jogar o Alan no lugar do Ranieri.
5: Eu concordo. Eu acho que é isso também. Eu acho que é isso também, ele deve colocar isso
4: daí. Elenco vasto, né, De Paula? Elenco vasto é assim, velho. Que a mata só para.
5: Você vê, sai o titular, o que entra é o mesmo nível, né, mano?
2: Você tem que rezar pra não machucar ninguém no jogo da Chapecoense pra pegar Libertadores, né, mano?
5: É o mesmo nível. E chega então.
4: Mas, ô, De Paula, não sei se foi proposital o cartão do Hugo, mas o Hugo Souza, cara, na última partida do Corinthians aí, jogando em casa, ele tomou o cartão depois que acabou o jogo contra o Santos. Se não foi proposital, foi uma burrice sem tamanho. E, cara, na boa, jogador tomar cartão depois que o árbitro apita, vai cagar, né, velho?
5: Mas
4: eu acho que talvez tenha sido proposital pelo fato de pegar Chapecoense em casa. Qual é o melhor
5: jogo do Brasil? E o próximo jogo é o Flamengo, né?
2: Ah, deve ser por isso.
5: Então, jogar pelo brasileiro, bom, né? E depois, mano, é Fluminense, Internacional e Palmeiras.
2: Cuidado com a Chape, hein?
5: É uma
2: Chape
5: sequência é perigosa.
2: Do Santos e do São Paulo. A Chape é perigosa, cuidado. Olha, vamos lá, o Corinthians foi punido, né, em R$10 mil de multa pelo STJD. STJD? Nossa, hoje eu tô demais,
5: hein? Errei, tá? Só hoje?
2: Não, a minha, hoje tá, meu remedinho não tá fazendo efeito, cara. Tá
5: difícil. Hoje eu tô demais.
2: Eu vou ter que mudar o remédio.
5: É impossível, calma, hein?
2: Vou ter que mudar o TDAH.
5: Não, deixa a pressão.
2: Não, o remédio não tá fazendo efeito, tô preocupado.
5: Calma, mano. Fica calmo. Vai,
2: vamos
5: respira
2: lá.
5: Fundo e
2: vai. Foi punido em R$10 mil porque foi a história do menino, né?
5: Filho do menininho.
2: Então, foi aquela coisa toda.
5: Que, aliás, foi hoje no CT.
2: Hoje esteve no CT, interagiu com os jogadores, assistiu o treino, pegou camisa, pegou a assinatura de todo mundo. Merecido. Uma boa ação, né? No final, ficou tudo bem,
6: Você achou correto
0: do Neymar, né?
6: Hã? Você achou correto punir o Corinthians, instituição?
5: Não, eu não acho. Eles puniram o Corinthians por má administração do espaço, uma coisa assim. Sim. É, má gestão do espaço. É, paciência.
2: Aí
5: né?
2: Também o Corinthians entrou, só pode entrar com 21 meninos. O Corinthians entrou com 63. 60
5: e pouco, né? Ô, mano, pior que a alegação do Corinthians pra isso. Que
2: loucura.
5: Podia entrar com 22 garotos no campo, o Corinthians entrou com 67. A alegação da defesa do Corinthians foi o seguinte: ah, mas era um momento especial. Não teve nada jurídico, foi no tipo, ah, é um momento especial, deixa os moleques.
6: Impressa os meninos pro Santos. Mas eu acho
4: que são uma babaquice sem tamanho, cara, tá ligado? É moleque ali, tipo, entra com quantos quiser, mano. Se tiver 100 pra entrar, põe 100.
2: Não vai mudar nada.
4: Tá ligado? Isso é uma cretinice sem tamanho. Mas, por exemplo, esse moleque, eu espero que ele tenha ido no CT hoje, tem um guardado Pedro Raul no almoxerifado lá. É, não, porque o negócio é o seguinte, porque se numa dessa o moleque vê o Pedro Raul batendo uma bola, é capaz de pegar e falar, me leva pra ver o Neymar de novo? Sabe, tipo, pega os babes lá e guarda. Tá
0: machucado agora, pô.
4: Não, mas é melhor, eu acho que ele ia ficar mais feliz vendo o Neymar tomando choquinho na perna do que o Pedro Raul chutando no gol.
2: Ô, mano, e De Paula, a grande questão do Corinthians é agora, acabou a janela praticamente, né? Corinthians não conseguiu vender, inclusive o Bidon aí deu água, né?
4: É.
2: Era a última esperança de vender um jogador do Corinthians. E agora o Corinthians vai ao mercado atrás de empréstimos para pagar as coisas. Porque estão falando lá dentro que eles vão tentar.
5: Não tem pra onde
2: correr. Um novo empréstimo de banco.
5: Ah, mas não tem dinheiro, mano. Então, o negócio
2: tem algum banco que empresta dinheiro pro Corinthians, mano?
5: Ah, mas eles se viram lá, né, mano? Eles dão o jeito deles lá, né?
4: Olha, eu se sou o Corinthians, eu bato na porta da Caixa hoje, pego e falo, já me antecipa 200 do que eu te paguei a mais. É, que eu tô precisando pagar umas contas aqui no... Mas não importa, os caras já devem estar sabendo que fizeram merda. O negócio é o seguinte, eu falo, me antecipa 200 do que eu já paguei, que eu preciso pagar uns transfer ban e pagar um salário aqui, depois a gente conversa na justiça. Quanto mais você vai voltar dessa treta aí?
5: Mas, ô Motinha, sinceramente falando, eu não sei se o Mano vai concordar comigo, Mano. Por favor, viu? Discord, fica à vontade, né? Porque, assim, mesmo, mesmo com esse elenco aí reduzido, Motinha, sem contratações, mas com os retornos de Yuri Alberto, de André, o Memphis, estando em forma e tal, esse elenco é suficiente pra ganhar a Libertadores.
2: Não, que Libertadores? O quê? Feminina?
5: Se o Mano discorda, fica à vontade, viu, Mano?
4: Ô, De Paulo, eu concordo 100% contigo, inclusive essa não ida dos jogadores
5: pra Europa.
4: Essa não ida dos jogadores pra Europa, ô, De Paulo, eu já acho que é alguma coisa divina, sabe? É Deus agindo. Porque, porra, o Corinthians ele tem um time, hoje de 1-11 competitivo, o elenco é fraco. Mas, por exemplo, o time de 1-11, né? Bate na cara do Palmeiras,
5: já
4: bate
5: na cara do Flamengo.
0: Do Cruzeiro. Do Santos, não.
2: O Cruzeiro não.
0: Vocês perderam o Cruzeiro? Copa do Brasil, você não se lembra?
5: Copa do Brasil.
0: Copa do Brasil, você
5: não se lembra? Não,
0: ano passado.
2: O que foi esse ano, então? Quanto foi esse ano?
5: Nós já ganhamos do Cruzeiro.
2: Amiguinho, tá falando desse ano. É esse ano, o time desse ano.
5: É, mas nós não estamos completos.
0: Tô falando pau de
5: bola. Nós não
0: estamos completos.
5: Perdeu do Cruzeiro.
0: O time reserva.
5: Foi nós completos. Nós completos no bagulho. Nós completos no bagulho. É outra coisa.
0: Ninguém rebate.
2: Olha, o departamento
4: acha não. Pega o que fizeram com vocês no ano passado.
2: Esse time vocês estão aí na quarta. Até hoje
5: é nada que ele tomou lá.
4: É brincadeira.
5: Você já viu o Estudiantes jogar?
2: Eu vi.
5: É melhor que o teu time.
2: Eu já.
5: Você achou?
2: Você achou?
5: Mas muito melhor que o Corinthians.
0: Vocês falavam isso do Rosário também, nós ganhamos.
2: Não. Esse é melhor.
5: Fica tranquilo, Domênico. Fica tranquilo que a gente vai passar.
2: Eu tô tranquilo.
5: Preocupa com o seu lado lá.
2: Aquele seu lado facinho.
5: Eu já tô na
2: semifinal. A gente quer ganhar do quem é favorito mesmo no
5: bastão. Vocês não vão ganhar. Esse que é o problema, vocês querem.
2: É negócio.
5: Querer não é poder.
2: Ô Maurício,
5: Só rapidamente. Tô
2: abrindo o olho deles, hein?
0: Maurício?
5: Abrindo o olho deles. Eu vou fazer um exercício com o Mano aqui, porque já começam assim, né, os burburinhos no Parque São Jorge com renovações de contratos, né? Porque já pegaram lá a tabela que o Sombra faz, tá lá no Excel. Fulano vence 31 de dezembro, que não sei o que, tal. Então, Mano,
2: por exemplo,
5: Carrilho. 35 anos de idade, tá vencendo, vai vencer o contrato. O Diniz gosta muito dele. Vamos ver como que vai fazer. Estão
2: negociando, né?
5: Estão negociando. E vou te dar mais dois por enquanto aqui, Mano, pra você analisar junto com o Carrilho. Alan, que pertence ao Flamengo, se o Corinthians quiser ficar com ele, tem que pagar 2 milhões de euros no final do ano. E o Caio César, que tem 22 anos, é do Al Hilal. Se o Corinthians quiser ficar com ele, 6 milhões de euros.
2: Você tá doido.
4: Vou falar a verdade, De Paula. Eu acho que pelo que tem jogado, o único que faria talvez algum sentido É, e talvez o Corinthians ele poderia barganhar esse valor, porque também não vale pagar essa quantia toda no Caio César, mas eu acho que poderia ser o Caio. Porque o restante, mano, o Carrídio, com todo respeito, é renovar o contrato de um cara que joga uma e fica 10 fora, ou mete a mão na perna, ou finge que não tá lá em campo, quando ele entra e toca só pro lado. É, o Alan, porra, de vez em quando ele entra e quebra o galho, mas também não vale a pena esse esforço financeiro pra permanecer com esse jogador. O
5: Diniz gosta dele, hein, mano?
4: Então, até gosta, De Paula, mas, cara, a gente precisa entender qual que é o momento do Corinthians hoje. Sabe, não dá pro Corinthians tirar do bolso hoje uma grana extravagante pra ficar com um volante que no máximo é de marcação, porque o Alan é isso. É, o Carrídio, ele é bom jogador, só que o problema do Carrídio, De Paula, é que é vagabundo. Ele joga quando ele quer, sabe? E o Corinthians não pode ter jogador com 35 anos jogando quando ele quer. Eu acho que o Carrídio, se ele quisesse realmente ser titular desse time, ele tem bola pra isso, De Paula. Pra mim, poderia sair o Bidon, poderia sair o André. Alguém ia sair pro Carrídio jogar. Só que, cara, ele não faz questão nenhuma de brigar pela titularidade.
5: É preguiçoso. Entendeu?
4: Então, cara, de verdade, não vale a pena. Preguiçoso.
5: Aí, mano.
4: E o Caio César, eu acho que é o que mais tem se aproveitado aí. É. Mas também acho que é muito dinheiro. O que você acha desses três?
5: Ah, eu acho caro o Caio César, vai ter que negociar. O Alan, sinceramente, não gosto. E o Carrídio, mano, eu esperaria um pouquinho pra ver o término da temporada dele, cara. Porque é o que você falou, eu acho ele interessante, sabe? Vai ter que ter uma conversa com ele pra ver se ele consegue atuar mais. E aí, sim, eu renovaria, mas não faria loucura, mano. Tem 35 anos, no máximo, um ano a mais, né? Ó, vou trazer quatro nomes...
4: Mas o Carrídio, desculpa, De Paulo, só um parênteses aí, perdão.
5: Vai lá não,
4: ok. É, você pedir pro Carrídio, cara, pegar e falar, mas o Carrídio, você vai conversar com o cara, 35 anos, mano, aquele bagulho. É. O que ele tinha pra mostrar, já mostrou, De Paula. É igual você pegar aquele cara que saiu de um centro de reabilitação e ele fala pra você, ó, prometo, não faço mais. Você vai confiar? Você não confia, brother. O Carrídio é a mesma coisa, ele pode prometer e jurar de pé junto, mas é o cara que não me passa confiança. Com 35 anos, acho que ele vai começar a querer correr e matar um leão por dia?
5: Ah, não vai dar. Agora, né? Mano, o Corinthians tem que se atentar pra esses quatro nomes aqui e fazer de tudo pra renovar, cara. Olha os nomes. Lingard, André Ramalho, Andileri e o lateral esquerdo, Hugo.
6: Tá falando sério? Minha tá brincando?
5: Nossa senhora.
6: Minha nossa senhora, hein, mano.
0: Isso porque tem elenco, massa, hein, Domênico?
5: É que te massa,
0: tem elenco vasto.
5: Que te massa, hein? É, mano, linda. Tem elenco, só não tem qualidade.
6: É, né? Doente, mas o elenco tá lá.
5: Tem número, né? Tem número.
4: É. Tudo mano, mas, André Paula, faz um exercício básico aí. Quanto custa o salário desses sete que você citou aí?
5: Ah, uma grana, hein? Cara, você faz uma média, todo mundo, 700 pau.
6: Tudo
5: uma
6: isso,
5: média.
6: Tudo isso.
5: Uma média.
6: O cara ganha tudo isso.
5: 3 milhões, né? Uma média. Uma média.
0: 5 mil.
5: Dinheiro.
0: 5 mil.
5: Mas, Domênico, você acha que os caras ganham quanto no futebol hoje?
6: É, não, mas peraí, esses caras aí, cara, a maioria, quanto? Você falou, é defesa, né?
5: Não, você pega o Carrinho, ganha não, quanto?
6: O André Ramalho,
5: Linger, quanto ganha? O Alan. Ah,
6: zagueiro.
5: O Alan ganha quanto? Ganha o
6: Ramalho. 170
5: pau. 600
6: tudo isso?
5: Não pode ser. Faz uma média de 650, 700, todo mundo
6: ganha. Ô, Domênico, você devia ter continuado jogando bola, viu?
5: Eu devia mesmo, porque do jeito que eu era ruim, eu sou melhor que esses caras. Ô, mano, aí tem aqui ainda, ó, Matheus Pereira, o volante, que ele é do Fortaleza, se o Corinthians quiser ficar com ele, 2 milhões de dólares. Mas ganha um descontinho de 1,8 milhão de reais, porque já adiantou pelo empréstimo, e ainda abate os salários do Rian, o volante que está emprestado no Fortaleza, que o Corinthians pagar. Ah, Matheus Pereira, né? E o outro, para encerrar, mano, Vitinho, lembra dele?
4: Sim. Nossa. Meu Deus, hein? Tá machucado ainda, não tá?
5: Tá, hoje ele começou a transição física, né? Teve lesão no menisco, mas reapareceu, tá na transição física, pode aparecer logo mais. Mas esses todos aí, mano, vencendo o contrato, hein?
4: Pois é, cara, é a hora de fazer uma faxina, De Paula. Porque só que o Corinthians conseguiria economizar com esse tanto de tranqueira aí, mano, o Corinthians ele consegue trazer dois jogadores pra fazer a diferença.
5: É. Vamos aguardar, Motinha, mas é isso, as notícias do Corinthians aí... Tamo com tudo contra a Chape. Quarta-feira a gente dá na cara do Estudiantes lá.
6: Olha só.
1: Muito bem. Então tá aí. Do Corinthians, né? O mano que hoje não pegou o moletom de jogador. Hoje ele veio com roupinha de gente séria.
6: Não assaltou o varal.
4: Gente domingo com essa porra desse moletom de novo pro jogo. Só pra causar uma discórdia.
1: Aliás, domingo.
0: Os caras vão vir em cima de você, velho.
1: É melhor você não é só com moletom. Vai com capa de chuva de jogador. É, vai chover pra verdade. Dedéu, viu?
4: Vai chover, né? Domingo é previsão de chuva?
6: Muito.
2: Opa, e frio.
6: Tempestade.
2: É,
1: e frio. Máxima de 14, acho, no domingo.
5: Ô, mano, e assim, cuidado no metrô, porque costuma parar o metrô, o trem, viu, mano? Quando chove muito. Sim. Vai mais cedo, viu, cara?
1: Antes. Ah, tá, como se ele fosse de metrô.
0: É, para, de brincadeira.
2: Cara, eu vejo, mano, um lambibola do caramba, né, cara?
5: Eu vejo, mano.
1: Vai ser esse vagabundo, metrô.
2: É uma bolinha chinesa
6: mesmo, chinesa. Chega, mano, de helicóptero lá.
5: Vê o mano chegando lá em Itaquera, ele desce lá na estação Itaquera, vai andando no meio do povo, ainda mete um pernilzão pra dentro.
6: Eu tô lá toda hora, eu tô lá toda hora, eu vejo o helicóptero lá. Tem o helicóptero do Neymar, tem um NJ, né? O do Mano tem um MB.
0: Ah, Mano Borges. É verdade.
5: Lá, inclusive, Danilo. E ele desce que nem aquele Missão Impossível.
6: Ele chega lá, eu no camarote. Vejo, por isso que eu não vejo.
5: Os caras têm uma falsa imagem, Danilo, do Mano, cara.
0: Fala aí, Pedro. O De Paula tá aí, não me deixa mentir. Também. Domingo.
5: Mal juízo.
0: Domingo a gente tá saindo lá da Neoquímica Arena, tô lá gravando meu pós-jogo. Tá descendo e subindo um helicóptero.
5: Quem era?
0: Aí o De Paula começou a falar: não, é do Neymar. O Neymar tá indo embora de helicóptero. Falei: não, eu conheço o helicóptero do Neymar.
5: Neymar todo
0: aí eu
5: preto.
0: Fui, peguei o celular, dei o um zoom na câmera. O Danilo tem razão, tava MB. Lá. MB.
6: Aí,
0: MB.
6: Ó,
0: era o Mano. Era o Mano indo embora do clássico.
5: Dando a bufada, o do Neymar, né? É tudo preto.
6: Eu vou olhar essa imagem.
5: Nossa, foi engraçado demais.
4: Eu não preciso de helicóptero. Se eu morasse longe, até pegaria uma carona mesmo de helicóptero. Nossa, aí, mas porra, mas... pra quem tá na cidade líder pra Itaquera é 2 minutos.
5: Ô, Mano, cidade mas líder. Você precisa ver que engraçado que foi. O Pedrinho é testemunha. O ônibus do Santos saindo, né? Porque teve que sair e tal. E o helicóptero tava lá mesmo. Fica no E5, no estacionamento ali, ponte ali. Aí o ônibus Santos parou, o Neymar desceu pra pegar o helicóptero e os outros jogadores: oh, deixa eu ir também! Oh, deixa eu ir também! Não, por favor, não, deixa eu ir junto, Neymar! Não, vocês ficam aí. Não, não, vai, faz um. Pega o palitinho, vem tirar o palito maior, aí vem comigo e tal, sabe? Pelo amor de Deus, cara.
0: Neymar tava de carro,
5: que vergonha, Pedrinho, que vergonha,
1: mano. Ah, é. Muito bem. Ô, Dodosito!
0: Liga lá.
1: Já já tá, tem São Paulo, já já tem Palmeiras. É. 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
1: 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Cláudio Mota!
2: Recolou! São Paulo! São Paulo!
6: O campeão voltou, hein, Motinha?
2: Não, calma.
6: O campeão voltou.
2: Calma é melhor. Vamos começar com a história que tá aí. Primeiro vamos começar a falar dos jogadores do São Paulo, tá tentando se livrar deles, né?
6: É, tem uma listinha
2: aí. O São Paulo negocia para rescindir com 4 jogadores, né? O problema é o seguinte: o São Paulo tá tendo acordo com ele, o Yang, né? O goleiro, o menino. Yang. O Luan, o Matheus Belém, o zagueiro, né? E o Cedric. Só que é o seguinte: o São Paulo fez acordo com eles. Só que o São Paulo não tem dinheiro pra pagar a rescisão. Né?
6: Legal assim, né?
2: Você combina o moleque, negócio. Ele ainda consegue, porque o contrato dele vai acabar no final do ano e tal, né? Agora, o Cedric e o Enzo Dias é um caso complicado, porque eles estão com um contrato longo com o São Paulo. Sim. Então eles estão liberados pra procurar um time que pague, né? É. O salário deles, pelo menos, ou por empréstimo, ou que eles consigam transferir. O São Paulo não vai segurar os caras. Se der pra rescindir, o cara vai lá pra
6: assistir. Vai liberar.
2: O problema é que a janela tá fechando em todo lugar e não tá conseguindo.
6: E aí, né? O risco do cara ficar.
2: Vai ficar, o São Paulo continua pagando.
6: Tem que pagar o cara. Né? No caso do Enzo Dias, até deixaria o Enzo Dias.
2: É pior ainda, né? Porque o cara, ele tem contrato até o final de 2028.
6: Então.
2: Olha só, os caras assinaram com o cara.
6: Nossa.
2: Né? E o Cédric? O Cédric, é um absurdo, até o final de 2027.
6: Exato.
2: Então o São Paulo tá numa situação difícil de dinheiro, não tem dinheiro para fazer isso, né? E para rescindir, você tem que pagar os caras. Por exemplo, o Yang, o Luan e o Matheus Belém aceitaram as condições ali financeiras, parcelar e tudo bem. Só que para dar o final, tem que cair pelo menos um primeiro cheque, né, Danilo?
6: Tem que cair alguma coisa.
2: Tem que cair alguma coisa na mão dos caras.
6: Exato.
2: Né? Agora, os mais velhos aí, o Cédric e o Enzo Dias, não. Eles têm contrato longo com o São Paulo, eles não vão abrir mão desse dinheiro.
6: Não vão abrir mão, o São Paulo não tem grana e não tem como se livrar dos jogadores.
2: Não tem como se livrar dos jogadores, essa é a verdade. A grande questão dentro do São Paulo é o seguinte, é a corrida pelo dinheiro, né? Tem que entrar dinheiro de qualquer jeito, que tem que pagar os atrasados. Tá aí com a confusão do contrato da Ticketmaster, né? Pra receber até 150 milhões por empréstimo, que a gente não sabe direito como é.
6: Só BO lá dentro.
2: Só BO. Ele tá falando que o processo aí, inclusive trocaram a comissão, tinha 4 conselheiros, trocaram por mais 2, que começaram a fugir porque acharam que era uma pressão muito grande, né, nos bastidores do São Paulo. E esse contrato só vai ser analisado e finalizado um parecer daqui a 20 dias. Coisa que o presidente Maciça está apavorado, porque precisa de dinheiro agora, né? Tem que pagar os jogadores, tem que pagar essas rescisões, se livrar de contas aí. E o São Paulo não tem de onde tirar o dinheiro, né?
6: São Paulo não tem grana, rapaziada.
2: Não,
6: São Paulo
2: tem, não grana. Tem grana,
6: vai ter que dar um jeito de resolver com esses atletas que estão tentando ser liberados aí. E vai acabar ficando com eles, viu, Motinha?
2: Engraçado é o seguinte, que o São Paulo teve uma proposta para um menino aí. Isso mesmo, depois. Teve uma proposta, né?
6: Uma proposta.
2: Uma proposta.
6: Eu tive uma proposta.
2: Você tava, pode falar o nome dele.
6: Mas eu sou no Xisburgo, eu não entendo nada.
2: Então, aí ele teve uma proposta aí pelo Pedro Ferreira, né, pelo um time belga, o Westerlo.
5: Jogou hoje.
2: Hã?
5: Hoje aí, não estava escalado.
2: Então, ele teve uma proposta por ele de 4 milhões de euros por 70%. São Paulo recusou, né?
6: Não vendeu?
2: Não. Mas você venderia um moleque de 4 milhões de euros? Não.
6: Será que é bom desse jeito?
5: Pedro Ferreira é bom jogador.
6: Pedro Ferreira é um jogador. 4
5: milhões de euros é bom dinheiro.
6: Qual jogador?
5: Pedro Ferreira por 4 milhões?
2: 70% do jogador.
6: Nossa, acho que é muito pouco, né? É muito pouco.
5: É, não.
6: Sim. Nossa, não dá. O Pedro Ferreira é aquele dos jogadores que o São Paulo não quer ver em campo.
5: A promessa do que ele poderá ser custa mais.
6: Exato.
2: Ah, então, bom.
6: Mas ele não tem oportunidade para mostrar.
5: É.
6: Ele não conseguiu mostrar nada ainda porque não
2: é escalado. Ele é muito novo.
6: Então vamos logo com
2: isso. Ainda não, eu acho que não tá pronto, né, para colocar
5: o aliás, o pai dele é ouvinte nosso. Tava aqui outro dia. O Pedro assistindo o programa. O pai do Pedro Ferreira tava sentado aqui na recepção, acompanhando a gente.
2: Sim.
6: Que legal.
0: Quantos anos ele tem, Sombra?
5: Puxa, não sei.
0: Já tá no sub-20, né?
5: Já tá no sub-20, cara.
6: 19, hein, ó.
5: É 20 pra baixo ele tem. Exato.
0: Eu acho que ele é 2007, deve ter 19 anos, se eu não tô enganado.
6: Pode ser. Eu acho que ele tem 19 anos. É um dos jogadores que o São Paulo não quer ver mais em campo, só que ele não tem oportunidade.
2: Mas Ferreira, o treinador deveria dar, então,
6: né? Deveria dar mais um.
5: Então, Portugal, isso é uma questão muito relativa, cara. Deveria dar. Às vezes, as poucas vezes que ele teve oportunidade de entrar, foi muito bem, não.
2: Mas muito
6: na fogueira também.
2: Ele tem 19 anos,
5: viu, nesse momento do São Paulo.
6: Melhor esperar o Paulistão, né?
5: É complicado. Eu não sei quando o São Paulo vai voltar a um bom momento pra qualquer jogador,
6: exato,
5: tá?
6: mas pelo menos o Paulistão não tem perigo de rebaixamento. Vai começar o campeonato.
2: Mas, por exemplo,
6: não o São tem? Paulo. Não, porque quando o campeonato começa, não. Quando o campeonato começa, não. É isso que eu tô dizendo.
2: Mas assim, o Gustavo Santana, por exemplo, né? Um jogador de 20 anos, teve oportunidade no último jogo, fez o gol, conseguiu fazer um gol, acho que meio que tira uma responsabilidade. Amanhã, no Morumbi, você jogaria com o Gustavo Santana como titular, Motinha? Eu colocaria.
6: O Calleri ainda é do...
2: Exato, o Calleri ainda tá retornando e eu acho que o Calleri vai ser muito importante pro São Paulo contra o Boca Juniors lá.
5: Então, mas olha, o Danilo, eu penso diferente. Se o Calleri estiver em condição de jogo, ele de fato,
6: diferente.
5: Entraria com o Calleri. Tá. Sabe por quê? Primeiro, assim, se o Calleri estiver em condição de jogo, por mais que o Calleri apresente uma certa dificuldade em fazer gols, mas é um jogador mais feito.
6: Tá.
5: Ele vai enfrentar uma zaga, os caras já formados, etc.
6: Pesadão,
5: ele vai dar muito mais trabalho. Né? O São Paulo ganhou o último jogo, mas não tá livre de perigo, não.
6: Não tá, acho que não.
1: Eu acho que assim, ainda é uma fase que vale a pena ter o jogador entrando numa segunda etapa, sabe?
2: Tá.
1: É, vamos lá, você coloca o Gustavo Santana. Então você chega, olha, Caleri, Gustavo fez gol no último jogo.
2: Tá com confiança.
1: Você não tava muito bem, vai pro banco.
2: Ih.
1: Ainda que o técnico não fale isso, mas se você põe o Caleri, que já tá recuperado no banco, e deixa o Gustavo Santana, a mensagem que você passa é essa.
2: Ai,
1: ó, ele fez gol, você não fez. Embora o Caleri tenha feito gol recentemente e de pênalti. Mas vamos lá. Aí o menino entra, não vai bem.
2: A cobrança.
1: Aí você chega lá e fala assim, puta, Caleri, vai lá porque, ó, não deu certo, não tá legal, né? Volta
2: agora
1: você.
2: Agora você precisa de mim, é isso.
1: Ah, entendi.
2: É, não, aqui na minha cabeça eu tô imaginando mais como dar minutagem pro Caleri, entendeu? Né? Voltar com ele com calma. É, ele se lesionou, então eu começaria com o Gustavo Santana, que tá com confiança, e num segundo tempo, sim. Aí eu entraria com o Caleri para ele ter alguns minutos, uma meia hora de jogo, pensando em ter ele contra o Boca Juniors lá na Argentina, que eu acho que ele vai ser muito importante para jogar lá. O fato é, só, o São Paulo precisa ganhar de qualquer jeito amanhã.
6: Mas o Atlético acho que não vem completo, não.
2: Não vem completo, vem com alguns desfalques, perdeu o Juan Tresoldi também, vai poupar alguns jogadores, vendo um jogo muito desgastado. Porque
6: ele tem quarta-feira o Santos.
2: Cruzeiro,
6: ele tem
2: quarta-feira
6: o Santos. E o São Paulo tem um Boca, né?
2: É, mas o São Paulo tem uma semana.
1: O campeonato do São Paulo é o brasileiro. O campeonato do Galo é a sul-americana.
6: O Ederson, a Copa do Brasil também. A Copa do Brasil.
1: É a Copa do Brasil.
6: O Ederson não joga, tá? O goleiro do Atlético. O Ederson não joga, o goleiro do Atlético vai ser o Delfim.
2: Mas eu tenho uma pergunta. Será que dentro de São Paulo os caras pensam que o campeonato do São Paulo é o brasileirão?
6: Tem que pensar, tá maluco? Time cair, você é louco.
2: Não sei.
6: Tem que pensar, tem
2: tá
6: que
2: ter louco. Esse cara gosta de, tipo, falar, ó, ganhamos um título.
6: São Paulo tá 5 pontos só. Mano, se você ganha o título e cai, isso não vale nada, lembra o Palmeiras?
1: Nossa, Motinha, você tá muito vovozilda tá maluco, hoje, cara. Mesmo.
2: Mas por quê?
1: Tá muito vovozilda, não tá, cara? Por quê? Vocês não acham que ele tá muito vovozilda?
6: Eu fiz, tirada no piche.
1: Que você olhou pro Danilo de uma maneira falando, nossa, tava muito vovozilda.
6: Só falta tirar você no piche, lembra? O episódio que atirava o
2: rosto
6: no piche.
0: Sobra de interromper.
2: Para de me filmar, cara. Pode fazer dar
1: conta. Nós estamos no YouTube,
2: é YouTube, né? O Domênico, você tá com. Põe o Domênico que é amaciar um pouco.
0: Você tá no programa de mim.
2: Domênico.
6: Tudo bem.
2: Nós dois somos estragados, então aí equilibra um pouco.
6: Eu já falei, a gente vai ficando
2: velho. Para de dar close.
6: Vai ficando velho, vai ficando estragado.
2: Ô, chato. Ô, vamos falar uma coisa importante, chefinho.
6: Tem gente que tem de close mesmo, hein?
1: Nossa, ele tem poros sujos.
6: Olha aí.
2: Puta merda, hein?
6: Isso que ele tá maquiado. Tira
0: close desse dente sujo aí, velho.
1: Olha lá.
6: Dente sujo?
2: Dente sujo?
0: É, olha aí. Calma,
2: Vai
6: sacar da mangueira.
1: Mas vai lá, Motinha.
2: Vamos lá, coisa importante aconteceu em São Paulo, né, chefinho? Um dos possíveis candidatos a vice-presidente de São Paulo, né?
1: Na chapa
2: do Marcelo Portugal Gouveia. Marcelo,
1: de oposição.
2: De oposição, né? O Carlos Sadi, são paulino, né? É, do alto clero, vamos dizer assim.
6: Pai do clero?
2: É, que ele diz,
6: alto clero.
2: Pai da Andréia.
1: Fez grandes... Esse clero já foi mais alto.
2: É, né? E aí, numa entrevista ao São Paulo Digital, né? Falou umas barbaridades, né?
6: Barbaridades,
2: né?
1: Essa entrevista foi na quarta-feira, não foi?
2: Dia 26 ou 27, se eu não me engano. É. E falando o seguinte, o São Paulo perdeu o glamour. mas você. As palavras
6: dele são glamour.
2: Ah, mas você é saudosista? Não, eu não sou saudosista. Se eu não tivesse glamour, eu ia torcer pro Corinthians e morar em Itaquera. Me desculpa. Eu sou mesmo elitista. Você me desculpa. Não tô ofendendo, mas eu fui criado no São Paulo de Paulo Planet Buarque. Francisco de Assis Malta. Agora você botou o baixo clero para trabalhar aqui dentro. Velho, desculpa. Você casou com uma mulher do Paraisópolis e a família inteira está morando com você. Deu pra entender?
6: Viu, De Paula?
2: Né?
1: Entre muitas outras coisas, né? Não ficou só resumindo.
2: Falou dos conselheiros velho, né? Falou que é mausoléu.
6: Matusalém.
2: Falou... Matusalém, que o mausoléu... os caras não sabem nem se vota, né? Que não sabem nem o que tá acontecendo em São Paulo.
6: É, ele meteu... Então,
1: olha, pode falar
6: um sincerão ali...
1: Não, ele meteu... Eu não tenho a menor dúvida que ele foi sincero quanto ao que ele pensa.
2: Sim.
1: Na mesma medida que ele foi tão infeliz.
2: Exato, nas palavras.
1: Tão infeliz. Principalmente porque ele mesmo diz que eu sou elitista. Ele fala, eu sou elitista. Muito bem, vamos lá. É, esse São Paulo elitista é um São Paulo do passado, onde realmente era a torcida e tal. Ainda na época que era um São Paulo que era tido como da torcida rica, etc e tal, tinha muito pobre que já torcia.
2: Sim.
1: Já tinha muito pobre que torcia. É, em segundo lugar, o cara chegar e falar, eu sou elitista, e pronunciar tudo isso, não adianta depois dizer...
2: Ele fez um pronunciamento.
1: Como que é? O que ele fez?
2: Ele fez o pronunciamento.
6: Foi mal interpretado, ele falou.
0: Ah, Claudio.
6: Calma, moto.
2: Pedrinho, deixa
1: eu ver. Motinha, você tá a cara do Conselho de São Paulo. Mas vamos lá.
2: Eu?
6: Tá.
2: Eu não sou.
1: Tá, olha ele.
2: Eu sou baixo clero. Eu sou baixo clero. Não. Você é baixo clero ou alto clero?
1: Desculpa, eu não sou conselheiro.
2: É, boa.
1: Então, assim, vamos lá.
2: Sou baixo
1: clero. Ele mesmo fala que é elitista e dá exemplos.
2: É.
1: Né?
2: Uhum.
1: De como ele é elitista. Então não adianta, isso aí não admite apaga, dizer, né? Que fui mal interpretado. Não. Tiraram de contexto. Errei.
2: Não era bem isso.
1: Errei, não era bem isso. Era bem isso. Você disse que é elitista.
2: É.
1: O São Paulo, ele virou um clube de uma torcida de massa. Você não consegue chegar a ser a quarta maior torcida, a terceira maior torcida?
2: Só com elite.
1: Só com elite.
2: Não.
1: E elite, no Brasil, se resume de 1 a 10%. Ué. Então, tudo isso que ele falou
2: popular,
1: é,
2: né?
1: Uma afronta ao próprio torcedor do São Paulo.
2: Sim.
1: Né? Isso aí é uma questão afrontosa ao próprio torcedor. O São Paulo, na verdade... Não é que ele sente falta da elite no poder. O São Paulo, ele sente falta de pessoas cuja trajetória inspirem confiança que existia no passado. Quando a gente fala de trajetórias, quando a gente fala de confiança, quando a gente fala de capacidade, isso não pode estar ligado a dinheiro.
2: A classe, né?
1: Até porque a gente vê nitidamente que no Conselho do São Paulo deve ter gente de muito dinheiro. Na mesma medida que tem uma baita incapacidade. Pelo que consta, por exemplo, me parece. Até porque ele sugeriu, né, que ele tem casa no litoral e fala dos caiçara que
2: não sabe se trabalha. É os caiçara que presta serviço para ele.
1: Que presta serviço para ele, etc e tal. Ele é a maior prova de que, de repente, pessoas de dinheiro ainda estão no São Paulo, mas não tem a menor capacidade. Porque... uma pessoa capacitada a gerir um clube de futebol não pode falar a merda que o senhor Carlos Sadi falou.
2: Não pode, eu também
0: acho.
1: Como que ele, ainda numa chapa, na condição de ser, sei lá, se presidente do conselho, vice ou vice, pode falar uma bobagem dessas?
2: Sim.
1: Ainda que você pense, Sadi, ainda que você pense, não abra a boca, porque você mostrou como é boa parcela das pessoas que estão aí dentro. Você acaba de sujar a possível chapa onde tem o Marcelo Portugal, o Marcelinho Portugal Gouveia, Marcelo Portugal, acho que é Marcucci Gouveia.
2: Diz que ele vai desistir.
1: Na candidatura de presidente. É o mínimo.
2: Porque começa...
1: Mas é o mínimo.
2: Mas ô sombra.
1: Então, ele é aquele quatrocentão do Pacaembu, da casa em ruínas. É típico.
2: Das mansões do Morumbi.
1: Gente, há mais de 10 anos eu faço essa analogia. Daquele quatrocentão do Pacaembu, com a casa toda...
2: Detonada por
1: dentro. Detonada.
2: Sofá furado.
1: Exatamente.
2: Ô, sombra.
1: E ainda fica arrotando o caviar, mas tá muito longe de comê-lo.
6: Ele fez um pronunciamento.
4: Mas esse cidadão aí, mas independente do pronunciamento dele, que o Danilão já vai trazer, mas isso aí, Danilo, na boa, cara, não passa de um imbecil preconceituoso, é isso que ele é. É um idiota preconceituoso. Porque esse cara, Sombra, ele acabou de dar um tiro no pé de uma oposição que poderia combater a situação do clube. Porque não dá pra falar que ele foi, ô Pedrinho, infeliz nessa entrevista. Esse cara, ele é um infeliz no dia a dia. Dá pra ver até pela forma arrogante, prepotente, egocêntrico e elitista, como ele mesmo se coloca, que esse cara é assim no dia a dia. E o Sombra, não tem propaganda melhor para a situação do clube do que o cara usar o slogan, pega e fala: é isso, torcedor, que vocês querem pro São Paulo? A gente fez um trabalho aqui de popularização do clube durante décadas para um cara desse, que inclusive tá apoiando o fulano de tal aí, que é o filho do Marcelo Portugal Gouveia. Vocês querem regredir dentro de uma exposição que o São Paulo teve de popularização? E, cara, eu volto a falar, Sombra, porque mesmo que ele se retire agora, mas é um cara que era vice-presidente da chapa, ou não? Ele era vice-presidente,
2: não? Ainda não saiu a chapa.
1: Não estava oficializado.
2: Tá fazendo a composição. Ele era ser, possivelmente é? Seria o vice do Marcelo. Ainda então, não tá Motinha,
4: é um baita tiro no pé, cara, porque mesmo que ele se retire agora, mas era um dos cabeças da chapa, e vão usar tudo que puderem nessa entrevista que ele utilizou aí pra dar, pra realmente carregar na tinta e fortalecer a situação do clube.
1: E aí, a oposição, que em tese, acredito que poderia se comprovar, pode se comprovar na prática, teria o apoio popular, porque, pô, filho do Marcelo Portugal Gouveia.
2: Sim, exato.
1: Né? Nesse momento, perde força. O apoio popular, ele derrete.
2: E fala, pô, esse cara é elitista lá.
1: Porra!
2: Tô aqui com as palavras dele
1: aí,
2: aqui
1: do com um discurso desse, como é que pode se esperar dessa chapa que amanhã abra-se, por iniciativa dessa chapa, uma reforma estatutária que permita o voto do sócio torcedor? Nunca!
2: Nunca.
1: Porque ele não gosta do voto do torcedor.
2: A menos que ele conte que as pessoas que votam têm a mesma mentalidade dele. E isso é muito complicado.
4: Ele fez ressurgir, Danilão, aquilo que a gente sempre fala. Ele traz à tona, Sombra, aquela história dos cardeais. Ele traz à tona
2: tudo isso,
4: sabe? Ele parece que ele tá nos anos 80, quando a gente via novela passando na televisão, o cara chegava do escritório de novela, ele pegava um uísque, bebia um uísque, acendia o cigarro. Ele tá nessa fase.
1: Então,
4: é ridículo, porque isso aí já... Cara, já acabou faz tempo.
1: Ô, De Paula... E nós temos pessoas que realmente bebem uísque, fumam charuto, etc. Isso tem.
4: Não, tô dizendo que nos anos 80, isso na novela era clássico. O cara chega, pega o uísque, aí pega o cigarro, que não
2: como
4: sei
2: se
4: o
2: fosse
4: quê.
2: Normal, né?
1: Mas
4: principalmente
1: o que
4: era
1: tem
4: de
1: que ser pontuado é as pessoas que um dia fizeram do São Paulo um sucesso, poderiam muitas delas estarem ligadas a uma classe social abastada. Poderiam. Só que intrinsecamente ligado à capacidade de gestão.
2: Sim.
1: O dinheiro não é significado de capacidade de gestão.
4: Não mesmo.
1: Não é?
4: Não mesmo.
1: Não é. Não mesmo. O dinheiro não dá capacidade de oratória. O dinheiro não dá caráter. Exato. Mas o São Paulo tinha muitas pessoas à época... Porventura tinham dinheiro. Agora, eu não sei, lá no princípio... Por exemplo, dizem, né, o Porfírio da Paz, que era tenente da Força Pública. Não sei se isso é lenda, se isso foi verdade. Quem tiver mais conhecimento, não. Dizem que, pô, ele vendeu a casa dele para poder ajudar o São Paulo. Seria ele uma pessoa tão abastada que precisaria vender a própria casa? É. Ou seja, essa coisa, então... o São Paulo poderia ter sido, sim, forjado num ambiente mais elitizado. Poderia. Mas havia pessoas...
2: Competentes,
1: capacidades, com educação. E jamais, se hoje vivas, ia falar uma bobagem dessas. Ia falar uma merda dessas. Você entende? Outra, quantas pessoas não saem de baixo e se tornam vencedoras e são extremamente capacitadas, excelentes gestoras?
4: Sim, claro, isso
2: é. E pior, chefe, sabe o que é? Uma grande discussão na rede que eu tava vendo, né, acompanhando São Paulinos, é que muita gente fala assim, não, mas vocês não entenderam o que ele falou. Não,
1: entendemos.
4: Todo mundo entendeu.
2: Que ele quis dizer, na verdade, que as pessoas que estão lá são incompetentes. Não,
1: não.
2: Pelo amor de Deus,
1: gente. Não,
2: pelo amor de Deus. O cara fala, não. O cara cita um exemplo
4: aqui. Na parada do Corinthians.
2: Ô, mano.
4: Mas, ô, Mota, se ele ficar só no bagulho do Corinthians aí, de Itaquera, aí eu acho que faz parte da rivalidade, tá ligado? Tipo, aí eu acho que faz parte do futebol.
1: Aí fica naquela nossa brincadeira.
4: Quando ele fala a respeito do baixo clero... Sim, quando ele fala do baixo clero, quando ele fala aí dos Caissari e tudo mais, já demonstra nitidamente aí qual que é o pensamento desse sujeito aí, como é que ele é no dia a dia.
2: E tem essa história no São Paulo dos cardeais, do clero, né? Aquela coisa.
1: Sempre teve.
2: Né? E agora o cara fala do baixo clero, fica claro, né, velho?
8: Deixa eu trazer aqui o pronunciamento dele, que ele fez depois.
1: É grande, hein?
8: É grande, vou dar
1: e uma estranho, resumida. Né? Porque ele tem uma dificuldade de se pronunciar. Até porque, assim, é estranho porque a filha dele sabe se... Eu não vou entrar no mérito se ela tem razão no que fala ou não, mas ele é pai da Andréia Sadi da Globo News.
8: Exato, exatamente.
5: Sogro do Rizek.
1: Sogro do Rizek.
8: Vou abrir aspas aqui para...
1: Nossa, a filha deve estar...
8: Carlos Sadi.
5: Empolgadíssima.
1: Empolgadíssima. O papai.
5: Se matar, papai, né? Papai, nossa, papai, olha, reunião. Foi bem demais.
1: Papai do céu, olha.
8: Ó, abre aspas pro Carlos Sadi aqui. Quero esclarecer que não sou elitista. Foi realmente uma falha de oratória eu ter declinado aquelas palavras.

0: todas as consequências e as mazelas de realmente um povo sofrido.
1: Porra!
0: Agora, só não acho,
1: Luiz,
0: só não acho justo esse tipo de lacração sem o direito de resposta.
1: Lacração, velho.
0: Eu acho que eu tenho direito de resposta. Venho mais uma vez e pela última vez pedir desculpa pelo mau entendimento. Não foi o que eu quis dizer. Errei. E como um sujeito homem, então, estou aqui para pedir desculpa.
1: Então,
0: o cara jogou uma carta de lacração, já acabou, né?
1: Vou falar um negócio.
2: Então não tem como ele se defender.
1: Peraí,
2: se ele errou.
1: Mas, ele usando uma camisa polo da Dior, falar das mazelas da sociedade.
0: Pegar ônibus, metrô.
1: Do povo sofrido.
2: Ele diz que pega ônibus e metrô e faz parte do povo sofrido. Até pega ônibus. Cara, quando a gente fala aqui que o mano não pega ônibus e metrô...
1: É verdade.
2: Mas a gente tá aqui numa brincadeira, numa zoeira. A gente sabe de onde o mano veio.
1: Somos amigos há muitos anos.
2: É.
1: Eu salvou, mano.
2: Agora, esse aí... Vem me dizer que pega... Vem cá, o curioso é que eu gostaria que ele dissesse. Inclusive...
1: Eu só da cor do bilhete único.
2: A linha, qual que linha que ele pega?
1: Qual que é a linha que ele pega?
2: Qual que é a linha que ele
0: pega? Qual que é o nome do app... que você compra bilhetes de metrô, Sadi? Conta pra gente.
1: Não, ele vai lá,
2: ele tem bilhete único.
1: Ele
2: tem bilhete
1: único. Ele não sabe.
2: Ele tem bilhete único.
3: Ele é morto nesse discurso
1: aí, De Paula.
3: Nesse discurso que ele postou, aí só faltou o trecho do remédio, né? Porque geralmente quando o cara faz merda, ele fala, não, porque eu tô tomando remédios, eu tô com acompanhamento.
1: Ah, ideia, né, mano?
3: Né?
1: Mas ele jogou a cartada do politicamente correto, né? Que isso aí tudo aí.
2: Gente, vocês não entenderam.
1: Lacração,
2: eu vou falar um negócio pra vocês.
1: Que as pessoas não sabem interpretar.
2: Isso aí pode ser uma coisa muito legal pra todos. Tá? Há muitos anos, eu lembro que uma pessoa chegou e falou assim: pô, Sombra, vamos numa pizzaria tal, não sei o que lá. Vai ter um pessoal lá do Conselho do São Paulo, etc e tal. Vai estar o Sadi, vai estar não sei quem. Eu cheguei e falei assim, olha, agradeço muito o convite, mas eu não vou em reunião de ninguém, pizza de ninguém, etc e tal. Não saio nessas fotos, não quero saber dessa história. Você imagina se eu vou numa parada dessa?
1: Nossa.
2: E os caras metem uma foto lá. Sombra e Sadia lá comendo pizza.
1: Nossa senhora.
0: A dupla SS.
1: Sombra.
2: Hã?
1: Você não tem a dúvida.
0: A elite.
1: Sombra.
0: Ah, mas hoje você pode dizer que é IA, ué.
2: Hã? Você pode seria... falar que... Mas eu não teria...
1: lógico que não.
2: Mas eu não teria a cara de pau que ele teve pra tentar justificar o injustificável.
1: Não dá. Eu não sei o que é pior, o que ele disse ou as desculpas, né?
2: Hã?
1: O que é pior, o que ele disse primeiramente ou tentar desculpar dessa maneira?
2: As desculpas tornaram só pior.
1: Piorou, não sei o que é pior. Gente, se é a atitude de falar ou tentar se desculpar.
2: Essa pessoa com essa
1: textinho, com essa retórica.
2: Com esse texto
1: o Mota.
2: Aí, gente.
1: O Mota não. O Mota não faria isso.
2: Não.
1: O Mota não.
2: O Mota não. Mota não.
1: Mota.
2: Uma outra coisa. Acho que foi anteontem. A gente trouxe aqui uma... A gente replicou uma informação de terceiros.
1: Sim.
2: Acho que foi do Tricolor na web.
1: Sim, exatamente.
2: De que o Carlos Belmonte teria usado o cartão corporativo para gastar no Carnaval Carioca um valor de 21 mil e poucos reais.
1: Exatamente.
2: Muito bem.
1: Carnaval bom, hein?
2: Erro nosso de não ter consultado o outro lado. Replicamos uma informação e não tivemos aí o senso jornalístico de ter. Belmonte entrou em contato conosco. E disse, olha, isso não confere com a verdade. E me apresentou documentos que realmente dizem e mostram e detalham, inclusive que foram gastos 21 mil e poucos reais no Rio de Janeiro. Foram gastos. Mas esse cartão corporativo foi gasto para pagar várias taxas e etc. e despesas que o São Paulo tinha com a CBF. Não posso aqui chegar e... Não tenho permissão para mostrar documentos, mas tive acesso a vê-los. E ele diz, no Carnaval de 2025, ele estava em São Paulo.
1: Ah.
2: E se foi gasto 21 mil e poucos reais no cartão corporativo, que não implica ter sido gasto no mesmo Carnaval, realmente foram gastos no Rio de Janeiro. Mas para pagar a CBF... Aliás, tem um monte de coisa que a gente nem sabe que existe e que clube paga, cara.
1: Taxa pra CBF.
2: todo tipo de taxa que você imaginar. Taxa de inscrição, taxa de

0: recurso, taxa disso, taxa daquilo.
1: São penduricalhos que fazem uma grande soma.
0: E, então eu acho assim, honesto. Uma coisa é eu discordar do trabalho que o Belmonte fez à frente do São Paulo enquanto diretor de futebol. E também não vou chegar aqui e dizer, não, olha, ele fez tudo direitinho. Não, errou demais. Errou demais. Né? Mas aquilo que é justo, então a gente traz o outro lado, a justificativa do Belmonte, a mim, com documentação que comprova, né, o caso, e ele ainda me afirmou que tudo que ele gastou com cartão corporativo está auditado pelo São Paulo, em que no momento ele gastou algo para si,
2: tá,
0: e gastou com o São Paulo. E no caso aí, taxas e mais taxas da CBF.
3: Que bom, né? Que
0: então,
3: ficou claro, tudo esclarecido. Não,
0: você sabe que assim, a gente pode discordar das pessoas e criticar as pessoas.
4: Não pode ser leviano, né?
0: Mas a gente tem que tomar mais cuidado.
3: É.
0: Muitas vezes.
3: Talvez faltou uma.
0: Ainda falei pra ele, uma perdão, apuração, né? Porque quem trouxe isso foi Cláudio Mota. Você sabe, né, Belmonte?
1: Tá explicado.
4: Errei, tá. Ele falou.
1: Você sabe, né? Você vai falar que você foi garota?
0: É, você sabe, né, Belmonte, como que é?
1: Ficar um saquinho de pão pra pôr na cara?
4: Desculpa, bebê. Tentando ser íntimo, né, pra ver se alivia.
3: Mas que bom que ficou esclarecido, né?
4: Errei, tá.
3: Esclarecido,
4: ainda bem. É legal, né?
3: Errei, tá. Ainda bem.
0: Muito bem. Agora, Belmonte, pelo amor de Deus, não apareça nada, hein?
2: Pelo amor de Deus, falar de novo.
4: Vai queimar, gente. Acabou São Paulo, já vinha.
3: Acabou não, mesmo, o Sombra tem falado isso faz tempo.
1: Faz 20 anos que ele fala assim.
0: Não, mas você sabe, eu queria chamar aqui um tópico que eu tenho visto muito. Hoje eu me pronuncio muito mais aqui no Estádio 97 do que através de mídia social. Não tem mais tempo e talvez...
4: Tem mais o que fazer.
0: Nem bags pra isso. Mas assim... Eu vejo muito aí a história, né? São Paulo vai fechar o contrato, tem que aprovar pelo conselho. Contrato da Ticketmaster. Que oferece 140 milhões a São Paulo. Ah, mas tem um outro que está oferecendo 500 milhões, etc e tal. Ah, tá bom. Eu, assistindo um pouco do Arnaldo Ribeiro, falando, falei assim, ó, eu peguei só um trechinho do que ele estava explanando a respeito. Então, quando você vê manchetes, assim, o outro está oferecendo 500, esse está oferecendo 140. Bom, são propostas totalmente diferentes por propriedades bem distintas. Talvez em algum momento, ali, quanto a venda de ingresso, haja uma propriedade comum, mas o outro é a tal da Nilce, que estaria oferecendo 500 milhões. Aí o Arnaldo falando, olha, não é bem que oferece 500 milhões. Primeiro que são muito mais propriedades como garantidoras de... da entrada de capital. Segundo lugar, né? Que pode até gerar 500 milhões. Não significa que tá... Olha...
4: Tá garantido.
0: Tá garantido 500 entendi. Milhões.
4: Os gatilhos.
0: Era que nem o tal do FDIC, que sim, poderia tantos 200 e tralalá. Eu acho que não captou 200 e tralalá. Né? Também nem tem o número final disso. Então, assim... Eu não estou dizendo que eu sou a favor da Ticketmaster, nem da New das Couves aí. Mas é só para que não se deixem levar por manchetes.
4: Exato.
0: Por manchetes. Né?
4: Às vezes o tempo de contrato também. Né?
0: Cara, tem muita coisa. Às vezes tem muitos pormenores que devem ser levados em conta.
4: Exatamente.
0: Né? Ah, mas o Conselho de São Paulo hoje é o mais especializado para avaliar isso? Bom, dado que falou aí o
3: Sadi,
0: o nobre conselheiro da elite paulistana, talvez eu não confiasse muito capacidade de análise das pessoas, porque se ele não teve capacidade de análise
4: das próprias falas,
0: próprias palavras, você imagina de algumas negociações mais dificultosas, assim, né? Com muitos números, muitas propriedades e isso. Então, assim, torcedor, recomendo. Leia bastante, procure. Porque também, às vezes, quando as notícias vêm, precisa entender qual é o viés de quem, às vezes, está passando informação. Não é que todo mundo tem um viés. Mas, às vezes, há um viés.
4: Exato. Somente nessa turbulência, né, política.
0: Às vezes há um viés. Então, muita calma nessa hora, né? É que nem, olha, que nem essa história... Eu vou agora remeter ao... O time sem glamour. Essa história aí do perito que disse que não, já tá pago e não tá.
4: Gáltrica.
0: Isso aí é o seguinte. Tá, mas o perito teve acesso a toda a documentação, números, etc? Não.
4: Não.
0: Mas ressaltou-se muito da manchete. A arena já estaria paga.
4: Aí acabou, o torcedor.
0: O torcedor queria fazer estátua do perito já.
4: Do perito.
0: Qual é o contexto disso?
4: Eles são malucos. Assim,
0: será? É. Será que a Caixa teria cometido um erro tão grande? Cobrar algo tão... Assim, pô, você era já pra estar pago e o Corinthians ainda deve... sabe, eu lembro que quando eu financiei meu apartamento, eu sei que eu paguei a prestação e no fim eu vi que eu podia ter comprado 3 apartamentos. Mas eu tinha que
4: financiar.
0: Assinou, né? Em 20 anos, assinei. Será que o Estado, de repente, no fim das contas, não é isso mesmo? O Corinthians... com tudo financiado, não vai ter que pagar 2 vezes ou 3 vezes o próprio estádio? Uhum. Pode ser, pode ser. Então, assim, muita calma. Não estou dizendo que o perito está errado e não estou dizendo que a Caixa está errada. É uma análise que, de repente, foi feita sem ter conhecimento. Li hoje, por exemplo, que o Corinthians, por uma questão de sigilo do contrato entre ele e a Caixa, não pode entregar toda a documentação ao perito.
4: Como é que ele vai saber?
0: Não sei se pode, não pode, quer, não quer, usa a questão do sigilo para não entregar mesmo. Eu não sei. Mas, gente, em clube de futebol, negócios, tem tantos termos, tantas linhas, alíneas, parágrafos, cláusulas, etc e tal.
4: Que uma manchete não explica.
0: E uma manchete não explica.
4: Exato.
0: Uma manchete não explica. Pode ser que o Corinthians esteja certo, pode ser que a Caixa esteja certa, pode ser que o perito esteja certo. Tá. Mas se todos não tiverem todos os dados completos, como é que a gente vai saber? E outra, aí entra a coisa, em quem confiar?
4: É. Mas é que tá, ô Sombra, mas esse, o De Paula é advogado, ele pode falar até melhor. Não existe isso de você não poder entregar um contrato para um perito. Você não pode, talvez, expor isso publicamente ou dar na mão de outras pessoas. Mas senão vira uma cláusula leonina.
0: Mas é um perito
4: indicado pela justiça? Se tiver uma irregularidade no contrato. Oi?
0: Mas é um perito já contratado pelo Corinthians numa decisão? Numa briga
4: não, então, judicial? Ele não foi contratado pelo Corinthians, porém, é um cara que abriu uma caixa de Pandora, que eu acho que cabe sim agora, até pelo fato dele ser um profissional, numa dessas, se houver embasamento, e o De Paula pode falar melhor, porque é advogado, do Corinthians contratá-lo para tocar esse processo. Porque, por exemplo, se você se sente lesado dentro de um contrato, você não dá o teu contrato na mão do advogado para que ele possa realmente analisar? E se ele não for um expert no assunto, você não oferece para um cara que é do mercado poder ver o que de fato é lesivo e o que não é? Então esse negócio do sigilo, você fala, tudo bem, tem a cláusula da confidencialidade, de você não expor isso publicamente, numa reunião de conselho, outras pessoas que não têm nada a ver com o assunto tomarem conhecimento, mas você dá na mão de uma pessoa que é especialista para analisar se é correto ou não, é diferente, ou não, De Paula?
5: Por exemplo, esses contratos, principalmente esse específico do Corinthians com a Caixa, tem a cláusula de confidencialidade, é óbvio, né? Porque as tratativas foram feitas, os acordos foram feitos. O que eu acho, mano, que o Corinthians deve fazer, no caso, já deveria ter feito, inclusive, né? Era ter contratado um perito realmente particular, né? Passado aquilo que cabia para o perito analisar e elaborar uma conta, ter um documento e ingressar com uma ação judicial das mais comuns que todo mundo faz, que é uma ação de conhecimento para discutir as cláusulas do contrato de mútuo. Você leva uma prova, um início de prova, que é uma perícia particular, o juiz, ele olha aquilo, ele fala, bom, interessante, vamos ouvir a outra parte. A Caixa vem, contesta, o Corinthians vem e fala, a contestação da Caixa está equivocada, eu banco o que eu estou falando. O que o juiz faz? Ele não se debruça nem no que a Caixa falou, nem no que o Corinthians falou. Ele fala assim, determina uma perícia judicial. Um perito do juízo, da minha confiança, com todo o contrato à disposição, vai calcular.
0: E aí abre-se para eles, né?
5: Acabou. Acabou. O Corinthians, mano, demorou pra fazer isso. É. Todo Sim. mundo que tem um contrato, todo mundo é, não dá pra falar, né? Magnitude, grande né? parte das pessoas que tem um contrato de mútuo habitacional, que nada mais é do que um contrato de mútuo habitacional com garantia hipotecária. Todo mundo aqui que fez um financiamento bancário é assim. Sim. Você pega, você tá achando que tá pagando muito, senta pra discutir em juízo. Aí o juiz, como ele não tem o conhecimento técnico, ele nomeia um perito da confiança dele. E aí esse perito que tem as características, graduado, pode ser um contador, um engenheiro, um matemático, o que for. Ele vai elaborar os cálculos e vai falar, olha, Corinthians tem razão, a Caixa não tem, ou a Caixa tem, o Corinthians não tem, e dali o juiz decide.
0: E o perito, então, teria Entendeu? Acesso a todos tudo, os documentos.
5: Completamente.
0: Tá respondendo tudo, aí o Breno Mancoelho.
5: Tudo, tudo. Porque aí é um perito determinado pelo juízo, da confiança Paula. Dele.
6: E só causa estranheza, porque, por exemplo, o primeiro contato desse perito com o Corinthians foi em 2020, na administração ainda do cara de areia mijada lá. É, ele mandou um e-mail pro Andrés e pro acho que foi pro Rusny, alguém do conselho também. Mas, por exemplo, o mandatário do Corinthians é o Andrés. Eu acho que o principal interessado, ele mandou na época o presidente do conselho, eu não lembro quem que era. Mas o principal interessado deveria ser o Andrés Sanches. Me causa estranheza, por exemplo, uma notícia dessa, que eu acho que é de interesse de todo mundo. Se você receber, por exemplo, na tua caixa de e-mail, falou, fulano, eu sou o perito tal, me apresento, eu tô vendo aqui o teu contrato, você tá pagando mais do que você deve. Ou você já pagou o suficiente para quitar o teu imóvel. Não é do teu interesse em tentar ir atrás?
5: Isso.
6: Agora eu pergunto para vocês aí, o porquê que ele não foi.
5: Concordo.
6: Quem se beneficiou desse pagamento ainda do Corinthians por mais 6 anos até o cara realmente tocar na porta do Corinthians e falar de novo, já que o Corinthians me atendeu, o Ministério Público, dá uma olhada nisso aqui que eu tenho pra vocês.
5: Exatamente. O Corinthians poderia ter feito isso há muito tempo, mas há muito tempo tem ingressado com uma ação.
0: Estamos esquecendo de um personagem nessa história. Tá?
5: Quem?
0: Tem uma conexão aí com um advogado. Ricardo Saieg é o advogado que representou o ex-presidente do Corinthians, Augusto Melo, durante seu afastamento. Né? Ou seja, em relação a essa questão, ele não é o perito, ele é o advogado. Né? Segundo o UOL, Ricardo Saieg já contratava Anísio Castelo Branco, o perito, havia anos. Inclusive é o mesmo perito que está relacionado às contas do filme Dark Horse. Perfeito? Então tem uma distinção importante. A análise do financiamento da Arena não foi encomendada pelo advogado Ricardo Saieg. O perito Castelo Branco afirma que começou a investigar o assunto por iniciativa própria anos atrás e que já em 2020 procurou o Andrés e o Rusny. Tá? Inclusive, esse trabalho do Castelo Branco está apontando uma possível diferença de aproximadamente 255 milhões no saldo cobrado pela Caixa. O Ministério Público de São Paulo abriu o procedimento para apurar a questão.
5: E agora
0: o estudo original só trabalha com a documentação pública disponível até 2019, né?
5: Isso, porque em 2019 teve um acordo, você lembra, mano? Em 2019... teve a reunião com a Sim. Caixa tal, lá para fazer uma renegociação, né? E aí Sim. aconteceu o que aconteceu, devem ter decretado sigilo, etc e tal. Enfim, mas assim, se você tem uma notícia ou um indício de que tem algo equivocado, cara, entra com a ação. Acabou. É porque Corinthians e Caixa, né, mano, estavam tendo uma boa relação. Você se lembra, né, mano? Tentava costurar daqui, costurar de lá. Mas no final das contas, cara, sempre sobrava pro Corinthians.
6: Sim.
5: Sempre.
6: Infelizmente, né, De Paula? Mas eu perdoo a Caixa aí se eles já derem a quitação pro Corinthians e mandar 200 Você milhões perdoa? Na cola.
5: Vocês são devedor.
6: Não tenho coração peludo,
5: não. Vocês são devedor, pô.
6: Não tenho coração peludo, não, De Paula.
5: Eu vou te falar, mano.
6: Faz um acordinho de 200 mil devolvendo aí, tá tudo bem.
5: Ô, mano, eu vou te falar. Se houve realmente que o Corinthians pagou a mais, vai receber em dobro. E aí, cara, você vai ver pagou o esquadrão que nós vamos montar.
6: Pagou a mais,
5: vai ver o esquadrão que nós vamos montar. Os caras
6: estão devendo uma puta grana, acho que...
5: Vamos
6: quitar
5: o Pedro Raul.
6: Esse aqui é o outro.
5: De Paula.
6: O cara vai
5: se
6: lá,
5: eu tivesse dinheiro na mão, a gente tem que ir lá no Palmeiras comprar o Paulinho e fazer o que fizemos com o Renato Augusto.
6: Sabe,
5: vamos tratar o cara, voltar a fazer ele andar... Pra ele meter gol nos porcos. É isso que a gente vai fazer.
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0: As notícias do porco.
1: Vocês. Eu tinha até esquecido, eu falei, acabou
5: de mandar. Nossa, eu pensei que já tinha saído, que pena.
9: Você foi bem, Motinha. Você foi bem, porque você deixa o time que não tem nada.
1: Tá bem.
9: Tá disputando, que tá bem. Tudo aí, bem. Porque você viu, ficou um programa meio
1: triste. Pra melhorar o clima.
9: Ficou um programa triste.
1: Tava. Um abraço pro Cadu.
5: Tava caindo,
1: né? Cadu, Palmeiras, tá ouvindo o programa.
5: Só desgraça. O Sombra mandou aqui no grupo.
9: Só programa, só coisa ruim.
5: O Sombra mandou aqui. Confere aí, Danilo. O Sombra mandou no nosso...
9: Para de nós.
5: Mandou aqui. Mota, agiliza, porque tem ouvinte pra entrar no ar.
1: É mesmo, mano. Fala rapidinho do porco.
5: Fala de nós, hoje, né? O líder é rápido.
1: É.
5: Palmeiras
1: do o Abel foi punido, né? Pelo... O quê? O Abel foi punido pelo STJD, né? Jogou o Abel aí pelo chute no microfone.
9: Você
1: sabe, Domenico, antes de falar da punição, você sabe que teve uma empresa de microfone que consultou o Palmeiras pra fazer o patrocínio?
9: Eu achei que fosse piada quando eu li, cara.
1: Não, eu também achei.
9: Eu achei que era brincadeira.
1: Mas é verdade.
9: Permuta.
1: Mas é publicidade.
9: Tá certo,
1: tudo foi friamente calculado.
9: Esse aqui, eu não chuto, é isso?
1: Não, mas aí você faz uma ação de marketing, entregando...
5: Podia colocar o Domênico com o fone, né?
1: Eu achei que tá certo.
9: Vai chutar eu?
1: É, chutar o Domênico.
9: Não, entregando o microfone. É uma tentativa, mas ele aceitar...
1: Então, o Abel pegou dois jogos, viu?
9: Certo.
1: Botafogo e São Paulo. Oh. O Palmeiras vai entrar com recurso, né?
9: É.
1: Pelo menos aí pra tentar um jogo, mas eu acho que
9: vai ser difícil. Já ficou bonito demais,
1: né? Do Botafogo é domingo, né?
9: É domingo agora, Botafogo?
1: É, Botafogo não vai dar tempo, talvez contra o São Paulo.
5: Ele é muito reincidente.
9: São Paulo é outro final de semana, né?
1: Outro.
9: Eu acho que o Palmeiras devia falar assim, ó, ficou legal dois jogos.
1: Dois jogos,
9: ficou bacana, ficou bacana.
5: Tu quer saber, velho?
9: Não reclama, então,
5: mas em que doeu, por exemplo, em alguém, ele ter chutado o microfone? Convenhamos.
9: Não, doeu mas as pessoas que colocaram lá, que trabalharam, pagaram pra ter lá o microfone, doeu
5: neles, mano. O máximo, eu acho que nessa daí, cagaram com o cara, porque o negócio é o seguinte, ele chutou o microfone, é um ato de rebeldia, sim, mas cara, ele não prejudicou ninguém, tá? Ele não prejudicou ninguém. É uma situação que ele, no máximo, acho que deveria, talvez aí, repor. Se danificou o aparelho lá e ele pagar, isso daí eu acho que
1: cabe. Ele já pagou da Comembol.
0: Ele foi condenado.
1: Ele pagou.
0: Foi condenado a 9 ou 10 mil reais.
1: Lá na
5: Comembol. Mas fora isso, cara, agora da multa pro cara. Mas é verdade, da pena pro cara de dois jogos, porque ele chutou uma porra do microfone, vão cagar, velho.
0: Mas, ô, mano,
1: deixa
0: eu ver se eu pego o espírito da coisa. É pelo gesto. Ou seja.
9: Pode inflamar o estádio,
0: é uma atitude. É muito mais pelo gesto. É como o cara que chega e fala assim: o cara vai lá e dá um soco na cabine do VAR. O cara vai lá e chuta o microfone. É um gesto mais agressivo.
9: E ele taca, entendeu? Também, mano. Ele taca a torcida
5: com a gente.
9: Tem
5: testosterona.
9: Não, mas
1: isso aí vira uma coisa.
5: É a conduta.
9: Conduta.
5: Motinha, vai, segue.
1: Vamos lá. O Arthur também entrou em julgamento porque o Palmeiras pediu um recurso, né? Porque ele levou dois cartões amarelos e um vermelho, né?
9: Certo.
1: E aí o Palmeiras entrou com recurso pra tentar, né? Reverter isso. Mas mantiveram a expulsão, né? Então ele vai ter que pagar.
9: Mas não foi esse que falou que o juiz errou na expulsão?
1: Não.
9: O da pessoa, que era um outro jogador?
1: Que era o Evangelista. Eles alegaram que era o Evangelista.
9: E o jogador também não falou nada na hora. Devia ter ajudado o companheiro.
1: E aí ele falou, não, pelo que tá certo ali no cartão, é isso mesmo. Não tem como, né? Dodô, só uma coisa importante, né? Pra pegar o Botafogo, vai ter a volta do Gomes, né? Titular. Piquerez, Arias e Vitor Roque.
9: Sim.
1: Né? quatro mudanças aí que o Abel vai fazer no time aí principal.
9: É, certo? Vão voltar os jogadores que são titulares.
10: Assusta, né? O Botafogo, Domênio?
9: Ó, Portugal é um jogo complicado, não é jogo fácil. É fora de casa, né? É sempre teve jogo bom, o Palmeiras e Botafogo.
1: A liderança tá em jogo, né?
9: Gramado, exatamente. Vocês conhecem, exatamente.
10: A liderança tá
9: Gramado,
10: em jogo.
9: Não vai ter Gramado problema. Gramado é igual do Palmeiras, me parece. Me parece que lá é um pouquinho pior que o do Palmeiras.
1: E viu? O Flamengo pega quem no final de semana?
9: Pega o Remo fora. É, o jogo deles pra mim é mais fácil.
10: Tem uma projeção hoje de manhã, no tempo de jogo, os cinco próximos jogos do Palmeiras e os cinco do Flamengo.
9: O Flamengo tem uma tabela um pouquinho mais fácil.
10: Mas parece que tá muito equilibrada, Dodô. É, a gente fez uma projeção ali onde as duas equipes pontuariam 11 Danilo? Pontos.
9: Repita, lá na Danilo. Frente, não vou lembrar se agora. Desculpa, rapidinho. O Flamengo tem quatro jogos que vai jogar em casa.
10: É porque deve ter
9: mais um deles. É o casa que eu digo no território do Rio de Janeiro.
5: Mas um deles é o Corinthians.
9: Porque um em casa, depois é o Vasco.
10: É um clássico.
9: Vasco é clássico, é lá. E depois é mais dois em
10: casa. Ó, eu vou falar os do Flamengo. Entregar,
1: vocês têm história.
10: Vou falar os do Flamengo rapidinho. E do brasileiro, tá? Vai, com Remo e Flamengo.
1: Empate.
10: Flamengo e Corinthians.
5: Zero ganha. Pontos aí. Zero
10: e aí?
1: Ganha.
10: Flamengo.
1: Eles entregam.
9: Zero pontos. Vocês vão jogar entre os dois jogos da Libertadores. Vocês vão jogar
10: de novo. Você é imparcial.
1: Ô, Domênico, eles entregam pro Flamengo. Eles fizeram isso com o São Paulo.
9: Entrega.
5: Vem na minha, Domênico.
1: Eles fizeram no jornalzinho Doces Derrota.
5: Vem na minha, Domênico.
10: O goleiro não pulou, Domênico, lembra? O Domênico é imparcial. Vou te falar cinco jogos do Flamengo e você fala quantos pontos faz.
9: Vamos lá.
10: Remo e Flamengo.
9: Faz, ganha.
10: Três pontos.
9: Acho que ganha.
10: Flamengo e Corinthians.
9: Ganha.
10: Seis pontos.
9: Em casa, né?
10: Em casa. É. Flamengo e Bragantino.
9: Aí complica.
10: Em casa. Em casa.
9: Ganha também. Três em casa?
10: Não.
9: Remo fora. Remo fora, Acho que ganha.
10: Ganha. Nove pontos. Santos e Flamengo.
9: Já ganhou.
10: Puta.
9: Já ganhou. Pode ser em Marte.
10: Você não confia no teu filho?
9: Maracanã?
10: Ah, infelizmente.
9: Na Vila.
10: Vai ser difícil.
9: Na Vila?
11: Depende se vai ter Neymar ou não.
9: Não
11: é dia 8 de outubro esse
10: empatinho, jogo. Um empatinho.
9: Olha, tem até o Pelé com 18 anos.
10: Não?
11: Gritório? Ano passado a gente ganhou, Portuga. Ano passado nós ganhamos.
9: Acho que sim. Você é um feijão, mais. Não sei se você sabe.
10: Mas é imparcial.
9: Eu sou mais imparcial do estádio.
10: Ah, você
9: perguntou. O povo me elegeu. O povo me elegeu.
10: Sobre a
9: toga,
10: sobre a toga.
9: Por isso que eu te pergunto. Porco da paz. O povo da paz. O povo
10: me elegeu.
9: Refluxo. Peraí, o povo me elegeu aqui. Já fui eleito. Vai.
10: Então,
9: há um tempo atrás eu fui eleito. Vai.
1: Então foi três, é isso. Mais três.
9: Se não fosse, eu falaria um monte de bobagem. Estou falando tudo, vai.
10: 12 pontos. E aí, o último, que nessa lista de cinco, Flamengo e Fluminense.
9: Aí,
11: é o mais provável de dar erro.
9: É, vai, vou pôr empate.
1: 13 pontos, vai.
10: 13 Flamengo. Pontos. Vamos pegar os do Palmeiras aqui, os próximos.
5: Vai lá, vamos ver agora.
1: Os cinco agora, quero ver.
5: Parcial.
1: Botafogo primeiro.
9: Botafogo. Lá, vamos ganhar lá.
1: Lá.
9: Esse nós vamos ganhar.
1: Botafogo.
9: Volta o Arias, volta todo mundo.
10: São Paulo. São Paulo. Palmeiras e São Paulo.
9: Palmeiras vai ganhar. Palmeiras não perde pro São Paulo em casa.
10: Tudo bem. Vai marcando aí.
9: Fosse fora, era mais difícil.
10: Aí vem.
9: E ele não ganha também há quanto tempo, São Paulo?
1: Mas é claro.
11: 23. 15, 23.
1: Tem que respeitar, é claro.
9: Vamos lá. Não, não estamos dizendo. Estou falando que eu vou ganhar de 1-0.
1: É isso. Eu colocaria.
9: Aí não é desrespeito.
1: Eu colocaria.
9: Você quer que ele diga que vai perder?
1: E vocês têm Libertadores no meio?
9: Vocês também têm Sul-Americana.
1: Vocês têm Libertadores?
9: Vocês têm Sul-Americana.
10: Grêmio e Palmeiras.
9: Vocês também têm Boca Juniors.
10: Grêmio e Palmeiras. Lá. Ali
9: são
10: freguês
9: nossos, Grêmio.
5: O Grêmio é ruim.
10: Então.
9: E o Grêmio é ruim, hein?
10: Lá é vitória.
9: Acho que
10: lá?
9: Dá pra ganhar. Dá pra ganhar.
10: Três
9: vitórias. E ele vai estar envolvido na Copa do Brasil, Grêmio, no
10: aí
9: meio.
10: Aí é Palmeiras também. E Bahia.
9: Não, é só no final do ano.
10: Aqui na Arena.
9: Aqui, ganhamos lá.
10: Bank Park.
9: Ganhamos lá, ganha aqui.
10: 12 pontos.
9: Ganha. Já.
1: 12
9: ganha.
1: E o pato.
10: E agora? O quinto jogo dessa sequência é Palmeiras e Corinthians, Dudu.
9: Clássico.
10: Clássico.
9: Mas é aqui.
10: Aqui.
9: É aqui.
1: Na casa
9: aqui
1: de vocês.
9: Aqui. Aqui não perde. Não perde. O Palmeiras não perde aqui, não.
10: 15 pontos. Pra
9: esses caras?
10: É.
5: É, Domênico.
9: Já tô comemorando.
5: Então, até lá,
9: tá vendo? O Flamengo. E o Depola vai estar lá.
5: No primeiro turno ganhamos desses trouxas. Ganhamos desses trouxas lá.
10: Tá vendo? Você mesmo. Ô, Billy,
9: ganhamos dos trouxas lá.
5: Na final da Libertadores, ô seu otário.
10: Então você viu?
11: É o Netinho do Domênico. É o Netinho.
9: Fiquei feliz que esses jogos aí, mano.
10: Tá vendo?
11: Fala pra pedir benção pro vovô.
10: Palmeiras e Flamengo. Não tem tabela mais fácil que o Flamengo, não.
1: Então, mas aí o Palmeiras ganhou 15 pontos, o Flamengo 13 pelas contas.
10: Pelas contas do Domênico.
9: Porque eu sou mais imparcial.
10: As duas equipes no meio de caminho têm Libertadores.
5: Ele é iludido.
1: O problema é o seguinte: é que o Corinthians vai tivesse
5: a garantia.
1: Fala, mano.
5: Ô, Domênico, se tivesse a garantia de ganhar, por exemplo, o Campeonato Brasileiro e perder a Libertadores. Você assinaria agora esse acordo?
10: Ganhar ou o brasileiro você preferia, e perder a Libertadores.
5: Tipo, ou você preferia continuar tipo com os dois em aberto, com a possibilidade de ganhar ainda mesmo assim, ou perder os dois?
9: Você tá maluco.
12: Mas eu, peraí, eu preciso escolher um campeonato, é isso?
9: Isso.
12: Nossa, não. O negócio é o seguinte. Não. É. Ganhar... A certeza é ganhar o brasileiro e perder a Libertadores ou continuar com os dois em aberto do jeito que tá, sem a garantia de ganhar nada ou podendo ganhar os dois? O que você faria?
9: Não, eu prefiro ainda apostar na Liberta. O Palmeiras vai ganhar essa Libertadores.
12: Eu acho mais fácil ganhar a Libertadores que o brasileiro de pontos corridos.
9: Estamos desse lado,
12: eu acho. Corridos, o pontos corridos.
9: Somente essa Libertadores.
12: Ele é um tá campeonato fraca. Difícil.
9: É um campeonato difícil.
12: Mas, ô Domênico, porque tem o Flamengo
9: mas na bota, a Libertadores gente.
12: É um time difícil. Dodô,
9: te pergunto, você quer o Corinthians na final da Libertadores?
12: Pode vir quem for. Ah, mas tá louco.
9: Se vier o Corinthians é melhor.
12: Você prefere?
9: Eu sou sincero.
12: Tá?
9: Sou sincero. Se vier o Corinthians é mais fácil do que o Flamengo.
12: Nossa, aonde? Vamos passar
9: o Flamengo. Eu tô errado?
12: Aonde?
9: Você tá de brincadeira?
12: Eu tô errado?
9: Fala aqui, eu sou o atual campeão da Supercopa do Brasil.
12: O atual campeão da Copa do Brasil.
9: O Corinthians hoje não é um time melhor do que o Flamengo pra pegar, gente. Vocês estão loucos.
12: Tá de brincadeira?
9: É clássico.
12: O Corinthians de 1-11.
9: É clássico.
12: Mas você prefere o Corinthians do que o Flamengo.
9: Porque é um time pior do que o Flamengo, gente.
12: Pode falar, Domênico.
9: É um jogo, Domênico.
12: Vocês estão loucos.
9: Pergunta pra qualquer um.
12: Mas como idiota ia falar diferente?
9: É um jogo, Domênico. É um jogo.
12: Pergunta pro Mano.
9: Ô, Mano.
12: Então, quer... Mas é o Mano.
9: Mas o Flamengo tem um time melhor do que o Corinthians.
12: Muito você baixar melhor. Fala
9: que o teu é melhor. Vai, vamos lá.
12: Nós vamos ganhar do Flamengo.
9: O time é melhor do Flamengo.
12: Para.
9: Ô, Mano, você quer o Palmeiras, Mano?
12: Qualquer um, menos os corintianos, você vai ver o que vai acontecer.
9: É mesmo?
12: 1-11 é pau a pau, Mano?
9: O elenco dos caras é melhor.
12: 1-11 é pau a pau?
9: 1-11 é pau a pau.
12: Pelo amor de Deus, Mano.
9: Tá de brincadeira.
12: Talvez 6-5 pro Corinthians, vai.
9: Ter tomado alguma coisa.
12: Ele tá com febre.
9: Talvez o Hugo Souza bata de frente com o Rossi.
12: Pedrinho, eu tô errado,
9: Gustavo Henrique é melhor do que qualquer zagueiro daqueles mulambos. Você tá louco.
12: O quê?
9: O Mateuzinho e o Bidu são bem melhores que os laterais do Flamengo.
12: Não, mesmo.
9: Você tá louco? Os dois
12: laterais do Flamengo foram pra Copa. Você
9: tá louco?
12: Aí, você viu o que aconteceu com o Brasil na Copa?
9: Por onde?
12: E você viu o que aconteceu com
9: o Brasil na Copa? Porque o Bidu e o Mateuzinho seriam melhores.
12: O Bidu e o Mateuzinho seriam melhores.
9: Peraí, não dá pra saber como é equilibrado.
12: Uma coisa errada nessa tabela aí, eu conhecia
9: que tá na frente. O Mateuzinho não são melhores do que Emerson Royal, Varela e lateral esquerdo dos caras.
12: É claro que não são.
9: Vocês estão loucos, gente.
12: Nossa, Pedrinho.
9: Emerson Royal, velho. Os caras têm, mano. Você tá de brincadeira. Brincadeira, velho.
12: Mateuzinho tá sendo observado.
9: Tá vendo? Porque ele vai pra discutir,
12: de Paula. Só pela NASA, de tanto que ele bate.
9: Vocês estão de brincadeira.
12: Mateuzinho.
9: Vocês estão iludidos, velho.
12: Louco, para.
9: É que o Domênico
12: só fala do Escobar, gente.
9: Só fala
12: do Escobar.
9: É que o Domênico tem razão. Olha o povo do meu lado.
12: Franklin Silva, pela primeira vez, não tem razão.
9: Ô, mano, o Domênico, ele não acompanha
12: jogo. Olha aqui,
9: o povo, mano, tá todo jogo do Corinthians lá. No último jogo, emissários da CBF foram observar Mateuzinho e Bidu.
12: Ah, só você que não sabe.
9: Ele foi e olhou
12: pra dois amistosos.
9: Mas é verdade, foram. Isso é verdade. Foram e falaram, minha, nossa, o que nós íamos fazer aqui?
12: Emissários da CBF. Eles
9: foram pra assistir.
12: Impressionante.
9: O chat do Dodô tem razão.
12: Tem razão. Não.
9: O pessoal mandando no chat
12: basta
9: aqui.
12: Basta ver, é só fazer aquele raciocínio lógico, Danilão. Tipo, quem jogaria, por exemplo, no Corinthians do Flamengo? Pra mim, só Arrascaeta e Pedro.
9: Quê? Ah, ô Sombra, peraí.
12: Para tá Arrascaeta
9: aparecendo aí, mete a porra da vinheta.
12: Acabou.
9: Aí,
12: acabou
9: o Flamengo.
12: Você tá de brincadeira?
9: O Santos não.
12: O Domênico quase levantou agora.
9: Vamos pros ouvintes.
12: Eu acho que, mano, você só exagerou um pouquinho. Eu colocaria o Jorginho no meio também, só. Mas eu tô com você nessa daí.
9: O Jorginho se destaca mais em cobrança de pênalti do que qualquer outro.
12: E o treinador, quem é melhor? O treinador?
9: Não,
12: é uma Flamengo ou Corinthians?
9: É maluco.
12: O Jorginho já dirigiu alguma seleção?
9: Fernando Diniz era
12: pegador da Libertadores.
9: E o que ele fez na
12: Libertadores?
9: Quase que o Brasil não classifica pra Copa.
12: Com
9: 7 times.
12: Bom, porém as notícias do porco aqui no estádio 97, na Energia. Já ouvinte, já corneteiros. Agora o Fábio Vieira, que tá feliz demais com o Grêmio.
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0: 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Já já chegando os ouvintes. Antes nós temos aqui corneteiros e queria lembrar. Alô, torcedor do Palmeiras.
13: Ah, é nóis.
0: Opa,
13: é
0: tem nóis. Vaga.
13: Tem.
0: É mesmo? Pra esse jogo aqui. Qual? Vaga pra Palmeiras e São Paulo.
13: Caraca.
0: Sábado, dia 12, 6:30 da tarde no Nubank Park. É só pra palmeirenses. Então, palmeirense que liga aqui dizendo.
5: Domênico é lunático.
0: Então, se ligar aqui. Se o Dodô é Abelete, eu sou Domeniquete. Se o Dodô é Abelete, eu sou Domeniquete.
13: Que loucura, hein?
0: Domeniquete? É, por quê?
13: É, problema.
0: Domeniquete Dom.
13: Domeniquete
0: Dom.
13: Sim, os Betoquetes.
11: Ô, Sombra, seriam as Domeniquetes. Seriam as Domeniquetes uma sucessão das Paniquetes, Sombra?
13: É, o Domênico então, de Vio Dental não ia ficar mal.
5: Pela idade do Domênico, vai passar a
13: creme. Com aquele maior do Borat, né? Aquele maior do Borat.
5: Domênico de maior do Borat, é.
13: De maior do Borat, de fone, de óculos, fazendo assim.
0: Já pensou?
13: É o uniforme deles. As Domeniquetes, só assim.
0: Um verde limão, né?
11: Olha aí, ó, a Abelete.
13: A Abelete.
0: A Domeniquetes.
13: Agora
0: então,
13: tem que inventar
0: liga aí, você vai entrar e falar com a gente ao vivo na Energia 97. Antes do primeiro ouvinte, uma cornetinha básica.
14: Fala, galera do estádio. Vocês já pararam pra pensar que o Santos pós-Pelé é menor que o Fluminense? Ou até um pouco antes do Pelé parar de jogar? Se a gente pegar de 1970 pra cá, ou seja, 56 anos, o Santos tem 4 títulos importantes. E se considerar Comebol, Recopa, título importante, aí são 6. Muito pouco, né? Pra um time que fala que é o maior do planeta. Só se for do planeta do Quintino. Abraço
13: isso,
14: pra vocês, Paulinho de Osasco.
13: Ah, não, que isso?
0: Eu achei agressivo. Eu achei
11: agressivo. Graças a Deus que a gente tem o Pelé, né? Graças Pedrinho, a Deus que a gente tem o Pelé.
0: Pedrinho, rapidamente, né? Até
13: morreu,
0: reverberando algo que você já tinha postado. Se o Santos não tiver mais o Neymar, o Santos vai fazer só... Pelas estatísticas do que fez até agora em jogos sem o Neymar... O Santos faz mais 10 pontos no ano.
13: Só?
11: Azedou.
13: E aí
11: sem Neymar, azedou. Não,
0: aí o Santos sem pessoal, Neymar faz 22,2%.
13: 27, é isso?
11: Ai, ai. 27, isso, vai isso pro pessoal não falar que, não é 29? Que eu tô contando lá.
13: Vou abrir aqui.
11: Ó, pra não contar que eu, pra não falar que eu tô contando o jogo de Macará, de UCV, isso é só Campeonato Brasileiro, tá? Com o Neymar, não. Foram 12 jogos até agora. E 58% de aproveitamento, 6 vitórias.
13: Então,
11: sem o Neymar, foram 12 jogos, uma única vitória, um triunfo contra o Vitória, último jogo antes da parada para a Copa, e 22% de aproveitamento. Esse aproveitamento só é melhor que o da Chapecoense. Mas,
13: ô Pedrinho, vamos lá, vamos para a prática. O Internacional, ele só é pior. O Internacional só é pior que a Chapecoense, cara. Esse jogo do Santos de domingo, ele vale 666 pontos, não é de 6 pontos.
11: Verdade,
13: ganha,
11: né?
13: Mas, cara, o Internacional, ele só não é pior que a Chape, cara. O time do Inter, ele é ruim. Não. Mas ele é ruim de doer demais.
5: E o Santos é muito bom?
13: Não é, mas é menos pior, eu acho.
11: Ô, Portuga, existe um time no Brasil...
13: Eu não acho.
11: Existe um time no Brasil que é o ressuscitador de mortos. Esse time se chama Santos Futebol Clube. É o time que mais ressuscita morto no futebol mundial.
13: Ô, Pedrinho, o empate lá é bom negócio?
11: Maravilhoso o negócio, Danilo. Sem Neymar?
13: Tem
11: maravilhoso
13: Neymar?
11: O negócio.
13: Aí, ó, tá
11: vendo? Nós vamos ter que depender de Rony, de Cabadeiro, de Rolaser, de Gabigol egocêntrico, de William Arão. Ah, o William Arão vai na zaga, melhorou já. Vamos ter que depender desses caras,
5: né? Nessa hora que esses caras aparecem, Pedrinho. Esses caras querem mostrar serviço.
11: Você tá de brincadeira. Não apareceram em 25 rodadas do Campeonato Brasileiro. Vão aparecer agora, De Paula. Para, velho.
13: Aí, né? O DR Nozelo aí, né? Do Américo, como pai, não deveria ter deixado Neymar jogar no clássico. E eu até tentei.
9: Você orientou,
15: eu desci lá, desci.
9: Você falou, Dudu?
15: Pra tentar conversar. Não deixaram eu passar, não deixaram.
9: Não,
15: não deixaram.
11: Claro
15: não deixaram.
11: Que não. Não deixaram. A gente
15: não aceita,
11: claro
15: que não. Não deixaram.
9: Medida
15: pra você. Não, não, não. Eu falei, não, não, não pode pôr o Neymar. Se pôr o Neymar, vai machucar aí. Dá que machuca. Falei ainda. Dá que vai machucar. E como é que faz?
9: Vai machucar o menino.
15: Sai daqui que nós somos mulher de vocês.
9: Vai machucar o menino
15: mesmo. Fui tipo assim.
9: Mas você acha que o filho é rebelde, né,
15: Domênico? Chateado.
9: O filho
15: é adolescente. Não vou dizer que não fiquei. Um filho fala assim com o pai. Aí eu subi pra cabine.
9: Eu tô dando risada do seu.
15: Eu tentei.
11: Vamos ver você dar risada no sofá da Copa do Brasil.
0: Vamos aos ouvintes. 3284-7097. Vamos ver quem tá aqui na linha. Alô!
1: A culpa é do Danilo.
16: Boa noite, Sombra.
0: Boa noite, quem fala?
16: Eustáquio.
0: Oi, Eustáquio, tudo bem com você?
16: Tudo, como é que você tá, mano?
0: Tudo bem, graças a Deus.
16: Tamo aí lutando, né?
0: É verdade. Fala aí com o seu gambá favorito ou menos favorito? É. Qual que é isso que quer falar?
1: Você quer falar com o chefe ou com o puxa-saco?
16: É qualquer coisa, mas gambá você sabe o que é, né?
1: Não, mas você quer falar com o chefe ou com o puxa-saco?
9: Você quer falar com o departamento de agasalho ou da regata?
1: É um moletom contra a regata.
9: Ou jurídico, ou jurídico.
0: Você quer falar com o filho do Xandão ou o Xandão?
1: É, o jurídico, você quer falar com o jurídico ou você quer falar com o Camilo?
16: O homem vai cagar. A vergonha que não precisava, hein, mano?
12: Pediu também, nossa, né, mano?
16: Pediu. Foi bem no meio pra ele ficar ligeiro. O velhinho tá dormindo, pô, parece que você vai usar... da endoscopia e foi dar entrevista pra vocês, pô.
12: Mas o mais triste, ô Eustáquio, é que o pior dia do Corinthians é sempre o próximo. Novas bobagens acontecerão em breve, entendeu? Tipo, a cada dia o Corinthians supera negativamente o De Paulo, e é isso que é triste. Porque até o Sombra, quando questionou ele, até pediu pra que ele chamasse alguém aí do departamento financeiro, enfim, pra explicar a mecânica que em 5 anos ele tiraria o Corinthians do buraco. Não tem jeito, cara. Esses caras, eles acreditam numas bobagens que eles, tipo, às vezes fingem num PowerPoint ali que, olha, é possível, é viável. Não é. Não é. O Corinthians hoje, se ele não tiver um aporte externo de dinheiro, ele não consegue sair da lama. O Corinthians hoje, ele tá vendendo almoço pra pagar a janta. Não tem como. E o Corinthians, ele se frustrou aí com 2 transações que eram pra ter acontecido e não aconteceram, De Paula, que era a saída do André e do Bidon. Ambas naufragaram e o Corinthians aí tá vendo navios. O Corinthians hoje não tem nem dinheiro pra pagar esses transfer ban que estão na frente. E, ô, De Paula, eu não sei se você tem essa informação, mas transfer ban, você tem um prazo pra pagar depois que você recebe eles. Se você não pagar esses transfer bans, o Corinthians tá correndo o risco de perder pontos, De Paula?
1: Vai pra FIFA, né? Tem prazo, né, mano? Realmente, mas sei.
9: Demora isso, porque demora. Eu lembro que o Cruzeiro demorou bastante.
1: Demora, pra perder, mas você fica impedido, né, de eventualmente inscrever jogadores, né? Mas tem prazo sim, mano. Mas é um prazo que demora um pouquinho.
9: Mas o Bidon, mano, na minha opinião, o Bidon foi muito bem não ter ido pro Beşiktaş, cara. Tudo bem, o Corinthians precisa do dinheiro, mas esse menino aí com um pouco mais sorte... Ele pode parar num time de Premier League, num time melhor da Espanha, qualquer Itália, jogar no Beşiktaş da Turquia.
1: Mas,
9: por mais dinheiro que eles tenham, não dá.
1: Mas, mano, Eustáquio e amigos, eu acho, sinceramente, gente, que o teto do Bidon é 20 milhões de euros, cara. Eu não vejo o Corinthians conseguindo mais do que isso, mano, e Eustáquio.
16: Verdade.
1: Concordo.
16: Ele caiu muito de produção também, né, mano?
1: Chegou no
9: teto. Mas não é jogador pra Beşiktaş.
1: É, mas é o teto. Porque
12: o Bidon, De Paula, ele alegou até dentro do Corinthians ali que se fosse uma grana absurda, até ele pensaria na possibilidade, mas que ele tem o desejo aí de ter oportunidades na seleção brasileira. Ele acredita no potencial dele e ele acha que ir pra Turquia hoje seria talvez aí um... Exato, é um tiro no pé.
9: Ô, mano, e falar em seleção...
12: Ninguém acompanha.
9: Falar em seleção aí, tem uma informação que vazou muito forte lá. O goleiro da seleção, o Otávio, vai ser convocado, tá?
1: Otávio do Cruzeiro.
9: Do Cruzeiro. Mesmo, ele vai ter uma oportunidade. Vão ter muitos jogadores jovens e também o Júnior.
0: Mas o Otávio é aquele jacaré, o mão de jacaré?
9: Não,
0: o
9: Otávio, o goleiro que tá jogando no Cruzeiro agora.
0: Ah, tá.
9: Acho que um também pode ser convocado, é o do Vila Real. Acho que é Luiz Júnior. Luiz Júnior é um goleiro muito, assim, que tá fazendo uma boa campanha até no Vila Real, também pode ser convocado, mas volta do Corinthians aí.
1: Obrigado pela informação. Agora Eustáquio, Domingão, pelo amor de Deus, hein, gente, Chapecoense, cara, eu sei que a Chapecoense ganhou do Santos, ganhou do São Paulo,
9: empatou com o Bahia,
1: mas eles mudaram um pouquinho. Ô meu caro Eustáquio, apesar dos desfalques de Hugo Souza, temos o Cauê, que deve jogar no lugar dele. Gabriel Paulista também fora.
5: Pode entrar o Choca. Tá
1: cheiro,
5: Ranieri fora.
1: O Choca.
5: Deve jogar o Alan. Aí o Bidon volta, sabe? O Memphis vai jogar porque recuperou de dor no tornozelo. Não dá pra imaginar qualquer coisa que não seja uma vitória, né, Eustáquio? Pelo amor de Deus, se não aí, meu amigo. Aí também vou te falar, é desanimador,
16: fecha, hein? Fecha as portas. Não dá, viu, De Paulo? Não dá pra imaginar algo que não seja uma vitória. Mas o futebol que o Corinthians pratica ou tenta praticar é absurdo, cara. Eu fui Corinthians e Santos, tenho ido muito aí nos jogos. Cara, pega a bola, toca pra trás. Pega a bola, toca pro lado. É um ou outro que pega uma bola e vai em direção ao gol do adversário. A maioria pega, domina, toca pra trás, pega. É um negócio assim que chega a irritar. Então, assim, no melhor cenário, vamos fazer um gol, porque se tomar um gol, vira desespero, mesmo que seja da Chapecoense.
5: Pelo amor de
16: Deus. Eu não consigo imaginar nada que não seja uma vitória, até porque depois os próximos jogos são jogos mais complicados, né? Então, cara, para dar uma sossegada aí nessa tabela, a gente tem que ganhar de qualquer maneira da Chapecoense.
1: Ô, Luiz, pega os jogos da Chapecoense. Os jogos da Chapecoense, pelo menos os que eu acompanhei, eles empataram com o Bahia 3x3 no domingo de manhã, ganharam do São Paulo. Aí eles perderam pro Grêmio, o goleiro do Grêmio foi o melhor jogador em campo. Os caras, eles estão rebaixados, mas os caras estão correndo. E outra, os caras querem arrumar um contrato pro ano que vem. Qual o jogo melhor que tem, não ser um goleiro, um jogo da televisão, aberta contra o Corinthians? Os caras vão correr, cara. E o Corinthians é um jogo que você tem que jogar pra ganhar, não é que já ganhou. Precisa fazer alguma coisa pra ganhar.
5: É, mano, e precisa ganhar até pra ir com moral na quarta-feira, né, cara? Porque senão, vou te falar, vai haver uma desconfiança incrível, né, mano?
12: Não, é o que faltava não ganhar da Chape, ô De Paula. Porque nessa sequência que o Corinthians teve, o Corinthians, ele agora é a Chape, mas teve o Santos, teve o Curitiba e o Cruzeiro Reserva. Cara, na boa, era pra fazer no mínimo 10 pontos. No mínimo 10 pontos. É uma sequência que você tem aí pra ganhar fôlego no campeonato. O Cruzeiro, pô, tudo bem, time reserva, mostrou qualidade, é contra o Corinthians, mas era o Cruzeiro reserva. Porra, Curitiba, mano, um dos piores aproveitamentos fora de casa quem tem nessa competição é o Curitiba. Jogando.
1: Não, fora ele vai melhor do que dentro, mano.
11: Fora eles estão bem.
12: Eles estão bem aí como visitantes e como mandantes eles estão mal. E o Corinthians pegou eles agora no Couto Pereira. Porra, o Santos, na pindaíba que tava, depois tomar 3 do Palmeiras, podendo tomar meia dúzia. E agora a Chape, De Paula, qualquer resultado que não seja pelo menos 3 de diferença é absurdo.
1: Ixi.
12: É absurdo, porque é a lanterna da competição.
1: Não, mano, tá dando um peso.
11: Tenta em dar uma empatadinha.
1: Você tá dando um peso pra esse jogo 3 de diferença?
12: Não, mas, Portugal, não é que eu tô dando peso, velho. Desculpa. Se o Corinthians pegar a última colocada da competição, uma virtual rebaixada, às vésperas de um jogo importante da Libertadores e não apresentar um futebol convincente, qual que é a moral que você leva pra Argentina num jogo difícil, mais difícil do que o Corinthians teve aí contra o Rosário?
1: Na teoria, você tem toda a razão. O problema é que na prática, mano, tanto do lado da Chapecoense, a gente não vê um futebol dos caras entregues, e do lado do Corinthians, você vê uma dificuldade enorme de criação.
11: Os caras estão bem, né? Pô.
1: A Chapecoense o Corinthians tem dificuldade de criar, velho. E a Chapecoense, alguns resultados, inclusive contra o Corinthians no turno, a Chapecoense foi prejudicada pela arbitragem no campeonato. Alguns resultados.
11: Contra o Santos também.
1: Então.
5: E Yuri Alberto, hein, meu? Ele que é o cara que vai lá, ser 10 dias. Ele tá com uma cirurgia de LCA em 3 meses, ele tá jogando, velho. O que aconteceu com ele agora que não tá recuperando?
1: Agora, De Paulo?
16: Eu acho que talvez forçaram aí a volta dele ao campo, né? Até porque ele apresenta sempre uma recuperação boa. Mas vai ser complicado, cara. Você vê o nosso ataque, acho que é o segundo pior. A gente só perde tipo, o Internacional. É o que eu te falei, o time do Corinthians só toca pra trás e pro lado, pra trás e pro lado e não chuta. Então, assim, eu tô prevendo aí contra a Chapecoense tem que ganhar, mas o jogo da Argentina vai ser um Deus nos acuda, porque o Pedro Raul é triste, mas ele não tem fundamento algum, cara.
1: É os dois piores ataques é da Chapecoense e do Corinthians. Os dois.
12: O Pedro Raul vai ser o nosso Daverson, cara. Ele vai entrar na Libertadores e vai meter um gol lá pra...
1: Olha o paga-pau aí do Daverson.
12: Mas o Daverson é isso. O Daverson tem um outro feito na carreira que não tenha sido aquele gol da Libertadores.
1: Não.
11: Joguei com o Messi.
1: Só aquilo lá já vale a carreira dele. Ele jogou contra. Então,
12: eu tô falando. O Pedro Raul vai fazer a mesma coisa. Vai dar um título pro Corinthians,
1: mano. É ruim o outro.
12: Não, o quê? Você é louco? O Daverson também é, pô.
1: Ah, mas você não queria comparar o Daverson com... Pera aí, hein? Você nunca comparou o Daverson com o Pedro Raul, hein?
12: Ah, é, agora o Deverson
15: virou Haaland. O Deverson perto do Pedro Raul é o Iniesta.
12: Mas, ô,
15: você tá de brincadeira. Iniesta,
12: Ô, Eustáquio, você não acha que se o Memphis atual do lado do Pedro Raul, o Memphis não eleva o nível do Pedro Raul?
15: Hã? Okay, nossa, Deus deveria, agora.
16: Deveria, deveria, mas assim, De Paula, cara, eu fui Corinthians e Racing, e eu fiquei ali na central, porque eu esqueci de comprar ingresso, fiquei perto do campo. Cara, é dolorido, mano.
15: Dolorido, dolorido. O ouvinte é consciente,
16: ele rapaz. Ele não tem fundamento, ele não sabe fazer um pivô.
15: Aí, ó.
16: Ele não tem nada, esse cara. Eu acho absurdo, esse cara ganha, acho que 800 ou 900 picanhas no
15: corpo. Mano, ele deu um passe sentado no jogo contra o Santos. Ele parecia o futebol para sentados, mano. Eu nunca vi isso.
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16: Sombra, duas coisinhas rápidas. Assunto aí para discutir. Essa final de Copa do Brasil em um jogo é absurdo, escabroso isso aí. É uma vergonha, porque todo mundo vai pro os jogos aí até a final, quando chegar na final só vai os bacanas, cara, que tem dinheiro. E abraço pro Igor Mendonça e um abraço pro Stanislau, parceiraço aí, ele é
15: boa. Então, Stanislau. Stanislau Ponte Preta, lembra?
0: É isso aí.
15: É.
0: Um abraço.
16: Valeu, galera.
0: Valeu.
15: Até mais.
0: Valeu.
15: Tchau,
0: tchau.
15: Boa noite, mano.
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0: A versão dessa vinheta é o Mota, é o De Paula, né? Eu vou fazer uma dessa.
12: Obrigado,
0: Sombra. Vou juntar você,
12: eu?
0: O Mota na vinheta.
12: Oh, mas que você quer? Quem o que mais? Que você quer fazer? Você...
0: Tem mais, né?
15: Cabe mais gente.
0: O Pedro La Roca.
15: É o Homem Corega, o Corega Man.
0: Pedro La Roca.
12: Pedreirinho.
0: Pedreirinho La Roca.
12: Sombra, rapidamente, Danilo Soto tem um furo de reportagem, até porque tá tendo vazamento.
15: Mas ele vai dar? Nós
12: estamos na fase dos vazamentos.
15: Ele vai dar o furo?
0: Vazou.
12: Vazou. Vazamento, vazou.
15: Vazou. O que eu falei com o Pedrinho? Dudu,
0: vazou.
15: Mas não era pra
12: quem tá no YouTube.
15: Eu vou ler.
12: Isso aí foi
15: YouTube. É um papo eu e o Pedrinho.
0: Vazou aqui no meu celular. Chegou pra mim aqui. O
15: que o Domênico falou com o Pedrinho?
0: Eu vou poupar a fonte.
15: Tamo no rádio.
0: O Pedrinho mandou. O Domênico mandou pro Pedrinho assim: Pedro, dá uma segurada no final de semana. Você está abusando demais. Pedrinho respondeu: eu tô curtindo um pouco, Dodô. Ela é mais velha assim, mas faz um bolo formigueiro maravilhoso. Aí o Dodô respondeu: tô te falando como pai. Tem que se cuidar, tá? Vou te mandar um dinheirinho pra você aproveitar. Se cuida. E liga pro pai quando chegar. Aí o Pedrinho: demorou, paps.
15: Paps?
0: Torce pro peixe.
15: Peraí.
0: Torce pro peixe pra me ajudar, coração. Aí o Domingo falou: eu torço, filho. Não quero.
15: Mas você mostrou isso.
12: Não era pra passar isso.
15: Mas você mostrou.
12: Não era pra passar esse tipo de coisa.
15: Não.
12: Só que é uma coisa de família. Mas não mostrou na
15: idade. O Domingo falou pro Pedrinho. Quando o Domingo fala da idade, o Pedrinho falou: ela faz bolo formigueiro. Aí o Domingo escreve: ela tem idade pra ser sua avó. Respeita ela.
12: Ela tem idade pra ser sua avó.
15: Eu não sei como é que tá vazando isso aí, hein?
12: Eu acho que essa conversa.
15: Foi você que mandou,
12: Pedrinho? São Paulino. Essa conversa aí com o São Paulino, porque o cara fala: demorou papis?
0: Ótimo.
12: É, lá na Barra Funda isso aí.
0: Sabe o que veio pra mim agora? Uma imagem. A porta do estúdio abrindo. O Bento com um lenço na cabeça, com a bental. e falando
15: do pano na mão.
0: Já falou com o Pedrinho pra ele se cuidar?
15: É. Você precisa você falar com esse menino.
0: Você precisa falar com esse menino.
5: Seu Bento é a mamãe.
15: É, seu Bento é a mamãe.
0: Ele com lenço na mamãe. Na hora da bronca, fala com o pai.
5: Joga a bola pro pai.
15: Ele é assim por causa de você, falou pro Domenico. Ele é assim por causa de você.
5: Eu não sei como é que vazam essas coisas todas aí, juro por isso. E fala assim: resolve com o seu filho, que nessa hora a mãe nem é mãe.
15: Não é.
5: É o seu filho. Eu
11: vou falar pra vocês. Filho, eu gostava da IA quando o Domênico tinha fone, velho. Assim tá zoado.
0: No grupo assim tá zoado. Domênico,
5: cara, tá, parece aqueles casal gay, né?
15: É isso.
5: Dona Benta,
15: se vier mais,
0: Ademir Domênico, e Pedro La Roca.
15: Se vazar mais,
5: e o Cadu. O Cadu é mediador do grupo.
15: O Cadu, RG.
5: Cadu.
15: O RG também.
11: RG, Cadu que nasceu de boné, né?
15: Nasceu.
11: Passagem,
15: ele casou de boné, ele mergulha de boné, ele amanhece de boné. O Cadu não tira boné nunca.
5: É,
15: mas nossa, é bom locutor, hein?
5: Chegou pra
15: bom
5: mim.
15: De cacete.
0: Excelente bom, narrador.
15: É, né? É o locutor que você fecha os olhos e vê o jogo.
5: Isso aqui, isso aqui?
15: É o Cadu.
11: Aí não.
5: Cadu.
11: Não,
5: que me carena.
11: É na frente do presídio.
15: Camisa azul bonita. Bonita do Corinthians.
5: Fala pra mim o que meus filhos fizeram.
11: Não, me tira essa camisa.
5: Fizeram alguma bobagem?
15: Eu fala pra mim.
5: Não, eu dei carona pra eles, tá? Não, que me carona, com o maior prazer do mundo.
11: Não minta!
5: Né?
15: Muito obrigado. Aí, aliás, muito obrigado, tá?
5: Que isso, Domenico? Eu ajudo eles também. E eles ficam deslumbrados, né? Quando eles chegam lá, porque vê tudo aquela. É pra eles, é igual pra Disney. Sabe quando você vai pra
15: eles
5: Disney?
15: Eles pediram o campo emprestado de novo? Pediram o campo?
5: Aí vai Disney, sabe? Aí tá lá, se diverte. Aí vê tudo aquilo, castelo da Cinderela. Tal, sabe? Eles ficam loucos.
15: É verdade que eles ficam andando no elevador do Corinthians? Eles ficam andando no elevador da Neoquímica, é isso?
5: É a foto de quem? Agora, o que eles se queixaram, Domingo, foi que você não tá dando dinheiro pra eles gastarem pra coisa.
15: Estão gastando muito.
0: Eles vão lá, não comem.
15: Vou falar pra você.
5: Eles ficam pedindo.
15: Ô, De Paula, eles estão gastando com muitas besteiras aí, viu? Sou sincero pra te falar. Muita bobagem tá sendo gasto aí.
0: Prosseguindo,
5: Domingo. Ei, ô, Pedrinho.
11: Por acaso essa. Essas besteiras se chamam Rones, Moisés.
15: Rony não.
11: Cabadeiros.
15: Mas Moisés, esse. Tá gastando com muita bobagem aí. Não é legal, viu? Não é legal.
11: Não, mas, vamos lá. Mas domingo eu cheguei lá, Sombra. É. Eu parecia um cara que nunca foi num presídio, sabe?
15: É.
11: Eu olhava pras celas e falava, que na verdade são setores lá, né? Olhava pras celas e falava. Olha esse tanto de gente aqui. Tinha tanto futuro, virou isso. Analfabeto. Oi,
15: você falou isso?
5: Eu falei isso?
11: É, falei. Analfabeto.
15: Dá pra você ser dirigente de São Paulo já, hein? Dá pra você ser dirigente de São Paulo.
11: Pedro Sadinho.
15: Dá pra você dirigir o São Paulo.
5: O cara veio. O Pedrinho e o Cadu, eles chegaram 11h30 na Neoquímica Arena, Domênico, pra tirar a foto, esses coitados.
15: 11h30?
5: Os caras estão numa cidade horrorosa, velho.
11: Tá louco, porque aquilo lá parece um IML, velho.
5: É cercada por córregos. É, todo mundo ali se baseia no córrego 1, córrego 2, córrego 3, córrego 4.
11: É claro, aqui a gente...
5: Aquele estádio, Domênico, que parece um mausoléu, velho. Um cemitério na vertical.
11: Mas é nosso, não é do governo.
5: Mas é que tá,
11: é nosso, eu prefiro, não é do governo.
5: Você prefere uma Mercedes financiada ou um Chevette pago?
11: Mas vocês não pagam, é financiado e vocês não pagam.
5: Tá pago, tá pago.
15: Eles não estavam nem apertados, mas queriam ir no banheiro de qualquer jeito.
5: Só pra ver, tem televisão lá dentro.
15: Vou te falar que o Cadu falou assim,
5: eu moraria aqui.
15: O Sombra. Sombra, você é um sacana, viu?
5: Mas por quê?
15: Porque o Sombra, ele falou um negócio mesmo aqui, ele já tinha a foto.
5: Ele já
15: viu essa cena. Tinha? Ele já viu a cena aqui no estúdio. Ele me mandou aqui o som.
5: Que cena?
15: Ele me mandou aqui. Vai entrar no ar aí.
5: Que é isso aí?
15: Ele já tinha isso. O Sombra falou, ele falou. Eu tive uma visão. Tive uma visão.
5: Que é isso?
15: Ele já viu isso aí. Olha lá o seu Bento.
5: Que isso, bebê?
15: Vestido de mãe aqui, ó.
5: Que loucura aí, Bento.
15: Eu estou com a colher de pau na mão.
5: Tá parecendo um culinarista da Gazeta.
0: Mãe de barba tá linda.
15: Tá linda. Menina barbada, né?
0: 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Tá ficando... Pô, tem tantas imagens nesse programa que, pô, assistir pelo YouTube é bem legal, deve ser bem legal. Em breve você vai assistir na TV também.
5: Ah,
18: como espetáculo, que vocês, palmeirenses, se sentem com o Flamengo sentado na traseira de vocês? Fala pra mim aí.
5: Nossa.
18: Boa tarde. Ricardo aqui de Itaquera.
5: Aí, Domênico, pra você.
15: Eu não entendi. O que foi que ele falou?
5: Como você se sente?
15: Ele fala embutido, né?
0: Um Flamengo sentado na rabeira de vocês.
5: Encoxando você.
15: Na rabeira? Recoxando. Eu me sinto como eu sempre senti. Todos os campeonatos você fica atrás cheirando. E aí depois chega lá e não ganha.
3: Mas cachorro, né? Ele é cheiradinho.
15: Por isso que o apelido é cheirinho.
0: Mas no ano passado quem ganhou?
3: Dá uma cheiradinha depois.
15: No ano passado, mas eles estavam na frente. Não tava na frente deles.
11: Aí vocês encoxaram, né?
15: Não, nós nem chegamos.
11: Ô, Motinha, faz igual o Flamengo aí, encoxa o Palmeiras, vai.
15: Mas tem um detalhe. Alô, atenção. Só que tem um detalhe, Pedrinho. A gente nunca chegou, quando chega assim perto, e fala que tá com um cheirinho de ser campeão. Nunca falamos isso.
3: Olha lá, olha lá.
15: Nunca.
0: Ó, olha lá a foto. Quinta-feira que vem, jogo do Flamengo no Futebol Energia em Campo, deu. É.

0: time, tem o dó do Quintino.
1: Isso.
0: Santos, pelo amor de Deus, não arruine essa vida. Sei lá, velho. O Quintino é um cara tão da hora. Ele precisava sorrir mais, ele precisava ser mais feliz com o time, cara.
2: Tadinho.
0: Ele. Quando o time ganha, ele canta, ele fica feliz. Pô, aquela vitória contra o Vasco lá, cara. Quem tava assistindo vocês aí narrando o jogo do Santos, aí se divertiu pra caramba. A gente precisa fortalecer o Peixão pro nosso segundo time dar mais alegria pro Quintino, pra ele ficar
2: Fora.
0: cantando mais e
2: Que
0: sorrindo mais,
2: isso,
0: cara.
2: cara?
0: Beleza, falou, gente. Até mais.
2: Eu percebi que De Paula ficou chateado. Eu percebi que você ficou chateado.
3: Cara,
2: ficou.
3: Por que que você
1: eu
3: tá
1: não sei,
3: triste?
1: Esse é um lixo, velho.
2: Ficou chateado,
3: Não é constrangedor esse bagulho, gente? Sério mesmo.
2: Hã?
3: Porque, Domênico, eu prefiro que o meu rival me deseje a morte do que tenha dó de mim.
2: Que isso, mano? Que isso? Você tá maluco? Não, mas
1: é
2: melhor
1: verdade.
2: Mesmo.
1: Vocês têm tanta dó. Eu vi domingo a dó que vocês tiveram.
3: Eu vi domingo a dó que vocês tiveram. Quando um rival passa a ter pena de você, velho, cara.
2: Pena é dó.
1: É ruim. É a pior
2: coisa.
1: Eu vi a pena que você tem domingo, teu pozão.
3: Não, não cheira, não fede.
1: Pois é, pessoal.
3: Não cheira, não fede.
1: Como é que perde pro Santos?
2: Teve bufadinha?
1: Não, mas olha, nem
2: bufadinha
1: perde pro Santos.
2: Teve bufadinha?
1: Puto. Teve bufadinha.
2: Franzir de testa. Franzir de testa teve.
3: Bancada, mas não fico puto.
2: Ah, não,
4: mas
2: é
4: eu
2: isso,
4: que fico,
2: não,
4: mas é melhor. Mas o mano tá. Desculpa, eu tô com o mano nessa. É triste quando o pessoal tem pena, né? Fala, pô,
1: agora é o seguinte:
3: porra, cara,
1: não
3: pior
1: fiquem
3: coisa.
1: Com pena do Ademir em relação ao Santos. A única coisa que derruba de fato o Ademir é falta de mulher.
2: Ah, é?
1: Não,
2: mas isso não,
1: não
2: acontece.
1: O Ademir
2: é o taradão da Cristo.
1: Mas ele tem em casa.
4: Mas ele falou que tá pra Cristo, que ele não pensa mais nisso.
2: Ele meteu o parei. Ele meteu essa.
1: Ele fala essa merda.
2: Parei, tá?
1: Porque a mulher dele fica ouvindo o programa.
2: É na mesma casa.
4: É tipo
2: aliás, vocês viram no resort?
4: Cara
2: o Ademir não cumprimentava ninguém com a senhora dele do lado. Ele nem olha pro lado, velho.
1: Não, gente, o Ademir é um santo.
2: Ademir, velho. E a mulher dele é brava, viu? Mas caminha.
4: Ela luta. Como é que é aquele negócio que dá chute lá?
2: Muay Thai. Ela luta.
4: Eu faço sai que eu dou.
2: Ela luta.
4: Você faz o quê?
2: Tem que ficar piando com ela.
1: O Ademir é daqueles que apronta, apronta o ano inteiro, depois aparece o resort e leva pra passear, sabe?
2: Ah, só pra dar um.
1: Se comporta que eu te levo pro resort. Ela pronta, pronta, vamos viajar juntos.
4: Mas vocês todos, vocês homens escrotos, vocês tudo são assim.
1: O Ademir é daqueles que ele fica de quatro e fala, ah, eu sou o seu cachorrinho, au, au.
2: Que isso? Ele faz igual o Vieira, ele fala, vou buscar cafezinho pra você. Igual o Vieira.
1: Ele falou que na próxima transição vai estar com a coleira com o nome da mulher.
2: Ô, louco, não pode ser.
4: Mas isso é o Vieira.
1: Igual a Luma.
4: O Vieira é, né? O Vieira tem uma
1: coleira escrita assim, ó.
2: Vai que a...
1: Vamos lá. Mais corneta aqui na Energia.
5: Fala, pessoal do estádio, tudo bem? Márcio Portati, Guarulhos, São Paulo, corintiano, roxo. Diga uma coisa, Dodô. O VAR tá difícil, hein? Esse ano aqui vocês estão comprando até no feminino. Pelo amor de Deus, aquele pênalti contra o Bahia lá. Que é isso, cara?
1: Nossa,
5: a anulação do pênalti contra o Mirassol foi outra vergonha também. Nossa senhora, hein? Antigamente não era assim, não. Depois vocês tiveram dinheiro ou a impressão minha? Sorteio da Copa do Brasil, só cai baba. Sorteio da Libertadores, só cai baba. É. Quando cai em segundo lugar na Libertadores, no grupo, vai sortear, só vem os baba do outro lado, que era pra ser melhor. É impressionante, cara. É sorte ou é o Pix que tá rolando, hein?
1: Não, eu vi lá...
3: Denúncia, hein?
1: No Instagram, eu vi lá só uma imagem lá. Ah. Era, acho que Palmeiras e Bahia, que ele falou,
3: que
1: né?
3: Que é? De quê?
2: Feminino.
1: Feminino? Eu não assisto.
2: Nossa, mas teve um pênalti pro Bahia.
3: Eu vi.
1: Era uma coisa escandalosa.
3: Tão carrinho dentro da área.
1: E a árbitra tava na frente.
2: Então lá é ruim também. Como aqui, você tava assistindo futebol feminino.
1: Gente do céu, assim. Né? E a árbitra...
2: Descarado.
1: Segue o jogo. Vamos lá, mais corneta.
6: Fala, galera do estádio 97. Beleza, é o Everton Corintiano de Mauá, São Paulo. Pessoal, você não acha que tá na hora de trocar a vinheta do São Paulo, não, cara? Colocar aquela que os dirigentes cantam lá? Assim que anunciar o São Paulo, é... São Paulo.
2: Não, não é essa aí.
6: Falou uma vez.
2: Vai.
1: Não, tem aí.
2: Vai.
4: Põe aí, pode pôr aí. Tem aí não?
1: Tem.
6: Aracã, balambacan, aracã, balambacan, tumerê, tumerá, macambê, macambecá. Rico, reco, rico, ra, ha, ha, ha. São Paulo.
2: Ó, com eco. Parece o Kiko do Chaves, velho. Parece o Kiko, ra, ra, ra.
3: Isso aí é o Tupinambambi.
1: Qual o nome?
2: Tupinambambi, mano.
4: Legal, a língua das galinhas, né? Corococó.
2: Cara de trouxa.
4: Corococó, velho.
1: Todo jeito que eu vou trazer o recado de CSN.
2: Ah, vamos.

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1: Boa noite, Fernando, aqui de Itaquera. O Quintino realmente acredita que se o Neymar quiser jogar uma partida, alguém no Santos vai falar para ele que ele não vai jogar? Porra, pelo amor de Deus, o cara é dono do time. Que palhaçada, para de passar a pano. Ele não quis jogar o primeiro jogo e jogou o segundo. Simples assim, simples assim. Que mania de ficar passando pano. O cara é dono da porra do time.
2: Chegou a foto.
3: Quero mandar um abraço pessoal lá de Santos que tá me mandando.
2: Que isso? Vazou.
3: Vazou. Me mandaram.
4: Foi o Andrei, Andrei
3: que me mandou.
4: Andrei mandou.
3: Um abraço pra ele. E aí ele me mandou uma foto lá do.
2: Cara, mas o que, que é isso aí?
4: O Andrei
2: mandou. Aqui tá escrito, ali é uma foto do Ademir, né?
0: Uma coleirinha.
2: Uma coleira ajoelhado de frente pra mulher que parece estar de baby doll.
3: Exato.
2: E ali a gente vê uma coleira com o nome da esposa do Quintino. Olha aí, na cama, você viu o que está escrito nos travesseiros? Né? Minha rainha.
0: Manda Lucilene. Não, ali, ó. Aqui manda a mulher.
3: E tem um ossinho aqui embaixo, ó. Bom menino.
2: Bom menino.
5: Ah, que momento, hein, Danilo?
3: Ó o pratinho.
0: Olha o chinelo dele,
3: capelado.
0: Olha lá a foto lá, no porta-retrato lá.
2: Tá vendo ali, olha?
0: Que coisa, hein, velho?
2: Agora, eu queria saber, porque esse chinelo aí é só jogador que tem.
0: Marcelão.
3: Acho que o Parnei que deu.
0: Só jogador que tem.
2: Gente, eu já agradeci hoje o presidente, o seu Osmar Stable. Muito obrigado, presidente. Muito obrigado pela essa concessão generosa de uma entrevista essa semana ao Estádio 97.
4: Ô, Sombra, eu vou falar uma coisa.
2: Eu vou eternamente agradecer.
4: Ô, Sombra, eu vou falar uma coisa pra você. Isso repercutiu no Brasil inteiro.
3: Foi mesmo.
4: Isso quem não conhecia o Estádio 97, Energia 97. Estava
0: conhecendo.
4: Conheceu.
0: Olha, entrou pros anais do programa. E bem nos anais entrou.
2: Vamos lá. Mais uma.
6: Fala, galera do estádio, que é o Felipe Santista. Os palmeirenses ficam falando aí que o Neymar tava no bolso do GI e tudo mais, mas o tal do GI, no auge físico, teve que fazer 10 faltas para parar o Neymar deficiente, sem uma perna e sem conseguir andar. Que bolso é esse?
0: Ai.
2: Ué, mas parou, não parou?
5: Mas quem falou isso? Quem falou esse absurdo?
0: Ou quem falou que é absurdo? Que absurdo.
5: Que o Neymar tá no bolso do GI.
0: Ele não tá?
2: Foi bem.
0: Ele passou pelo GI e fez 3 gols, é isso?
5: Hã?
0: Tá classificado.
5: Mas tá no bolso?
4: Foi o RG. Ih?
0: Pelo RG.
5: No bolso é fácil.
2: Ô, Domênico, o tal do GI.
5: Tava lá no fundo do bolso. Aonde, não tava perto, não.
2: O GI que eu acho bom lateral.
5: Lá embaixo.
2: Tava lá embaixo. Tem que pegar a mão e pôr lá embaixo. Aí tira o Neymar.
5: Ô, Domênico, você tá com isso, velho.
2: Pô, tava lá, você sabe.
5: O GI e o Felipe Anderson. O GI e o Felipe Anderson abriram a caixa de ferramenta, que é um negócio de louco. Bateram o jogo inteiro. Não só o Neymar, os outros também.
0: Caixa de ferramenta. Você viu que o Ilharão quase quebrou a perna do Kelvin, cara, não? Você viu isso?
5: Não, e era pra ser expulso, tá? Era pra ser expulso, mas você então não viu o convite, falou? Tá, o GI fez 10 faltas. O GI fez 10 faltas.
0: Mas eu não sei se você sabe, falta faz parte do jogo de futebol, não.
5: Mas
0: 10
5: faltas?
0: Não
5: faz parte? 10 faltas.
4: Não quer contato, vai fazer balé.
0: Muito obrigado.
5: Não, falar que o Neymar tá no bolso do GI, tem que sair daí preso. Prisão perpétua ainda.
0: Mas por que perpétua?
5: Você tá é louco.
0: Ué, quantos gols o Neymar fez nas costas do GI?
5: Ai. E quantas bolas que o GI roubou do Neymar?
0: Quantas jogadas o Neymar conseguiu driblar o GI? Quantas?
5: Ai, mas quantas bolas que ele roubou dele?
0: Ai. Uma porrada.
2: Ai.
5: Todas. Você tá todas. Com falta. Mas com falta não. Sair chutando o Neymar do começo ao fim da jogada é mole.
0: Teve falta e teve roubada de bola, sim. Teve roubada
5: teve de bola. Teve várias faltas, sim, do Giai. Várias
0: teve faltas. Teve várias faltas e teve várias roubadas de bola.
7: Por que você tá brigando?
0: O bolso, Pedrinho. O bolso. Deixa, não briga.
7: É família, Mota. Não se mexe. Não se mexe.
0: Não se mexe. Deixa o pai educar. Deixa o pai educar. O Danilo sabe o que eu vou falar.
7: É hora de educar.
0: E o principal é Depaulo, tem um monte de filho. Às vezes você tem que ser rude com o filho.
7: É verdade.
0: Tem que aprender.
7: Dói,
0: né? Mas tá machucando.
7: Fica chateado.
0: Fica chateado. Mas às vezes você tem que fazer isso.
7: Mas tá machucando. Você me ensina, cara.
0: Não, Mota, não se mexe, Mota.
7: Você é o Insamitiba agora? Não se mexe.
0: Você é a Super Nani.
5: Para lá, só pra ter uma ideia.
7: O senhor falou que tava assado aí, cara.
0: Super Nani? Tem uma outra coisa que vocês não repercutiram aqui.
7: Que é?
0: Tá? Isso é coisa de pai pra filho.
7: Fala.
0: Tá? Porque esse rapazinho queria apostar comigo, eu falei, não vou.
7: Verdade, menino.
0: Eu vou apostar. Aí que bagulho. Vai pagar um puta do mico aqui.
7: Pedrinho.
0: Não deixei. Não deixei. A humilhação chegar pro Pedrinho.
7: Qual é o apelido do Pedrinho?
0: Eu gostaria que vocês me dessem uma salva de palmas.
7: Aê, Domênico.
0: É o mínimo a ser feito.
5: Eu vou falar por que não. Ô, Sombra, você tava no programa quando eu levantei a aposta? Você não me deixa mentir. O Domênico falou apostar da zica. Não teve nada a ver com
7: o ar.
0: Às vezes, você, pra você fazer o bem pro seu filho, você tem que fazer algumas coisas.
7: Você fez isso.
0: Tava na cara.
8: Parabéns pro Pedrinho, viu, Domênico? Parabéns pro Pedrinho aí, que ele tá com uma camisa hoje fazendo uma homenagem na escala de importância dele, na vida dele.
0: Olha lá. Deixa eu ver. Não.
8: A primeira, a Briosa, a segunda,
5: Jabuca. Não tá na ordem.
8: São os três times pequenos aí do
0: que é isso, mano?
8: Então,
5: eu vou te mostrar ordem, o time. Eu vou te falar já que é o time pequeno.
8: Briosa,
5: aqui.
8: Jabuca,
5: vou te falar já que é o time pequeno.
7: Mas é a fusão, a fusão.
0: O Peixe só entrou porque sobrou espaço. A foto do Giai, da calça do Giai. Olha lá, quando ele tava indo embora.
5: Tirando
0: essa cadeira.
5: Última corneta.
0: Não.
9: Fala, pessoal. Boa noite, Eduardo.
8: Boa noite.
9: Palmeirense. Tudo bem, pessoal? Ô, Domênico.
0: Oi.
9: Esclarece uma situação pra mim.
0: Diga.
9: Cara, o Abel é tão visado, né, por árbitros, por tudo aí, pela mídia. Cara, o ídolo do Marcão, o Zuzuba, ele fazia muito pior que o Abel e não era tão visado assim, né? Explica aí. Por que essa diferença? Abraço a todos.
0: É, aí já não dá pra explicar,
7: né? O Belmonte aí exagerou, hein?
0: A explicação é que o Abel...
5: Olha, eu não lembro do Zubeldia chutar microfone.
0: Ora, ele invadiu o campo e o cacete a quatro.
7: Acho que já teve alguma coisa...
0: Ele tinha aquela coisa de espalhafatosa. Chutou garrafa d'água.
5: Mas o Zubeldia nunca foi exemplo pra nada, né?
0: Foi também. Então, o Abel já é uma outra... Por isso que eu ia falar. O Abel tem uma visibilidade maior porque foi campeão, várias coisas. Eu acho que ele poderia pegar mais leve. Eu tô falando sério. Não tô...
7: É que devia ter uma residência também, né, meu? Há pouco tempo ele chutou, agora chutou de novo. Se deixar, ele vai ficar chutando sempre.
0: Esse é o problema.
7: É poucos dias.
0: Ele também sabe que não é legal.
5: Você precisa...
0: Ele falou na coletiva?
5: 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Muito bem, estamos chegando ao final de mais um Estádio 97.
0: Vou mandar um abraço aqui, Sombra, pro Bruno e pra todo mundo lá da José Carlos. Esses caras ouvem todos os dias aqui, né? Todos os dias eles estão na audiência do Estádio 97.
7: Que foi? Um abraço pro Cadu também, Sombra com a plaquinha. Toma deu mais 20, hein? Olha lá, levantou a barra. Mais 20
5: minutos.
7: Mais 20 já cresce.
5: É isso aí.
7: Eu quero mandar só um abraço rapidinho, ô Sombra, pro Mano.
0: Mano, é mesmo. É.
7: E vai tratar
0: então, deixa eu mandar um grande abraço
7: pro
0: Pedrinho. Pedrinho. Um abraço,
5: Pedrinho. Abraço, Dodô.
0: Nós.
7: Tamo junto. Vou mandar um abraço pra mulher do De Paula que vai cuidar da assadura dele. Que eu perguntei, como é que você que isso? Que tem? Ele falou, tô assado.
5: Eu tô cansado, irmão. E a noite do De Paulo ainda é longa. Vai ter que trocar ideia com o André, com o Alexandre. Vai ser complicado. Fechando o programa.
2: 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Fim de semana de muito futebol na energia, hein? É isso aí, amanhã tem o Tricolor, no domingo tem Peixe, tem o Palmeiras, tem o Corinthians. Fique ligado aqui na Energia 97.

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3: Que te move, e aí, tudo certo, tudo beleza? Pra quem é o Frank, a gente se fala até a uma. Muita música vai passar por aqui, ó. Vai ter Matchbox 20, vai ter Maroon 5, Capitão Inicial, Whitney Houston e por aí vai. Pra começar, The Weeknd com Daft Punk, Starboy, don't guys. 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

Tim Ouro Preto nos vocais da banda aí, capital inicial desplugado aqui na Energia 97, cai à noite. Ainda The Chainsmokers, rolou também Whitney Houston, ainda Jennifer Lopez. Tudo começou com The Weeknd e Daft Punk e Starboy. Seguinte, ó, você vai acessar o nosso site agora, tá bom? 97fm.com.br, pra você que tá afim de conferir tudo que rola aqui na Energia 97. Tem promoções, tem também o replay caso você tenha perdido algum programa, tá certo? Então acessa lá, ok? Agora tem Matchbox 20.

Patinho Feio do Rock and Roll aí, tô falando da Cyndi Lauper. Time After Time foi conhecida aí nos anos 80 pelo seu traje, enfim. E vem da Robin Schulz, rolou também Besson Boone e ainda Rob Thomas nos vocais da banda Matchbox 20, 3AM. Agora a gente segue com Justin Timberlake e a sua turma. É o NSYNC com Bye Bye Bye.

0: Guia tá fechando. Love is gone. TV Number 5 rolou também. N5 Mazano. Vai, vai, vai.
1: Ok, ready? Go.
0: Logo mais às 10, tem o Jimmy Solera aí com energia na noite. Corre já pro nosso site também, pro aplicativo. Vem aí o Johnny Drum. Energia. Com o Night Session.
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